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1: Olá, está no ar mais um Diário da Saúde, o seu espaço em antena, com informação clara e prática para cuidar melhor de si. Hoje vamos falar de um fruto seco que está cada vez mais presente nas nossas cozinhas e não é por acaso. Estou a falar do pistácio, muito popular nas cozinhas do Médio Oriente, onde entra em receitas que vão das bolachas às petadas. O pistácio conquistou também a pastelaria e as sobremesas um pouco por todo o mundo. Com a sua cor verde vibrante e aquele aroma característico a noz e terra, é visualmente apelativo, mas o mais interessante está mesmo no seu valor nutricional. Botanicamente, o pistácio é semente de uma drupa. No entanto, do ponto de vista alimentar, é geralmente classificado como fruto seco. E segundo a dietista Lauren Gleason, é um dos mais saudáveis que podemos consumir. Para começar, impressiona pela quantidade de proteína. Com cerca de 6 gramas por porção, fica apenas atrás dos amendoins, que fornecem 7 gramas, e está ao nível das amêndoas. Para um alimento tão pequeno, é um excelente contributo para a ingestão de proteína vegetal. Em termos de fibra, fornece cerca de 3 gramas por porção, aproximadamente 3 vezes mais do que os cajus. Isto faz do pistácio um aliado importante para a saciedade e para a saúde digestiva. Como resume Gleason, os pistácios possuem um dos melhores perfis nutricionais entre os frutos secos, ricos em proteínas vegetais, ricos em gorduras monoinsaturadas e carregados de fibra, tudo num pacote de baixas calorias. Mas vamos olhar para alguns dos seus principais benefícios. Comecemos pelo coração. Se há nutriente que faz o pistácio destacar-se, é o potássio. Gleason observa que uma maior ingestão de potássio está associada a um menor risco de hipertensão e doenças cardiovasculares. O pistácio contém quase 60% mais potássio do que os amendoins e mais do dobro do que as nozes. Depois, os antioxidantes. O pistácio está entre os alimentos mais ricos em antioxidantes graças ao seu elevado teor de compostos fenólicos. Estes compostos ajudam a combater o stress oxidativo, apoiam o envelhecimento saudável e podem reduzir o risco de doenças crónicas. Curiosamente, segundo Gleason, o pistácio mantém grande parte do seu poder antioxidante mesmo depois de torrado, o que não acontece com todos os frutos secos. E há ainda um benefício muito específico: a saúde dos olhos. Segundo a dietista Rebecca Thomas, o pistácio é rico em luteína e zeaxantina, dois antioxidantes fundamentais para proteger a retina, sobretudo com o avançar da idade. Estes compostos ajudam a proteger contra a luz azul nociva e o stress oxidativo, reduzindo o risco de degenerescência macular relacionada com a idade e cataratas. Além disso, fornece vitamina E e zinco, nutrientes essenciais para a saúde da retina e para uma boa visão noturna. Por fim, falemos de peso. A combinação de proteína, fibra e gorduras saudáveis faz do pistácio um snack altamente saciante, ajudando a controlar o apetite ao longo do dia. E há um detalhe curioso. Numa porção de 28 gramas, cabem cerca de 49 pistácios. Ou seja, obtém mais unidades por porção do que na maioria dos outros frutos secos com um valor calórico semelhante, o que pode aumentar a percepção de quantidade e satisfação. Claro que, apesar de todos estes benefícios, o pistácio deve ser consumido com moderação e integrado numa alimentação equilibrada. O ideal é optar por versões sem sal adicionado e ajustar a quantidade às suas necessidades individuais. Por tudo isto, que tal trocar hoje aquele snack menos nutritivo por um punhado de pistácios? Pequeno no tamanho, grande nos benefícios. Ficamos por aqui no Diário da Saúde. Termino com a mensagem que já tantas vezes aqui repeti. Pequenas escolhas diárias fazem uma grande diferença a longo prazo. Até ao próximo episódio.
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1: No mundo dos insetos, a vida se desvela em completa harmonia. Em um delicado equilíbrio, cada inseto desempenha seu papel essencial, tecendo uma rede de vida que sustenta o mundo. No imenso mundo dos insetos, há um grupo altamente dependente do trabalho da colônia. São pequenas criaturas que revelam a grandiosidade da natureza, em sua forma mais harmoniosa. Para eles, o bem-estar coletivo é mais importante que o bem-estar individual. Dentro dessas colônias, cada indivíduo desempenha um papel crucial, seja construindo ninhos intrincados ou buscando alimento para sustentar a comunidade. O que os torna fascinantes é sua capacidade de viver em perfeita cooperação, onde a individualidade cede espaço à coletividade. Cada membro tem uma função definida, e mesmo o mais pequeno trabalhador carrega em si a responsabilidade de manter o delicado equilíbrio da colônia, uma estrutura forte e inteligente, muitas vezes comparada a um organismo vivo. Hoje, vamos entrar no fascinante mundo dos insetos sociais. Já imaginou um mundo com um perfeito trabalho em equipe? Trabalhadores incansáveis e arquitetos inacreditáveis? Tudo isso em uma mini escala industrial. É incrível considerar que criaturas tão pequenas criaram sociedades que funcionam de uma forma tão eficiente e uma complexidade impressionante. Mas antes de entrar nos detalhes da vida desses insetos e o que o Egito antigo e a matemática têm a ver com isso, primeiro temos que explicar o que são insetos sociais.
2: Insetos sociais, como o próprio nome sugere, são insetos que vivem em sociedade. O que é viver em sociedade? Cada indivíduo vai apresentar uma função. Eu vou falar para você alguns exemplos dos mais conhecidos insetos sociais. Nós temos abelhas, formigas, cupins e as vespas. São os quatro grupos de insetos sociais mais conhecidos.
3: Por exemplo, quando a gente pega as abelhas ou as formigas, a gente tem um grupo que vai ser responsável pela limpeza e organização lá da colmeia, a gente tem um grupo que vai ser responsável pela defesa da colmeia, a gente vai ter um grupo que é responsável pela reprodução da colmeia. Então, para cada atividade dessa que esses animais vão exercer, tem uma estrutura adaptada no corpo, mais ou menos, que lhe permite fazer essas funções diferenciadas. E com isso eles conseguem manter a sobrevivência de todo o grupo que vive naquela organização social.
2: Em uma sociedade, eu vou ter o principal representante, que é denominado como rainha. Ou seja, todo inseto social, para viver em uma sociedade, ele precisa de uma rainha. É a rainha que vai fazer uma oviposição. Quando a rainha coloca os ovos, os indivíduos imaturos eclodem dos ovos. E ali nós vamos ter várias funções que vão ser distribuídas.
3: De fato, há uma necessidade de sobrevivência de todo o grupo. Então, a necessidade de se proteger o grupo e principalmente a rainha, que é o grande objetivo ali, porque ela é quem vai fazer a postura dos ovos para garantir a perpetuação daquela espécie. Então, tem uma preocupação coletiva com todos, mas uma preocupação especial com aquela que coordena e comanda todo o processo dentro daquela organização social.
4: A gente tem três características que vão, então, né, definir esses insetos como sociais, principalmente eusociais, que são aqueles em que a gente chama de são verdadeiramente sociais. Então, são três características. A primeira é a divisão de trabalho reprodutivo. Então, o que significa? Eu tenho essa casta, a rainha, que é responsável por botar os ovos, e uma outra casta, no caso das operárias, que são estéreis e responsáveis pelas outras atividades da colônia, né? A outra característica é a cooperação no cuidado com a prole. Então, eu tenho indivíduos mais velhos, cuidando de indivíduos mais jovens. E a outra característica é a sobreposição de gerações. Também eu tenho indivíduos de diversas idades convivendo ali no mesmo ninho. Então essas são as três características que definem os insetos sociais, principalmente o que a gente chama de verdadeiramente sociais.
2: E qual que é o ponto-chave de um inseto que vive em sociedade? Quando um organismo morre, não afeta de forma direta esta sociedade. Então, por exemplo, em um formigueiro, se eu tiver duas espécies de formiga combatendo uma contra a outra e alguns soldados das duas espécies acabarem morrendo, falecendo, não vai atingir de forma impactante nesta sociedade. Porque eu vou ter outros organismos que vão substituir estes que faleceram.
1: As abelhas melíferas certamente são os primeiros insetos que nos vêm à mente quando falamos de insetos sociais. E não é para menos. Realmente, elas representam um dos exemplos mais complexos e fascinantes de organização e cooperação. A colmeia também é conhecida como um superorganismo. As abelhas vivem em uma comunidade altamente organizada, trabalhando juntas para garantir a sobrevivência da colmeia. Para entender como as coisas acontecem dentro da colmeia e como as abelhas trabalham, fomos até a Cidade das Abelhas, em Embu das Artes, no estado de São Paulo. Quem nos recebeu ali foi o Wilson, apicultor há anos e apaixonado pelo mundo das abelhas.
5: Então, essa casinha são formadas por vocês.
6: Isso, essa é o modelo Langstroth americano, que é o tamanho exato, porque se você fizer o tamanho errado, elas não é que elas não aceitam, elas propolizam e você não consegue tirar os favos. Então, foi descoberto por esse cientista, podemos dizer assim, o espaço abelha. Então, são caixas que têm um sistema prático e que, se eu pegar um favo daqui, eu coloco em outro enxame, porque muitas vezes um enxame está em grande produção e aquele está fraquinho. E como ainda não tem o odor da abelha que não nasceu, você pega enxames que vão nascer. Você pega um favo daqui, coloca no enxame fraquinho para ele ter maior população.
1: No mundo existem cerca de 20 mil espécies de abelhas. Essa diversidade engloba uma vasta gama de tamanhos, cores e comportamentos adaptados aos mais variados ecossistemas e climas. No entanto, entre essa imensa variedade, apenas uma pequena fração das espécies de abelhas vivem em sociedade e produzem mel. As abelhas mais conhecidas por sua produção de mel são as abelhas europeias e as africanizadas. Essa pouca quantidade que produz mel são as que realmente podem ser chamadas de insetos sociais. E para essas, a vida na colmeia é marcada por uma precisa divisão de tarefas. Cada abelha tem uma função específica e essencial para o bem-estar da comunidade. E em qualquer colmeia, você vai encontrar a seguinte divisão: a rainha, que postula os ovos, os angões, cuja única função é fecundar a rainha, e as operárias, que ditam o ritmo dentro da colmeia.
6: A abelha operária é a que faz tudo na colmeia. E como ela faz todo o trabalho, ela inicia, ela já fica com uma ama seca das que vão nascer, ela é engenheira, ela faz os alvéolos, ela depois ela vai caminhando e vai mantendo o seu calor dentro da colmeia, depois ela vai fazendo ainda um trabalho grande de proteção da colmeia, então ela fica dentro, na frente da colmeia, para não deixar nenhum inseto, outros insetos ou outras abelhas entrarem naquela colmeia. E por último, então ela faz o trabalho de buscar o alimento, ela vai buscar o pólen e o néctar.
4: São responsáveis por todas as atividades de manutenção e crescimento da colônia. Então, quando elas são mais jovens, elas realizam tarefas internas ao ninho, né, como construção de células de cria, cuidar da cria jovem, alimentar as larvas. E à medida que elas vão envelhecendo, elas vão sendo responsáveis pelas tarefas fora do ninho, que é a defesa e a coleta de alimentos e outros recursos, como água, resinas.
6: Já o zangão, Ele é um Dom Juan na colmeia, é um boa vida, podemos dizer assim. Ele é alimentado porque a língua dele é atrofiada, então ele não consegue pegar o néctar, então ele tem que ser alimentado, né? Ele é todo desajeitado, ele é meio grandão assim e tal, então ele também não tem ferrão, o zangão, então ele não pode defender a colmeia, mas é dele que depende a perpetuação da espécie. E a rainha é a que domina toda a colmeia, porque ela solta um feromônio, um odor característico dela, da presença dela.
1: O ciclo de vida de uma colmeia é uma fascinante jornada de transformação. Tudo começa com a abelha rainha, a maior abelha da colmeia e única fêmea reprodutora. Ela cuidadosamente deposita seus ovos em alvéolos individuais. Ela pode colocar mais de 2 mil ovos por dia. Em alguns dias, os ovos se transformam em larvas e passam a ser diligentemente alimentadas pelas operárias. Depois, elas entram na fase de pupa. As operárias selam a pupa dentro dos alvéolos para que elas se desenvolvam em paz. Depois de 2 semanas, uma abelha completamente adulta emerge do alvéolo, pronta para cumprir seu papel na colmeia. Ela luta para sair do alvéolo e, assim que sai, já começa a trabalhar. Uma colmeia saudável pode abrigar cerca de 60 mil abelhas, com sua população variando conforme a estação do ano, a força da colônia e as condições ambientais. Dentre essas milhares de abelhas, apenas uma é rainha e algumas centenas são zangões. O restante, a vasta maioria, são as operárias. São elas que ditam o ritmo dentro da colmeia. Aqui atrás dessa porta, nós podemos ver o funcionamento dentro de uma colmeia. Elas estão protegidas por uma parede de vidro e o que vemos é um trabalho intenso. A maior parte da colmeia é constituída por abelhas operárias. São elas que constroem a colmeia, que buscam pólen, que produzem o mel, entre outras atividades, já que a rainha e os zangões têm funções diferentes. E se a gente toca aqui no vidro, dá para perceber que elas também trabalham para regular a temperatura dentro da colmeia. A temperatura dentro de uma colmeia precisa ser mantida entre 34 e 36 graus. Esse controle térmico é essencial para o desenvolvimento das larvas e para a saúde da colônia. A temperatura ideal permite que as larvas se desenvolvam adequadamente, garantindo a continuidade de novas gerações de abelhas saudáveis e fortes. Além disso, o calor ajuda a manter a consistência do mel e da cera nos favos, prevenindo que endureçam ou que se degradem. As abelhas operárias trabalham incansavelmente para manter essa temperatura. Quando está frio, elas se aglomeram ao redor da rainha e das larvas, se movimentando para gerar calor e aquecer a colmeia. E no calor excessivo, as operárias batem as asas para criar uma corrente de ar que ajuda a resfriar o ambiente, chegando até a buscar pequenas quantidades de água para evaporar dentro da colmeia. Uma inteligência e engenhosidade simplesmente fascinantes.

0: Mel, o doce e viçoso líquido que nós apreciamos é uma declaração do árduo trabalho das abelhas. Por ser o alimento de todos que vivem na colmeia, as abelhas o preparam incansavelmente e o estocam como preparação para o inverno. Mas há muito tempo, o ser humano aprendeu a apreciá-lo. No Egito Antigo, o mel tinha um papel central na medicina egípcia, sendo utilizado em mais de 500 receitas curativas descritas em papiros médicos antigos. Além disso, acredita-se que a própolis era empregada pelos sacerdotes egípcios para embalsamar os mortos. Os egípcios usavam o mel não apenas como alimento, mas também como cosmético, oferenda religiosa e moeda de troca comercial. A importância do mel era tanta que ele foi encontrado em vasos dentro de tumbas, como na do faraó Tutancâmon, ainda preservado e em boas condições após milhares de anos, graças às suas propriedades de conservação naturais. Hoje, o mesmo mel descoberto pelos egípcios ainda é utilizado como alimento, expectorante, antioxidante e até em cosméticos, tudo em larga escala. A produção mundial de mel tem variado ao longo dos anos, mas de acordo com os últimos relatórios, anualmente são produzidos quase 2 milhões de toneladas de mel. Um mercado global impulsionado pela crescente demanda por alternativas naturais ao açúcar. Em 2024, o mercado do mel foi estimado em mais de 8 bilhões de dólares, com grandes expectativas de crescimento. Um produto tão valioso, produzido por criaturas que não medem mais de 2 centímetros. Mas afinal, como o mel é feito? Como as abelhas produzem esse produto tão rico e tão marcante?
1: O que acontece? Quando ela faz a polinização, certas plantas dão pólen. Exemplo aqui no apiário, nós temos a titônia, que é um margaridão que dá muito pólen. E temos a astrapéia agora, que dá muito néctar, que são flores próximas. Quando as flores são próximas, fica mais fácil para ela não precisar se deslocar. Ela recolhe todo esse néctar, o pólen já está no corpo dela todo, e ela enche um pré-estômago. Ela engole esse néctar para um pré-estômago, e quando volta para a colmeia, ela regurgita esse néctar para outra abelha e essa outra abelha vai engolir e regurgitar para tirar o excesso de umidade, porque o mel tem um X de umidade, né? Senão ele tem esse problema, é claro, de perpetuação. Aí, com essa parte que ela transferiu, ela já transfere no pré-estômago para ela. Ela regurgitou, uma parte ela pode funcionar como alimento para ela e ela deixou lá. Essa vai fazer esse trabalho para tirar o excesso e aí vai guardar nos alvéolos.
2: Então elas vão até as flores, coletam e estocam em uma estrutura no abdômen chamada papo ou vesícula melífera. E daí, já nesse local, nesse órgão da abelha,

0: glicose em frutose. E daí, né, até elas chegam até a colônia. No caso da abelha melífera, elas depositam esse néctar que já está pré-processado nos favos, e ali também ele vai sofrendo desidratação. Ele vai perdendo água para atingir ali a porcentagem de 20%, que é quando a gente fala que ele está maduro e está então adequado para ser coletado e consumido.
1: As abelhas trabalham em perfeita harmonia. Elas depositam o néctar nos alvéolos dos favos e usam suas asas para evaporar a água excessiva. À medida que a água evapora, o néctar fica mais espesso e engrossa, se transformando no rico e dourado mel que conhecemos. Quando o mel está pronto, as abelhas selam o favo com cera, o preservando para ser consumido no futuro. A colmeia é o motivo do trabalho delas e, ao mesmo tempo, o que torna tudo possível. Ela é uma verdadeira maravilha do mundo natural e serve como casa, despensa e enfermaria para as abelhas. Mas o formato dela, em hexágono, chamou a atenção de cientistas ao longo de eras. O primeiro a observar a precisão matemática das colmeias foi Papos de Alexandria, um matemático grego que viveu no século IV d.C. Ele observou que as abelhas usam uma configuração hexagonal para construir seus favos e sugeriu que o hexágono é a forma geométrica que maximiza o espaço de armazenamento e minimiza a quantidade de cera necessária para a construção.
2: Olha só como tantas coisas estão interligadas. Quando você olha para a colmeia das abelhas em sua colônia, se não fosse um hexágono, vamos aqui exemplificar com, se fosse um eneágono, uma figura de 9 lados, ou se fosse um triângulo, uma figura de 3 lados. Será que teria a mesma eficiência? Não, porque aí com as abelhas, seja claro toda a importância que elas têm ali em relação à polinização desse mundo, mas pegando mais especificamente a colmeia delas, com os favos de mel no formato hexagonal, esse formato hexagonal ele favorece tanto a quantidade de material para a construção da colmeia, para a distribuição e alocação dos materiais ali, o que elas produzem, seja em relação à alocação do pólen, da cera e do mel, e também para a conexão entre os favos. Se não fosse algo hexagonal, então nós estaríamos rompendo ali com a conexão dos favos de mel, com a quantidade de material para a construção da colmeia com os favos de mel e também para a distribuição e alocação do pólen, da cera e do mel das abelhas, e é claro também para a própria alocação e organização das abelhas como insetos. Então, um formato diferente de hexágono poderia mover com todos esses, poderia mexer com todos esses pilares aqui, todos esses elementos. E nós não teríamos então uma colônia devidamente organizada.
1: Os hexágonos na natureza têm uma fascinação especial, porque são formas que, ao mesmo tempo, trazem beleza e eficiência. Não é apenas uma questão de estética. A geometria hexagonal é um design que economiza energia, material e espaço. Um verdadeiro milagre da eficiência.
2: As abelhas já são esse grande exemplo, né? Seja para conexão entre os favos, sim, que nós falamos, para melhor ali armazenamento do pólen, do mel, da cera, das conexões, para as próprias abelhas também se alocarem, porque ali nós temos as larvas, ali a pupa, os ovos, tudo isso. Mas a natureza nós também podemos ver isso além das abelhas, sim, seja em relação à geometria molecular, tá? Porque seja do macrocosmo ao microcosmo, toda a matemática é envolvida, e os químicos podem dizer isso também muito bem, que na geometria molecular, se não houver uma devida geometria, e alguma sim que envolve o hexágono, ali não haveria a ligação entre os elementos, as devidas ligações eletrônicas e logo a estabilidade entre eles.
1: As abelhas têm uma profunda compreensão de seu ambiente. Elas ainda constroem os hexágonos levemente inclinados para que o mel não escorra. É algo impressionante para um animal com o cérebro do tamanho de um grão de arroz. O trabalho e organização das abelhas é algo simplesmente surpreendente e faz você se perguntar o que leva essas minúsculas criaturas a elaborar sociedades tão sofisticadas. Esse questionamento tem fascinado e intrigado cientistas por anos, e é uma questão que ainda não temos resposta. É uma lembrança que, mesmo nas menores criaturas, encontramos mistérios que desafiam nosso entendimento do mundo natural.
2: O ser humano, ele faz cursos, faz especializações, faz tantas coisas para que ele possa fabricar, produzir materiais e ter conhecimento, mas os insetos, há insetos que vivem poucos meses, há insetos que vivem até alguns dias, e ainda assim eles conseguem fazer uma matemática tão eficiente, assim como as abelhas com os favos de mel delas. De onde vem isso? Com tão pouco tempo de vida, e elas já nascem com a noção de uma matemática tão eficiente e eficaz, logo sendo efetiva. É algo que vai além da nossa compreensão. Algo que nos aponta para um designer que projetou tanto elas quanto toda essa estrutura da colmeia com desígnio, com propósito.
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1: A Pata Vigia. Como é preciosa, ó Deus, a tua benignidade, por isso os filhos dos homens se acolhem à sombra das tuas asas. Salmo capítulo 36, versículo 7. Certa vez uma pata doméstica adotou um bebê, não um patinho, mas uma meninazinha para a proteger. Todos os dias a meninazinha era colocada num carrinho no quintal e a pata nunca se afastava do carrinho. Por alguma razão conhecida apenas pelo amoroso Criador, aquela pata decidiu que era a sua tarefa divinamente apontada proteger aquele pequeno tesouro. Nenhuma pessoa, cão ou gato, conseguia passar o portão sem se arrepender de tentar. O bebê estava totalmente seguro sobre o dedicado cuidado da pata vigia. Num dia de sol, o bebê estava tranquilamente no quintal quando a mãe trabalhava dentro de casa e ao mesmo tempo vigiava. O telefone tocou, uma vizinha ligava para avisar que um cão raivoso seguia justamente na direção do quintal onde estava o bebê. A mãe largou o telefone e correu para a porta dos fundos. Antes mesmo de chegar, ouviu um tumulto. O cão já estava no quintal. Abriu a porta a correr e foi para lá. Ali, a pouca distância do carrinho, estava um enorme cão com olhos ensanguentados e com a boca escancarada. Mas, entre o cão e o bebê, estava uma pata grasnindo, batendo as asas e atacando o animal com toda a sua força. A mãe pegou na criança, correu para dentro e chamou a polícia. A luta entre o cão e a pata continuou. Vizinhos reuniram-se antes que a polícia chegasse. O quintal estava numa balbúrdia. A pata perseguia o cão, mas este, como um louco, não sabia como escapar. E a dedicação da pata ao seu dever não lhe permitia sentir o perigo que corria. Lutou com o cão até o expulsar pelo portão e, dando os últimos suspiros, repousou o seu corpo ensanguentado sobre a passagem e morreu. A polícia eliminou o cão, mas disse que provavelmente não teria sido necessário. A pata já tinha eliminado o perigo, mas para isso entregara-se totalmente. Jesus fez o mesmo por nós.
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1: Seja bem-vindo a mais um programa Ser Família. Cá estou eu e também Daniel Bastos para lhe trazer mais um programa nesta série de programas a que chamamos Fel e Mel, ou se preferir, Mel e Fel. Hoje ainda vamos olhar para as partes menos positivas do casamento, do relacionamento familiar, ou seja, para a parte do Fel. E depois de, no programa anterior, termos falado sobre violência doméstica, os diferentes tipos de violência, hoje vamos falar de um abuso que eu diria que é um pouco misto, Daniel, que é, por um lado, pode ser muito específico, como um tipo de violência, mas, por outro lado, ele em si mesmo pode englobar os diferentes tipos de violência. Estamos a falar do abuso espiritual. Daniel, em primeiro lugar, quero-te fazer uma pergunta provocatória. Isto existe? E depois, do que é que se trata?
2: Não faz sentido existir, mas a realidade é que existe. É um tema menos estudado, mais recente. Depois de ouvir uma pequenina palestra de uma senhora inglesa, doutora Karen Allfort, pareceu-me que era interessante trazer este tema aqui para o nosso programa também. E por definição, o abuso espiritual é uma forma de abuso emocional, mas que tem, no seu sentido amplo, tem a fé envolvida aqui. Utiliza a fé, o abuso espiritual, utiliza a fé como instrumento manipulativo e de exercício de poder no sentido de prejudicar a outra, não é? Se é um abuso, obviamente que irá sempre prejudicar alguém.
1: Mas, ou seja, tem a curiosidade, imagino eu, não tendo visto tal, enfim, tal entrevista, que mesmo com o motivo, o pretexto da religião, depois possa-se exercer a violência física, a violência económica, emocional e por aí fora. Ou seja, esse mesmo pretexto pode dar azo às diferentes violências que mencionámos no programa anterior.
2: Podem acontecer, sendo um abuso, pode-se estender a várias áreas, dizendo que normalmente está muito colado à parte emocional. A parte emocional. É uma manipulação psicológica, usando para o efeito a religião, os meios, as crenças da religião. É interessante que a própria Bíblia fala sobre abuso espiritual. E nós encontramos, por exemplo, um texto bíblico, que é o texto de Ezequiel 34, versículos 2 a 6, que fala sobre alguns pastores de Israel que se apascentam a si mesmos e que não estão nada preocupados com as ovelhas fracas, doentes, aquelas que estão quebradas, desgarradas. Portanto, o texto diz: à perdida não buscaste, mas dominaste sobre elas com rigor e dureza. É uma descrição aqui do que se passa quando estamos diante deste fenómeno que é o abuso espiritual, não é? A maior parte dos exemplos que nos vem à mente quando estamos a falar de abuso espiritual é de um líder, alguém com alguma ascendência numa determinada comunidade espiritual que utiliza esta vertente da fé, da crença, instala uma cultura tóxica dentro de uma certa comunidade, uma igreja ou um grupo, aproveitando-se da sua posição e para atingir determinados objetivos, não é? No entanto, isto acontece na nossa sociedade, a prevalência ou a existência de situações deste género não deveria servir como argumento para desmerecer, descartar a religião no seu todo, aquela que é genuína, e o próprio Deus. Porque, de facto, disseste bem, o abuso espiritual é quase que uma coisa que não devia existir, não é? Uma coisa não bate com a outra. Mas imaginemos como exemplo aqui um grupo de ladrões que se vestem de polícia e praticam alguns roubos por aqui e por ali com essa identidade falsa, não é? Não deveria ser este o motivo para nós dizermos a polícia não presta, não precisamos da polícia, vamos é acabar com a polícia. Porque estes senhores utilizaram-se, usurparam uma identidade que não era a deles para fazer aquilo que pretendiam. Ora, uma pessoa pode ter uma posição religiosa, pode estar numa determinada comunidade com uma posição de liderança, mas se age de forma a prejudicar alguém e a beneficiar-se a si mesmo, digamos, se for o caso, então ela de facto está a fazer um uso ilegítimo daquilo que é a verdadeira religião ou daquilo que a religião cristã, pelo menos, preconiza nas suas premissas básicas, não é? De amor a Deus e amor ao próximo.
1: Eu percebo o que estás a dizer, enfim, por muito triste que seja admitir que há essa realidade, não é apenas o abuso por parte da entidade religiosa, mas sabemos que no seio familiar, entre cônjuges, esse mesmo abuso pode acontecer. E o mais surpreendente é com o uso do próprio texto bíblico. Nós conhecemos textos bíblicos que aparentam querer dizer que o homem deve dominar a mulher, ou seja, entre muitos outros, o comportamento das mulheres na igreja, a forma como se vestirem, todos esses textos bíblicos, eu diria, podem causar, eu diria, alguns pressupostos errados, tirando os textos do seu contexto, porque de certamente a Bíblia que tu conheces, a Bíblia que eu conheço, não pode defender qualquer tipo de abuso. Portanto, estamos sempre a partir aqui de alguma coisa que, mesmo que seja o uso da palavra de Deus ou o uso da religião, não são os pressupostos corretos.
2: Exatamente. Disseste, e bem, que não é apenas numa comunidade religiosa que isto vai e pode acontecer, dentro do próprio lar, e muitas vezes as pessoas que perpetuam este tipo de comportamento, de atos, até nem têm a consciência do que estão a fazer, muitas vezes, ou partem de premissas ou de ideias distorcidas sobre aquilo que é o seu papel e sobre aquilo que é o caráter de Deus e aquilo que realmente Deus quer para a humanidade e para cada ser humano.
1: O que é mais perigoso, porque não só pode legitimar, como estavas a dizer, mesmo de uma forma inconsciente, o abusador, como também pode legitimar, por parte da vítima, o ser-se vítima.
2: Exatamente. Eu imagino, por exemplo, esta linha de pensamento e de raciocínio. Eu sou responsável pela minha família ou pela minha igreja, tenho que fazer o que for preciso para que eles sejam perfeitos, mesmo que isto cause dor, por exemplo. Ou foi assim que eu fui educado e portanto, tem que ser assim que as coisas são ou funcionam. Se eu não tivesse sido tratado desta maneira, ou seja, a forma como eu estou a tratar agora alguém, ainda que seja de uma forma um bocadinho abusiva, mas se eu não fosse tratado assim, eu tinha-me perdido, não é? Então, há determinados conceitos que podem estar na mente da pessoa e a pessoa até pode achar que está a fazer a coisa certa. Porque se não o fizer, alguém pode se perder. Alguém pode se desviar daquilo que é o caminho reto, não é? Portanto, é preciso ter a noção do que estamos aqui a tratar e precisamos também de perceber muito bem qual é a mensagem, qual é a atitude que, como cristãos, devemos ter no trato uns com os outros.
1: Por isso, se calhar, seria... Enfim, é uma realidade que para mim é muito difícil de imaginar, de aceitar, e seria interessante nós sairmos deste amplo mais conceptual e ir mais para a prática. Como é que a religião pode então efetivamente ser, eu diria, motivo de violência doméstica?
2: Bem, dentro da família, por exemplo, quando alguém se julga no direito de ridicularizar ou de insultar mesmo a crença religiosa do outro, não é? É uma forma de abuso espiritual. Quando uma pessoa impede que a outra, dentro da própria família, viva os seus princípios, viva de acordo com as suas crenças religiosas e espirituais, quando eu utilizo as minhas crenças para manipular ou envergonhar o outro, quando, isto é uma situação muito delicada, quando o casal está dividido nas suas crenças, não é? E agora eu vou obrigar contra
1: a vontade do outro,
2: que os meus filhos sejam educados de uma determinada maneira, tem que ser assim, assim. É verdade que até pode ser a forma correta, mas num contexto de família...
1: Quando se torna obrigação, não é? Imposição.
2: Imposição.
1: Outra coisa desculpa, está a interromper, é resultado de uma negociação.
2: Exatamente, é isso, é isso. De forma que tudo isto agravado com a utilização, como dizias há bocadinho, de textos bíblicos para justificar o abuso ou a maneira desrespeitosa de tratar os outros. Isto também é em si mesmo uma forma de abuso espiritual.
1: Tu tens noção de quais são, eu diria, as atitudes, chamemos assim, mais comuns assim, das religiões ou seitas que possam impor esse tipo de abuso?
2: Há várias, né, sobretudo por causa deste fenómeno das seitas, fala-se muito sobre isto, é importante perceber um bocadinho este fenómeno e estudá-lo, porque muitas vezes utiliza-se indevidamente a palavra seita para caracterizar alguém que pensa de uma maneira diferente de mim.
1: Basta não ser da mesma religião que eu, não é? Já é uma seita.
2: Já é uma seita, exatamente. Mas, por exemplo, Gui Melo, ele caracteriza esta forma institucional de abuso espiritual quando, por exemplo, se utiliza a religião para silenciar os desejos pessoais, pensamentos, planos, emoções. No fundo, quando a religião serve para anular a individualidade da pessoa, não é? É uma forma de o fazer. E como é que isto se pode fazer? Em determinados grupos, em determinadas coletividades religiosas, muitas vezes privando as pessoas, por exemplo, das suas necessidades básicas, por exemplo, a privação de alimentos, de descanso, longas vigílias, quando as pessoas perdem o seu juízo crítico, quando as pessoas são isoladas interna e externamente do contacto com outros que pensam de maneira diferente, com o objetivo delas estarem ali, basicamente, a serem manipuladas. Alguém usaria o termo lavadas, através da lavagem cerebral, não é? Então, a exploração do medo, eu poderia dizer. Mas poderíamos continuar daqui a bocadinho com mais outras formas de pensamento.
1: Muito bem, então eu vou aproveitar a tua deixa para fazer um pequenino intervalo e voltamos já a seguir para a segunda parte, também com uma oferta especial para si. Até já.
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1: Voltamos para a segunda parte do Ser Família de hoje e, como prometido é devido, aqui estou eu para lhe oferecer o Guia de Estudo Entre Família. É um guia de estudo fantástico, preparado por especialistas, para ser até o mais abrangente possível. E hoje estamos a falar de abuso espiritual. 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Tu mesmo te interrompeste no discurso que estavas a fazer, falando precisamente sobre estas atitudes, eu diria, mais comuns que acabam por as religiões trazer, estas seitas trazer para com o abuso, mas tu não tinhas terminado, então, por favor, continua.
2: Eu tinha mencionado no início deste programa sobre a palestra de Karen Allford e nesta intervenção ela, por exemplo, menciona situações onde há o abuso espiritual, onde há a opressão, e depois o texto bíblico é utilizado para validar estes comportamentos. Como, por exemplo, a Bíblia é clara, por exemplo, contra o divórcio. Deus odeia o divórcio. Mas Deus também odeia a opressão, não é? E quando existe opressão e os textos que são utilizados contra o divórcio são invocados para a manutenção de opressão, aqui temos um caso flagrante de abuso espiritual, por exemplo.
1: E às vezes, interessante falar sobre isso, acaba por haver uma pressão da comunidade religiosa, exatamente com esses textos em mente, sem conhecer toda a realidade, para permitir que se perpetue essa violência, não é?
2: Exatamente. E em casos domésticos onde existe o abuso emocional e depois alavancado ou elencado com o abuso espiritual, em famílias que são cristãs, por exemplo, tenta-se evitar, por exemplo, que esta vítima tenha contacto, por exemplo, com profissionais de saúde, com certos profissionais
1: que possam expor a situação.
2: Invocando, por exemplo, que a pessoa, se tiver fé, não precisa de hospitais, não precisa de médicos, não precisa de ninguém. O objetivo é manter a vítima em numa situação de isolamento.
1: Controlada, não é?
2: Exatamente. Existe um outro autor, que é uma senhora chamada Jan Hunt. Ela fala sobre este autoritarismo que caracteriza normalmente o abuso espiritual. Uma tentativa de manter sempre uma fachada de perfeição, perfeccionista, enquanto na prática existe um desequilíbrio muito grande, uma discriminação, inclusivamente, um legalismo muito forte. E eu também, por último, talvez referiria um autor português, António Madaleno, que escreveu o livro O Universo das Seitas Destrutivas. Ele dá o seu testemunho pessoal e com base em estudo, num estudo mais académico, ele vai demonstrar qual é o perfil das instituições religiosas ou das comunidades, se quisermos, onde existe o abuso espiritual. E normalmente isto passa pelo controle do comportamento, da informação, dos pensamentos e das emoções. Um controle sobre a vida da pessoa, um retirar da sua privacidade, da sua individualidade, não é?
1: Tu mencionaste algo no início do programa que me deixou a pensar, que é aquela noção de que muitas vezes vamos mimar, replicar aquilo que foi a nossa educação, aquilo que nós aprendemos. Qual é o risco, nós como pais, de educarmos os nossos filhos, mesmo pensando que estamos a fazer o melhor, no temor do Senhor, mas não no medo pelo Senhor, mas por amor a Jesus?
2: Nós temos que ser cuidadosos, porque sem querer, onde há amor não há medo. se eu estou a tentar educar o meu filho utilizando a Bíblia para infundir medo, então eu posso estar a incorrer aqui na questão do abuso espiritual. A Igreja da Inglaterra, a Igreja Anglicana, tem feito muitos trabalhos sobre esta e tem mesmo um quadro, uma espécie de semáforo, para alguns comportamentos, não é? Classificam como uma intervenção saudável, inútil, não saudável e abuso espiritual. Vamos pegar aqui uma situação em relação a uma criança desobediente, não é? Uma atitude saudável, por exemplo, seria dizer isto: olha, o que estás a fazer não está bem, o amor de Deus por ti continua intacto, porque Deus não muda o seu amor por ti por causa daquilo que fizeste. Seria uma atitude saudável, na opinião daqueles que estão neste estudo. Já estás a ver onde é que isto vai, não é? Uma atitude, o segundo nível, já não é saudável, mas eles consideram inútil. Classificam mais ou menos assim: quando me desobedeces, fazes-me triste e a Deus. Já começa a entrar aqui num campo um bocadinho, não poderemos dizer que seja completamente fora da verdade, porque de facto Deus não se alegra quando nós estamos num caminho que não é o melhor. Aqui já é assim a roçar. Agora, algo que não é saudável: quando me desobedeces a Deus e também colocas em risco a tua salvação. E o que é que aconteceria se Jesus viesse hoje? Então já existe aqui uma pressão, uma...
1: Ou frases do género: se fizeres isso, Jesus não gosta de ti.
2: Ora bem, se entrarmos aí no... já estamos claramente a infundir certos sentimentos que certamente não serão tão construtivos. E no esquema que estávamos a falar, o abuso espiritual seria qualquer coisa como este: se não me obedeces, é meu dever castigar-te vigorosamente, de forma que possas aprender a obedecer de forma completa e imediata. Portanto, alguns conceitos, de acordo com a cultura e a forma como nós fomos educados, podem aí fazer alguma diferença, não é? Eu poderia dizer que a questão do abuso espiritual é basicamente não reconhecer a individualidade, liberdade e dignidades humanas.
1: Estamos com pouco tempo, para tristeza minha, porque eu gostaria de gastarmos mais tempo com este assunto, que é perguntar-te o inverso. Então, o que fazer? Como, que expressões devemos utilizar para disciplinar, mas com o amor de Jesus?
2: Devemos pedir muita ajuda a Deus, devemos procurar ter o Espírito de Cristo, porque o texto de Paulo diz que quem não tem o Espírito de Cristo não é dele. Portanto, eu devo vigiar as minhas próprias ações. De facto, o abuso espiritual é algo terrível, faz com que a imagem de Deus seja muito afetada, faz muitas pessoas desistirem de Deus e desistirem da sua comunidade de fé, o que é trágico. Por isso, acho que todos faríamos bem em mergulhar no exemplo de Cristo, no caráter de Cristo, e modelar o nosso comportamento, com a sua ajuda e o seu poder, nesta linha. Quando nós pensamos, por exemplo, na forma como Jesus atraía as crianças, se elas tivessem medo de Jesus, certamente que não iam à procura de Jesus. Quando vemos a maneira como Jesus tratou aquela mulher apanhada em adultério: olha, vai e não peques mais. Quando vemos, por exemplo, o Salmo 23, não é? O Senhor é o meu pastor, o Senhor é aquele que supre as minhas necessidades, não é? Não temerei, porque eu tenho alguém que cuida de mim. Quando olhamos para a forma como a mulher samaritana interagiu com Jesus, ela estava completamente isolada, ela sentiu-se aceita e incluída por Jesus, e aquela mulher não só sentiu-se extremamente encorajada pela sua interação com Jesus, como ela vai depois voltar a estar em contacto com a comunidade. O texto nos diz, eu saltei isto, quase que assumindo que todos sabem isto, que ela estaria provavelmente à hora do almoço no poço, não é? Ora bem, ninguém o fazia porque era a hora mais quente do dia, por isso ela estava a evitar o contacto social. O certo é que depois de estar em contacto com Cristo, ela não evita, mas procura o contacto social para partilhar aquilo que ela tem de bom. Ou seja, a verdadeira e genuína religião não infunde medo, terror, não nos exclui dos outros, pelo contrário, aproxima-nos, porque quando eu amo a Deus e sinto o seu amor, eu tenho maior compaixão, maior aproximação pelos outros. Eu não sinto que deva estar a julgar os outros, porque eu também sei que fui perdoado e amado por Jesus, não é? As obras da carne são terríveis. O fruto do Espírito é amor, bondade e paciência. Eu termino com este versículo de Miqueias 6:8. Ele te declarou, ó homem, o que é bom e o que o Senhor pede de ti. Pratiques a justiça, ames a bondade e andes humildemente com o teu Deus. Ora, se seguirmos isto, não há abuso espiritual.
1: Fantástico. Obrigado, Daniel, para si que está desse lado. Porque não muitas vezes também procurar ajuda na literatura especializada, enfim, na igreja, com as pessoas certas, para saber como fazer, como educar os nossos filhos, mesmo que seja no caminho do Senhor. 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Fechamos o programa de hoje dizendo-lhe que os próximos programas vamos começar a falar de mel, a parte mais positiva dos nossos relacionamentos, porque também o há, e é por isso que Deus instituiu esta, passando a redundância, instituição, que é a família, que é o casamento. Então até ao próximo programa, se Deus quiser.
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1: Olá, amigo ouvinte. É com imenso prazer que o cumprimento. Bem-vindo a Palavras e Virtudes. Certamente o estimado ouvinte já percebeu que aqui na sintonia amiga da Rádio Globo de Sintra tem sempre ao seu dispor boa música em boa companhia. Pois é, música. O que seríamos sem ela? Hoje estou aqui para falar-lhe de música. Existem variadíssimas definições de música e o facto é que a música está presente de várias formas em todas as culturas e por isso é considerada universal. Mas definir música não é assim tão fácil como possa parecer. Alguns defendem que a música é a combinação de sons e silêncios de forma organizada. Já outros consideram-no como uma combinação de ritmo e melodia harmoniosa, agradável a quem ouve. Ainda quem a defina como a arte de coordenar e transmitir de forma hábil efeitos sonoros harmoniosos. Provavelmente existirão ainda outras tantas definições de música e todas elas naturalmente muito válidas. Mas você, amigo ouvinte, para si o que significa música? Mais do que simplesmente tentarmos definir o que é música, convém saber o que ela representa para cada um de nós, como fazemos uso dela e que influência pode ter na nossa vida. Bom, antes de tudo, é bom lembrar que nós, seres humanos, somos por natureza seres musicais, ou seja, todos temos de alguma forma e em determinada medida, linguagem musical. Também ninguém pode negar que a música exerce algum tipo de influência na mente humana e dessa forma contribuirá inevitavelmente para o bem ou para o mal. Sem que me atreva a classificar géneros musicais ou a fazer qualquer tipo de julgamento aos gostos de cada um, a verdade é que na música, como em tudo na vida, é necessário saber escolher. Há sempre o bom, o razoável e o medíocre. Isso é incontestável. A origem da música tem sido, através dos séculos, alvo de grande controvérsia. São imensas as teorias que surgiram ao longo do tempo, embora nunca se encontrasse verdadeiramente um consenso sobre o assunto. A maioria das culturas mais antigas tiveram seus próprios mitos. Os gregos, por exemplo, consideravam a música como uma arte cuja origem se atribuía às nove musas, que, de acordo com a sua mitologia, eram entidades femininas a quem se atribuía a capacidade de inspiração e criação artística. Aliás, a própria palavra música provém do termo grego mousa, o qual deu origem à palavra musique, que em português é música. A verdade é que a música é tão antiga ou ainda mais antiga que o próprio homem. Ela existe desde quando não sabemos. O que sabemos é que muito antes de Deus criar o mundo, já os seres angélicos usavam a música como forma de louvor e adoração ao Deus Criador. Fazendo fé na narrativa de Moisés, conforme lemos num dos seus livros do Antigo Testamento, Deus, ao dirigir-se ao infortunado Jó, relembra-o da sua soberania, fazendo alusão ao seu ato criador, ao mesmo tempo que se refere às hostes angélicas que cantavam alegremente e rejubilavam enquanto Deus criava o mundo. Já no último livro da Bíblia, no Apocalipse, encontramos a descrição do céu como um lugar de constante louvor, onde os anjos entoam hinos de adoração. A Bíblia contém inúmeras referências à música. Os músicos e os instrumentos musicais estão ali muitas vezes mencionados E geralmente os instrumentos eram utilizados em atos religiosos e também em festividades do povo. O livro de Salmos é uma compilação de cânticos espirituais compostos para ocasiões específicas e quase todos tendo como mensagem central a exaltação ao Criador e Manetedor dos céus e da terra. Ao longo da história, a música é reconhecida pela ciência como um meio de desenvolvimento mental, podendo contribuir em grande medida para o equilíbrio no tocante às emoções e proporcionar a quem tem o hábito de ouvir boa música um agradável bem-estar. A música cristã facilita, de certa forma, a concentração e o raciocínio, particularmente em questões reflexivas, sendo um dos meios mais eficazes para impressionar o coração com as verdades espirituais. Na realidade, estimado ouvinte, a música pode tocar-nos com um poder que vai além das palavras ou qualquer outra forma de comunicação. No seu modo mais puro e delicado, a música eleva-nos à presença de Deus, onde anjos o adoram com cânticos de louvor e gratidão. Mas nem toda a música secular é má. Ela tem o seu lugar e papel próprios. Porém, nada tem que ver com o culto ou a devoção, estando estritamente ligada aos assuntos comuns e às emoções básicas do ser humano. No entanto, deve ser escrutinada, pois pode elevar ou degradar moralmente. Somos, por natureza, os únicos seres que têm a capacidade de não utilizar unicamente os instintos e as emoções para orientar as suas escolhas. O equilíbrio em todos os aspectos da vida é fruto da sensatez com que fazemos essas escolhas. Assim, é importante cuidar para que as nossas opções no tocante também à música equilibrem a emoção com a razão. Por fim, dir-lhe-ei, estimado ouvinte, que ouvir boa música é um excelente exercício para o espírito. E cantar ou cantarolar é um dos grandes privilégios com que a natureza nos dotou. Todos podemos fazê-lo, mesmo que desafinemos. Afinal, é bem verdade o que diz o velho ditado: quem canta, os seus males espanta. E é assim que me despeço de si, com a promessa de que voltarei em breve a estar consigo. Fique bem.
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4: Está começando o seu programa Evidências, sempre em busca de fatos que comprovem a veracidade histórica da Bíblia Sagrada. Imagine uma cena, um homem bravo gritando na esquina de uma movimentada rua que eles são mentirosos. Mas eles quem? Pergunta alguém que resolve interpelá-lo, já que a maioria prefere rir ou ignorar. Afinal de contas, o homem estava muito, muito bravo. Você está falando de um grupo de políticos, de diretores de empresa, de parentes que traíram você? Questiona alguém que passa por ali. Não, responde o homem, quase sem muito fôlego. Eu estou falando de Mateus, Marcos, Lucas e João. Um bando de mentirosos, os piores que a história já produziu. Esse relato foi muitas vezes contado em sala de aula por C. Mervyn Maxwell, um falecido teólogo inglês que por muitos anos foi professor na Universidade Andrews, nos Estados Unidos. O professor nunca disse qual a razão daquela ira do cidadão contra os quatro evangelistas da Bíblia. Mas, seja qual for, a sua fala nos leva a uma indagação. Será que ele estava certo? Será que Mateus, Marcos, Lucas e João escreveram uma grande mentira? a pior mentira de todos os tempos? A resposta a essa pergunta é muito séria, porque ela afeta de maneira direta a própria cultura da sociedade ocidental. Afinal de contas, muito do que cremos, raciocinamos, pensamos, nos vem das páginas deste livro, especialmente dos evangelhos. E até mesmo aqueles que não são religiosos admitem isto. Tanto a ordem como a confiabilidade histórica dos evangelhos são um debate que se prolonga por toda a história da teologia moderna. E as opiniões são muitas vezes polarizadas. Steve Mason, autor do livro Josefo, a Judeia e as Origens do Cristianismo, afirma:
5: todos os evangelhos são textos anônimos. A atribuição familiar que fazemos a Mateus, Marcos, Lucas e João nos vem de meados do segundo século ou até mesmo depois disso. Ademais, não temos boas razões históricas que nos levem a aceitar essas atribuições.
4: Outros autores ainda, como Bart Ehrman, John Dominic Crossan e Robert Funk, estariam em pleno acordo com Mason. Mas o problema não é esse. O problema é que muitas vezes a mídia só apresenta especialistas céticos, ignorando que há acadêmicos de excelente prestígio que discordam desse ceticismo de determinados autores. Isto passa para o telespectador ou leitor a falsa impressão de que somente leigos e desinformados continuam acreditando no relato dos evangelhos canônicos, pois os especialistas em Novo Testamento já provaram que tal coisa não existe. Tudo não passa de um mito, uma lenda. Será? Há muitos especialistas, inclusive de Oxford, Harvard e Yale, que não pensariam dessa maneira. Mas é notório que existe uma preferência pelos que questionam, talvez porque isto gere maior sensacionalismo e, consequentemente, maior interesse pela matéria divulgada. Por alguma razão, as pessoas optam pelo inédito, pelo escandaloso, pela notícia com cara de denúncia. Muitos certamente se interessariam por ler uma biografia do presidente dos Estados Unidos, mas o número de interessados seria muito maior se o título fosse algo do tipo: a história não autorizada do presidente fulano de tal. A verdade que a Casa Branca não deixou exibir, proibido em diversos países. Ora, não é preciso muita imaginação para entender que esse livro será um campeão de vendas em apenas poucos dias após o seu lançamento. No caso dos evangelhos, se dá o mesmo. Afinal, não é preciso muita cultura ou sentimento religioso para saber que Jesus Cristo tornou-se um homem famosíssimo no mundo inteiro. Logo, é de se esperar que ele também seja assediado pelo mesmo sensacionalismo que cerca toda figura famosa ou ilustre. Assim, embora as opiniões sejam muito mais amplas do que imaginamos, podemos, grosso modo, dizer que existem, num extremo, aqueles que pensam que os evangelhos são fruto de um ditado direto de Deus aos profetas e que não existe nenhum erro sequer ali, nem mesmo de concordância gramatical. Tudo aconteceu exatamente como está escrito. Ora, esta é uma visão muito romântica da inspiração bíblica que não leva em conta o lado humano que a produziu. Por outro lado, no outro extremo, encontramos pessoas que pensam que os evangelhos são contraditórios e por isto não contêm nada que seja relevante para a história acerca de Jesus de Nazaré. Nesse programa, vamos apresentar para você a posição que nós aqui do Evidências assumimos nesse debate e quais os argumentos que apresentamos para sustentar a nossa posição. Mas, para facilitar o entendimento, vamos dividir o assunto em partes, a começar pelo seguinte: quem escreveu os evangelhos e quando foram escritos? Muitos teólogos afirmam que os evangelhos foram anônimos e que os nomes que temos, Mateus, Marcos, Lucas e João, foram apenas pseudônimos usados para dar maior legitimidade ao texto. Em outras palavras, num tempo muito posterior a Jesus, um membro de determinada comunidade cristã prepara um manuscrito que viraria palavra de Deus. Alguns pensam que provavelmente seria mais de um autor, ou talvez até a liderança da igreja naquele tempo, que estaria enfrentando algum problema teológico, ético ou doutrinário. Eles mostravam aos demais o texto com suas próprias opiniões a respeito do assunto e diziam que foi Jesus quem falou aquilo e que um de seus discípulos transmitiu o recado. Aí, é claro, não tem mais o que questionar. Se o próprio Jesus falou e o imediato transmitiu, caso encerrado. Mas veja a sutil acusação que está por detrás dessa hipótese. Os evangelhos, ou os textos evangélicos, na verdade seriam uma manipulação histórica de Jesus para fazer valer ideias que ele e seus primeiros discípulos sequer sonharam em defender. Ora, isto é muito sério. Agora, antes de bancar os crentes tradicionais ofendidos, que simplesmente amaldiçoam ou excomungam aqueles que discordam da visão tradicional da igreja, é importante averiguar com calma e destreza os argumentos que eles usam e depois sim nos posicionarmos diante deles. E quais seriam esses argumentos? Bem, com relação à autoria anônima dos evangelhos, os proponentes dessa ideia colocam três coisas. Em primeiro lugar, os nomes, Mateus, Marcos, Lucas e João, não aparecem nenhuma vez citados como autores no texto dos evangelhos. Em segundo lugar, somente no segundo século depois de Cristo é que a igreja associou artificialmente com esses nomes os quatro autores dos evangelhos. E em terceiro lugar, os evangelhos são tardios. Para eles, Marcos foi escrito pouco depois do ano 70, ou pelo menos 40 anos depois da morte de Cristo. Mateus e Lucas seriam redigidos entre 80 e 90 depois de Cristo, e João por volta do ano 95, portanto, mais tarde ainda. Pois bem, vamos analisar agora cada um desses pontos, começando pelo primeiro, o fato dos nomes não aparecerem explicitamente no texto. Ora, se adotarmos este critério, colocaremos em dúvida a autoria de boa parte dos clássicos da humanidade. Somente à guisa de ilustração, saiba que a Poética de Aristóteles, a República de Platão, a História de Roma de Tito Lívio, os Anais do Império Romano de Tácito e até mesmo o Hamlet de Shakespeare são algumas obras que estão completamente anônimas no sentido de que o nome do seu autor não aparece em canto nenhum do texto. Aliás, nem preciso ficar muito preso aos livros clássicos. Mesmo em publicações modernas, você nem sempre encontrará o nome do autor no conteúdo do texto, mas apenas no dorso, na capa ou na contracapa da obra. Não é assim? Deste modo, o fato de eu não encontrar o nome de Monteiro Lobato em nenhuma linha da história do Sítio do Picapau Amarelo, isto não significa que ela seja anônima ou que Lobato nunca a escreveu. No caso das obras antigas, a arqueologia e a evidência literária têm mostrado largamente que, no primeiro século depois de Cristo, os livros eram escritos e publicados com o título e o nome do autor no final do rolo de papiro. Pouquíssimas vezes ele aparecia na frente e praticamente nunca no interior do próprio texto. Veja, por exemplo, o final deste papiro escrito em grego e produzido no final do primeiro século de nossa era. Dentro do retângulo vermelho está uma frase em letras maiores que indicam o título final do livro. Nela se lê Hermes, o nome do poema épico, e Erastótenes, o seu autor. Ora, você não precisa ser um expert em papirologia e manuscritos antigos para supor que as partes iniciais e finais de um rolo ou de um códice seriam as que mais facilmente se deterioravam devido à ação do tempo ou à manipulação indevida de um indivíduo. Por isso, poucos manuscritos sobraram com essas porções que são justamente as que identificam o autor do texto. Isso aconteceu com muitos textos antigos e também com muitos textos bíblicos. Afinal, os manuscritos muitas vezes chegam até os especialistas num estado bastante fragmentário e condições tremendamente deterioradas. Havia ainda uma outra forma de anotar o autor e o título da obra, que era o uso de uma etiqueta chamada sílibus. Ela era colocada no canto do papiro ou do pergaminho no momento de guardá-lo no scrinium ou capsa, que eram justamente os nomes que se davam às caixas ou prateleiras onde os livros eram guardados. Esse desenho nos dá uma ideia de como os livros eram guardados numa biblioteca do primeiro ou segundo século. Veja as etiquetas triangulares penduradas em cada manuscrito. Também é de se supor que, com o uso do texto, essas etiquetas se perdiam com muita facilidade. E este é um problema não apenas da Bíblia, mas de todos os livros antigos de um modo geral. Ora, não há razão alguma para supor que a produção dos evangelhos seguiu um rumo diferente dos outros livros da antiguidade e que o nome original de seus autores, no caso Mateus, Marcos, Lucas e João, não estivesse, quem sabe, no final do texto como noutros manuscritos gregos e romanos daquela mesma época. Aliás, antigas cópias gregas do Novo Testamento confirmam que eles seguiram essa prática. Veja esse manuscrito do terceiro século. Ele termina com o título Evangelho segundo Lucas e inicia o parágrafo seguinte com o título Evangelho segundo João. Mas alguém poderia dizer, e por que não supor que autores tardios escreveram esses textos e colocaram de propósito o nome dos apóstolos no final para parecer que eles realmente haviam escrito o texto? Bem, em primeiro lugar, somente Mateus e João foram apóstolos de Jesus. Marcos e Lucas não. Marcos era provavelmente discípulo de Pedro e Lucas de Paulo. Isso, fora o fato de que essa afirmação de que só no segundo século a igreja nomeou a autoria dos evangelhos, essa afirmação é uma alegação gratuita e baseada no argumento do silêncio. Afinal de contas, nós não temos nenhum documento anterior ao segundo século para dizer que somente depois disso é que a autoria dos evangelhos foi estabelecida pela igreja. Mas, mesmo assim, vamos analisar o argumento. Primeiro, existe uma confusão dos críticos entre um texto que é anônimo, pseudônimo ou pseudepígrafo. Um texto anônimo seria um manuscrito que, num primeiro momento, circulou sem nenhum nome atribuído a ele. E um manuscrito assim não teria, naquela época, nenhum valor testemunhal. Então fica sem sentido que a igreja criasse um texto anônimo que circulasse entre os membros sem nenhum nome atrelado para somente depois inventar um autor para legitimá-lo. Já o pseudônimo é um texto em que o autor propositadamente usa um apelido porque ele não quer se identificar e o leitor sabe disso. Um desdobramento mais sofisticado disso é a heteronímia, onde um autor vai além do pseudônimo, criando um personagem e escrevendo como se fosse esse personagem. Geralmente são apelidos claros, como o do matemático brasileiro Júlio César de Melo e Souza, que preferiu escrever sob o nome de Malbataram, e o escritor português Fernando Sabino, que assinou seus poemas com vários outros nomes que não o seu de nascimento. Em todos esses casos, é bom que se diga que não se trata de engano por parte dos autores, mas apenas de um estilo de linguagem perfeitamente aceito no mundo das letras. E finalmente temos o pseudepígrafo, que é quando alguém atribui uma obra a um vulto do passado que já não mais existe. Seja como for, nenhum desses casos se aplica ao texto dos evangelhos. Veja, os mais antigos textos que temos de autores cristãos sempre reconheceram estes quatro como os autores dos evangelhos que chegaram até nós. Nenhuma disputa houve a esse respeito. E tem mais. Se alguém naquela época quisesse usar o recurso da autoridade para fazer valer um documento, ele não usaria Marcos e Lucas, que são ilustres desconhecidos. Aliás, eles nem fizeram parte do grupo de apóstolos. Eles usariam alguém que conheceu pessoalmente Jesus Cristo, e não temos qualquer afirmação de que esses dois um dia estiveram pessoalmente com o Senhor. Observação semelhante se pode fazer a respeito de Mateus como autor sugestivo, pois este era um dos apóstolos com o passado mais questionado. Lembre-se, ele era cobrador de impostos. Seria mais interessante usar nomes como Pedro e Tiago, que juntamente com João sempre estiveram mais perto do Senhor do que os demais apóstolos. Ou melhor ainda, seria mais autoritativo se atribuíssem o escrito à própria pessoa de Jesus. Afinal de contas, um texto produzido por um rabino tinha muito mais valor no mundo judaico que um texto produzido por seus seguidores. Neste aspecto, o Evangelho de João é um caso interessante, porque embora o nome não apareça no texto, o autor se identifica como o discípulo a quem Jesus amava, João 21, verso 24. Veja, não há nenhum mistério ou sensacionalismo envolvendo o título. Os primeiros leitores sabiam de quem se tratava. E não se esqueça, como eu disse, no passado mais remoto, os documentos cristãos encontrados nos dão conta de que desde cedo a igreja já sabia quem eram os autores daqueles evangelhos. Antigas cópias fragmentadas do quarto evangelho indicam que este era o evangelho de acordo com João. Aliás, é importante dizer que, devido à sua natureza mais original, o evangelho de João é distinto dos outros três evangelhos, que parecem compartilhar uma ótica comum. Por isso mesmo, Mateus, Marcos e Lucas são chamados de evangelhos sinóticos, por causa da ligação que possuem entre si. Vamos agora ver o que os mais antigos autores cristãos disseram a respeito da origem dos evangelhos. No início das primeiras comunidades cristãs, surgiram os escritos dos pais apostólicos. Eles tinham esse título por causa da sua proximidade histórica com os apóstolos de Cristo. Aliás, alguns deles tiveram o destaque de conviver com seguidores de Jesus da primeira geração de discípulos, aqueles que viram o Senhor pessoalmente. Dentre estes autores destaca-se Papias, que viveu aproximadamente de 70 a 140 d.C. Segundo o relato da época, ele era bispo de Hierápolis, na Frígia, que ficava na atual cidade de Pamukkale, na Turquia. Veja agora o relato desse escritor que, aliás, foi contemporâneo da primeira geração de discípulos. Veja o que ele escreveu acerca do Evangelho de Marcos, e quem contou isso para ele foi o próprio apóstolo João.
5: O presbítero João dizia também o seguinte: Marcos, que foi o intérprete de Pedro, escreveu fielmente, embora não em ordem cronológica, tudo o que recordava sobre as palavras e as ações do Senhor.
4: De fato, ele não tinha ouvido o Senhor nem o havia seguido. Mais tarde, como já disse, ele seguiu a Pedro, que lhe dava instruções conforme as necessidades, mas não como quem estava compondo um relato ordenado das sentenças do Senhor. Assim, Marcos não errou em nada, pelo contrário, ele procurava colocar meticulosamente tudo à medida que recordava. Com efeito, a sua preocupação era uma só: não omitir nada do que lhe tinham contado, nem falsificar nada do que lhe era transmitido. E não para por aí. Papias ainda dá a seguinte informação acerca de Levi Mateus.
5: Mateus reuniu ordenadamente, em língua hebraica, as sentenças de Jesus e cada um as interpretava conforme a sua capacidade.
4: No passado, com base nesse testemunho, alguns concluíram que o Evangelho de Mateus fora originalmente escrito em hebraico. Hoje, no entanto, a tendência de alguns é acreditar que aqui Papias está se referindo a uma coletânea de ditos de Cristo que Mateus teria reunido como parte de um documento mais antigo chamado de Fonte Q e que hoje encontra-se desaparecido. Essa sigla Q foi dada por autores alemães para abreviar a palavra Quell, fonte em alemão. Ela hipoteticamente conteria frases, discursos e palavras de Jesus e também serviu de base para a produção dos outros evangelhos que possuímos, inclusive o de Mateus. Embora hipotética, esta é uma ideia muito provável. Note que o clamor de Cristo, Deus meu, por que me desamparaste?, é apresentado em Marcos no aramaico, enquanto Mateus o traz justamente em língua hebraica, como se copiasse de algum outro lugar. Os evangelhos de Lucas e João, embora não citados nesse fragmento de Papias, têm a sua autoria confirmada por outros escritores da antiguidade, como Eusébio, Irineu e Tertuliano. Portanto, a igreja já sabia desde o princípio quem havia escrito os evangelhos e também reconhecia neles pessoas dignas de confiança dos membros da igreja. E veja que interessante. Alguns críticos pegam as pequenas contradições dos evangelhos como argumento contra a sua historicidade. Um evangelista, por exemplo, diz que Jesus curou um cego em Jericó, enquanto o outro diz que eram dois. Um afirma que Jesus estava saindo da cidade, o outro que estava entrando. Não vamos, no programa de hoje, explicar estas aparentes discrepâncias. Isto será assunto para outra oportunidade. Contudo, podemos aqui usar essas pequenas contradições a favor da legitimidade dos evangelhos. Quer ver? Os mesmos autores céticos criticam tanto a historicidade dos evangelhos, eles têm contradições, quanto a sua legitimidade, ou seja, eles foram forjados para atender motivos políticos e doutrinários da igreja. Mas eles se esquecem de cruzar os dois argumentos que eles mesmos usam, e se o fizessem, perceberiam que um anula o outro. Veja, se os evangelhos fossem fruto de uma teologia forjada para apoiar a igreja, essas contradições teriam desaparecido. Editores amando da igreja deveriam corrigir as discrepâncias e atualizar o texto para que não causasse escândalo nos leitores. Mas tal coisa jamais foi feita. E o que isto indica? Indica honestidade dos cristãos em relação ao relato original. Tal era a sua importância perante a igreja que eles não permitiram alterações drásticas do texto, nem que fossem para harmonizar passagens discrepantes entre si. Preferiam deixar o texto como estava em seu original. Note que nem a Igreja Católica se preocupou em lotar o texto com suas crenças e dogmas a fim de justificar as suas doutrinas. Se o fizesse, era de se esperar o surgimento não somente de uma, mas de uma série de passagens ensinando coisas como a intercessão de Maria, a existência do purgatório, a missa de sétimo dia, a aspersão com água benta, uma ordem de Jesus para guardar domingos e festas, etc. Mas nada disso foi incorporado ao texto sagrado, indicando que o seu conteúdo foi estranhamente preservado. Eu digo estranhamente porque a suspeita dos céticos procede. Era de se esperar que numa igreja tão política como se tornou o cristianismo, especialmente depois de sua união com Roma, que a Bíblia fosse diversas vezes alterada ao bel prazer dos bispos e alterada a tal ponto que seria impossível reconhecer hoje como seria o seu original. Mas, curiosamente ou providencialmente, tal coisa não aconteceu e as discrepâncias textuais que os críticos tanto mencionam acabam se tornando uma evidência de que algo sobre-humano preservou o conteúdo exato do texto, até mesmo de excessivas correções editoriais. Agora, é claro que houve algumas interpolações textuais e eu não ignoro isto, mas essas interpolações foram poucas, periféricas e facilmente identificáveis pela moderna crítica textual. No todo, o texto está muito bem preservado. E quem seria esse agente preservador do texto, se não o próprio Deus? Na semana que vem, vamos continuar com este assunto sobre a origem dos evangelhos. Vamos ver quando os evangelhos foram compostos e que provas podemos dar do fato de que eles realmente trazem uma história real e não um mito, como dizem por aí. Esse, portanto, será o nosso assunto semana que vem aqui na TV Novo Tempo. Portanto, não perca a continuação desse tema aqui no seu programa Evidências. Até lá!
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Pensar faz bem. Superar-se. 10% da vida é feito do que nos acontece. Os outros 90% é feito de como reagimos ao que nos acontece, afirma a sabedoria popular. Na experiência da vida, aprender com os erros não é afirmar que nunca mais vamos entrar numa situação como aquela que nos trouxe problemas. Porém, o processo de aprendizagem levanta algumas questões. O que devo fazer de diferente para a próxima vez? A quem pedir ajuda? Que outra abordagem ou reação me teria ajudado a superar os obstáculos que enfrentei? Foi, aliás, o que fez James Earl Jones, ator no filme Campo dos Sonhos, na voz de Mufasa, o leão pai de O Rei Leão, ou na voz de Darth Vader, na série Guerra nas Estrelas. A voz segura e bem sonante desses personagens são a de James Earl Jones. O curioso é que ele nem sempre falou assim. E esta é a história. Aos 14 anos, James Jones era um adolescente desajeitado, acanhado e tão gago que evitava falar, até mesmo na sala de aula. E por essa razão, este jovem muito inseguro andava quase sempre sozinho. Certo dia, o professor de inglês, Donald Crouch, pediu-lhe que lesse em voz alta um poema que o próprio James tinha escrito. Um pavor enorme apoderou-se do jovem poeta quando se encaminhou para a frente da classe e se pôs a ler. Para surpresa geral, as palavras foram saindo fluentemente. A gaguez parece que tinha desaparecido. James gostou de ler em voz alta e queria ler mais. Por isso, decidiu praticar muitas vezes. E foi devido à sua alta competência em ler que ganhou vários concursos e, por fim, uma bolsa de estudos para ingressar num curso superior. Enquanto estudante, e para sobreviver, trabalhou como vigilante numa empresa. Mas nunca desistiu do objetivo e do gosto de ler. James admite que as falhas e decepções que enfrentou no passado desempenharam um papel fundamental na sua vida, fazendo com que se tornasse no grande ator que é hoje. Ora, algumas pessoas consideram-se derrotadas a priori. Embora se ergam, pode dizer-se que permanecem caídas no seu interior. Contudo, não podemos permitir que isso nos aconteça, como refere Paul Holdcraft. As limitações reais do homem não são representadas pelas coisas que ele deseja fazer e não pode, mas pelas coisas que deve fazer e não faz. E digo eu, se contar com Deus, fará ainda muito melhor. Pensar faz bem.

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1: Olá, está no ar mais um Diário da Saúde, o seu espaço em antena, com informação clara e prática para cuidar melhor de si. Hoje vamos falar de um fruto seco que está cada vez mais presente nas nossas cozinhas e não é por acaso. Estou a falar do pistácio. Muito popular nas cozinhas do Médio Oriente, onde entram receitas que vão das bolachas às petadas, o pistácio conquistou também a pastelaria e as sobremesas um pouco por todo o mundo. Com a sua cor verde vibrante e aquele aroma característico a noz e terra, é visualmente apelativo, mas o mais interessante está mesmo no seu valor nutricional. Botanicamente, o pistácio é semente de uma drupa. No entanto, do ponto de vista alimentar, é geralmente classificado como fruto seco. E segundo a dietista Lauren Gleason, é um dos mais saudáveis que podemos consumir. Para começar, impressiona pela quantidade de proteína. Com cerca de 6 gramas por porção, fica apenas atrás dos amendoins, que fornecem 7 gramas, e está ao nível das amêndoas. Para um alimento tão pequeno, é um excelente contributo para a ingestão de proteína vegetal. Em termos de fibra, fornece cerca de 3 gramas por porção, aproximadamente 3 vezes mais do que os cajus. Isto faz do pistácio um aliado importante para a saciedade e para a saúde digestiva. Como resume Gleason, os pistácios possuem um dos melhores perfis nutricionais entre os frutos secos, ricos em proteínas vegetais, ricos em gorduras monoinsaturadas e carregados de fibra, tudo num pacote de baixas calorias. Mas vamos olhar para alguns dos seus principais benefícios. Comecemos pelo coração. Se há nutriente que faz o pistácio destacar-se, é o potássio. Gleason observa que uma maior ingestão de potássio está associada a um menor risco de hipertensão e doenças cardiovasculares. O pistácio contém quase 60% mais potássio do que os amendoins e mais do dobro do que as nozes. Depois, os antioxidantes. O pistácio está entre os alimentos mais ricos em antioxidantes graças ao seu elevado teor de compostos fenólicos. Estes compostos ajudam a combater o stress oxidativo, apoiam o envelhecimento saudável e podem reduzir o risco de doenças crónicas. Curiosamente, segundo Gleason, o pistácio mantém grande parte do seu poder antioxidante mesmo depois de torrado, o que não acontece com todos os frutos secos. E há ainda um benefício muito específico: a saúde dos olhos. Segundo a dietista Rebecca Thomas, o pistácio é rico em luteína e zeaxantina, dois antioxidantes fundamentais para proteger a retina, sobretudo com o avançar da idade. Estes compostos ajudam a proteger contra a luz azul nociva e o stress oxidativo, reduzindo o risco de degenerescência macular relacionada com a idade e cataratas. Além disso, fornece vitamina E e zinco, nutrientes essenciais para a saúde da retina e para uma boa visão noturna. Por fim, falemos de peso. A combinação de proteína, fibra e gorduras saudáveis faz do pistácio um snack altamente saciante, ajudando a controlar o apetite ao longo do dia. E há um detalhe curioso. Numa porção de 28 gramas, cabem cerca de 49 pistácios, ou seja, obtém mais unidades por porção do que na maioria dos outros frutos secos com um valor calórico semelhante, o que pode aumentar a percepção de quantidade e satisfação. Claro que, apesar de todos estes benefícios, o pistácio deve ser consumido com moderação e integrado numa alimentação equilibrada. O ideal é optar por versões sem sal adicionado e ajustar a quantidade às suas necessidades individuais. Por tudo isto, que tal trocar hoje aquele snack menos nutritivo por um punhado de pistácios? Pequeno no tamanho, grande nos benefícios. Ficamos por aqui no Diário da Saúde. Termino com a mensagem que já tantas vezes aqui repeti. Pequenas escolhas diárias fazem uma grande diferença a longo prazo. Até ao próximo episódio.
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1: Estamos de volta para trazer mais um médico de família neste seu consultório aqui na Novo Tempo e na Rádio RCS. Hoje vamos falar de saúde e esta noção tão grande, alargada e profunda do que é ter saúde. Comigo tenho a Lani Soares, doutora Lani Soares, que é ao mesmo tempo biomédica, investigadora, professora universitária e, portanto, tem dedicado um pouquinho da sua vida, eu diria toda a sua vida, em várias áreas, já confidenciou, todas elas dedicadas à saúde, mas também à formação e informação. E hoje temos o prazer de a ter aqui no nosso médico de família. Lani, mais uma vez, bem-vinda.
2: Muito obrigada pelo convite, é um prazer estar aqui com vocês.
1: Vamos aproveitar que está connosco e que tem a possibilidade de estar connosco nos próximos programas, precisamente para abordarmos esta noção de saúde, que nem sempre foi vista como vemos nos dias de hoje. Durante séculos, a saúde foi apenas definida como ausência de doença, mas hoje já percebemos que a saúde tem diferentes dimensões. Começo desde logo por aí, por perguntar, mesmo que a resposta seja um pouco mais difícil, o que é isto de ter saúde?
2: Então, quando a gente olha o contexto global, né? No início da história, as pessoas foram entendendo a saúde de formas diferentes, né? No início do século XIX, no meio do século XVIII, as pessoas nem entendiam muito sobre como é que as pessoas ficavam doentes. Relação, por exemplo, com higiene, relação com estilo de vida. Essas coisas foram vindo progressivamente.
1: E muito menos a prevenção, não é?
2: Aí não tinha noção, né? Então, os protocolos, às vezes, eram realizados, cirurgias, entre aspas, né? Eram realizadas, as pessoas nem lavavam as mãos. Então, a gente está falando de uma compreensão muito distante do que a gente entende hoje. Mas interessante que até pouco tempo atrás, a gente via e entendia a saúde como ausência de doença. E hoje a gente faz uma análise muito mais ampla, né? Às vezes as pessoas, teoricamente, não têm um diagnóstico, mas elas não têm saúde. E com a compreensão da complexidade da vida humana, vieram a ideia das dimensões. Então, dimensões totalmente interconectadas, que no resultado final a gente tem o que hoje a gente define como saúde. Alguns chegam a dizer que essa nossa definição de hoje, que não é apenas ausência de doença, é um completo bem-estar. E aí o completo bem-estar nas quatro dimensões é quase que impossível, né? Daí tem uma discussão teórica. É impossível ou é possível? Se é impossível, a gente mantém a definição? Na minha compreensão, a gente mantém a definição. Esse é o que a gente deve buscar, né? Completo bem-estar. E aí, toda vez que a gente discute, eu discuto isso com os diferentes públicos, eu faço a pergunta: e você? Pode dizer agora, você está com saúde? Você pode dizer que você tem um completo bem-estar? Físico, mental, social, espiritual? Essa é a pergunta que a gente faz hoje.
1: Na resposta, a Lani já nos apresentou as quatro dimensões da saúde. Essas quatro dimensões, elas também foram evoluindo ao longo do tempo, e a Organização Mundial de Saúde foi percebendo que esse bem-estar holístico e completo do ser humano,
2: integral,
1: ele só acontece quando todas estas facetas, como a Lani estava a dizer, se alinham. Lá está o tal conceito, como é que é possível ter tudo isto perfeitinho? Mas como é que surgiu essas dimensões? Como é que podemos definir essas quatro grandes dimensões?
2: A física, ela foi a primeira a ser entendida, né? Então, são o que a gente hoje entende de... Muita gente ainda acha que saúde se resume à física. Então, são as dores, os sintomas. Depois a gente foi entendendo a parte mental. O cérebro humano, o sistema nervoso central, é o sistema mais complexo, altamente complexo. E aí, como é que você estuda a parte mental? Você estuda a parte mental normalmente quando você tem uma pessoa que era normal e por alguma razão deixou, teve um trauma, teve alguma coisa que teve um comprometimento. A gente tem uma história muito clássica, por exemplo, de um trabalhador de uma estrada de ferro nos Estados Unidos chamado Phineas Gage. Ele era uma pessoa de 20 e poucos anos, teve um trauma enorme na parte frontal do cérebro, que a gente chama de lobo frontal, e ele mudou completamente. Até então, a gente não entendia, mas o que essa parte do cérebro faz? As outras partes, parietal, occipital, temporal, a gente já entendia um pouco, perdeu a visão, perdeu o movimento motor. Mas essa parte frontal, por exemplo, tá lá, mas ela não faz nada. Com o acidente dele, a gente viu, não, essa parte é importantíssima.
1: Se não a mais importante, né?
2: Ela tem o controle da vontade, essa parte é onde o ser humano elabora os pensamentos. Então, poxa, essa parte é muito importante, é aqui que acontece a tomada de decisões, a nossa racionalidade. Aí a gente hoje, às vezes, vê as pessoas falarem saúde mental, tá bom, mas... Não existe saúde mental sem saúde física, não existe saúde física sem saúde mental. Daí a gente incorporou, compreendeu melhor uma terceira dimensão, que é a social.
1: Ou emocional também, muitas vezes, né?
2: Como que o ser humano se relaciona? A emocional está muito ligada com a mental também. Aí a social, como que a gente precisa para viver em sociedade, o ser humano... Depende um dos outros, o ser humano, ele tem essa necessidade de se relacionar, de viver em família, viver em sociedade, viver de forma harmônica. O quanto que a gente ganha quando a gente, por exemplo, desenvolve o altruísmo, quando eu ofereço, quando eu, como mãe, como pai, como profissional, eu atendo a necessidade humana, o quanto a gente ganha também. E por fim, a quarta dimensão, que ela foi, começou a ser mais definida e os trabalhos começaram a ser mais publicados pela Organização Mundial de Saúde a partir de 2011, onde você
1: já
2: vê...
1: Já vimos tão tardio em relação às outras. Né?
2: Ela veio depois, né? Então, a OMS faz um chamado. Vamos começar a... entender melhor, vamos trazer mais essa quarta dimensão para as nossas discussões, para o nosso contexto. E aí hoje a gente vê um crescimento assim, é interessante a ciência, né? A partir do momento que a gente tem um start de uma compreensão, um número grande de pesquisadores começa a se envolver e a gente vê um crescimento assim, desse momento para cá, a gente vê um crescimento exponencial do número de pesquisas que começam a relacionar a saúde e com a quarta dimensão, por exemplo.
1: Que é a parte espiritual.
2: A parte espiritual, mas a social também. A social também teve um crescimento significativo e a mental também, mas dentro dessa sequência mais...
1: Quando falamos de parte espiritual, não necessariamente da parte religiosa, né?
2: Não é?
1: Religiosidade e espiritualidade
2: não.
1: São duas coisas diferentes.
2: São duas coisas diferentes.
1: Muitas vezes andam de mãos dadas, diga-se.
2: Andam de mãos dadas. A religiosidade é uma expressão, é uma das formas de expressar a espiritualidade. A espiritualidade a gente entende como uma necessidade intrínseca humana, né? Natural. Então, quando a gente fala de saúde dentro desse contexto, onde não é apenas ausência de doença, a gente está... entendendo o ser humano dentro da complexidade que a vida humana exige, né? Você entende o ser humano? Eu sempre lembro de uma história muito... Eu conto bem rápido. Eu estava em casa e a minha ajudante falou assim, olha, tem alguma coisa errada aqui debaixo da pia da cozinha que tá pingando água. Eu fui olhar... E nessa, entrou uma ferpa dentro da unha do meu dedo, até a metade da unha embaixo. E aí eu tinha que atender, eu tinha que ir para a universidade, eu tinha um monte de coisa para fazer. E aí eu falei, bom, vou ter que lidar com isso. E aquele negócio latejando debaixo da minha unha. Eu fui na enfermaria da universidade e falei para a enfermeira que estava lá. Ela falou, ai, professora, vai doer, eu não vou mexer nisso. Falei, tá bom. Aí fui lidando com aquilo. E a minha cabeça estava trabalhando, mas meu pensamento estava naquilo. Aí eu fui para o Centro de Vida Saudável, que é nosso vizinho lá. E a enfermeira falou: olha, eu não vou poder te dar anestesia, porque nesse momento os médicos já foram embora. Eu falei: não tem problema, faz o que você entender que é melhor. Ela pegou um bisturi dermatológico e fez uma incisãozinha em cima da unha e puxou a ferpinha. Quando ela puxou e botou na gaze, eu falei: gente, não é possível.
1: Uma coisa tão pequenininha, né?
2: Uma coisa que eu mal tô enxergando aqui na gaze. Eu estou a manhã inteira trabalhando, mas minha cabeça tá ali. Eu preciso tirar aquilo, porque aquilo tava gerando uma pressão. Você fala assim: como um negócio tão pequeno traz um desconforto geral, porque o ser humano é assim, né? O ser humano precisa ser visto dentro desse contexto.
1: Então, quando

0: tudo, devíamos cuidar de todas essas dimensões. Quero gastar algum tempo na segunda parte para falarmos sobre isso, mas esta primeira pergunta, porque eu também não conheço a realidade na área de investigação da professora, mas conhecendo um pouquinho a realidade em Portugal, na área da saúde, a parte espiritual não é, ou seja, apesar de ser reconhecida pela Organização Mundial de Saúde, até nos efeitos, por exemplo, num tratamento, as pessoas que têm uma espiritualidade forte tendem a recuperar mais rápido, há vários estudos, mas na prática clínica é quase um assunto tabu dentro do consultório. Como é que é a realidade que conhece?
1: Primeiro, a Organização Mundial de Saúde está chamando, está fazendo um apelo para que os profissionais reconheçam essa necessidade humana e ela precisa ser atendida. Então, as crenças, os princípios, os valores, elas modificam a forma da pessoa pensar. E elas modificam a forma, por exemplo, da pessoa lidar com a diversidade. Essa é uma coisa muito clara dentro desse contexto. Então, as pessoas que têm uma espiritualidade, uma crença, elas têm mais facilidade de lidar com perdas. Perdas em todos os sentidos, lidar com a diversidade. A diversidade para essas pessoas, ela não é um bloqueio. Ela vê a diversidade de uma forma que, assim, o que eu posso aprender com isso? Como eu posso crescer com isso? Então, essa é uma das formas. Existem protocolos extremamente reconhecidos, por exemplo, você fazer medicações para o controle do colesterol, controle da hipertensão. As doenças metabólicas são muito presentes hoje no nosso contexto, né? A gente sabe que as doenças crônicas não transmissíveis são hoje as doenças que mais matam, né? Então, como é que você reconhece esses protocolos? E quando você vê, por exemplo, frequência a culto, dentro de um contexto religioso agora, especificamente falando, tem estudos mostrando que você tem um impacto maior na física, muda o metabolismo, mudam os hormônios, a forma como o corpo reage é positiva e tem uma resposta, às vezes, melhor do que protocolos que são extremamente reconhecidos hoje na prática clínica. Então, você pega os estudos e você vê lá qual é o impacto dentro desse contexto. Por quê? Porque muda a forma de pensar. Muda a forma de pensar, muda a química cerebral. Muda a química cerebral, a resposta imunológica, por exemplo. Eu sou imunologista. A minha formação principal na minha pesquisa, dentro das ciências médicas, no sistema imunológico. Então, você vê uma resposta imunológica, a esperança. A esperança traz uma resposta imunológica. Você vê isso com
0: O otimismo, a esperança barra otimismo, né?
1: Você vê o placebo, por exemplo. A pessoa, normalmente, quando ela tem, às vezes, uma doença mais grave e ela já tentou todos os protocolos convencionais, ela entra dentro de um protocolo clínico experimental. Então, dentro desses protocolos, você está testando um fármaco, está testando. Ela precisa, dentro do estudo, normalmente tem um grupo controle, né? Um grupo que vai, de fato, ser o grupo que vai tomar aquele princípio ativo e outro grupo que vai ser o grupo que não está...
0: Apenas acha que está a tomar.
1: É o placebo. Só que nem o médico sabe. Ninguém sabe, só o pesquisador sabe. Quem é o grupo que está tomando o princípio ativo, quem é o grupo que está tomando o placebo, ou seja, valor nenhum farmacológico. E você vê as pessoas respondendo melhor pelo fato de que ela tem uma esperança, ela acredita naquele protocolo. Aquilo traz para ela um fôlego de vida. O corpo dela responde psicologicamente, emocionalmente, fisicamente, àquela esperança.
0: Muito bem. Vamos fazer apenas um pequenino intervalo. A conversa está muito boa. Voltamos já já para a segunda parte para continuarmos com este assunto. Até já então, se Deus quiser.
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1: 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Lani, peço desculpa por esta pequena interrupção. Voltamos então ao nosso assunto. É importante, estávamos nós a falar na primeira parte, desta noção de que a saúde tem dimensões diferentes. Mas qual é o impacto em cada um de nós, se nós, todos nós, como devemos ser os principais promotores da nossa própria saúde, que impacto é que tem nós termos essa consciência e cuidarmos de cada uma dessas quatro facetas?
2: É muito comum a gente, cada um de nós temos facilidades. Então, alguns, por exemplo, têm muita facilidade para fazer exercício físico. Então, para ele é natural, ele faz aquilo. Mas, às vezes, ele não tem tanta facilidade com relações sociais, por exemplo. Então, é uma pessoa que não aproveita momentos agradáveis, em família, com amigos, não tem uma pessoa que você pode confiar para conversar. Então, a gente está vendo hoje, por exemplo, crescer muito as terapias, né? O quanto as pessoas estão hoje tendo oportunidade com terapeutas ter esse papel que muitas vezes pode até ser feito
1: com amigo, né?
2: Com amigo, com família, em contextos de confiança, né? Então, assim. Então, quando a gente olha para nós, a gente pensa assim, né? Como que está a minha saúde dentro do contexto integral? Eu, às vezes, escuto assim, nossa, mas eu sou super cuidadoso com a alimentação. Mas, poxa, não cuida nada do sono. E o sono tem um impacto enorme no contexto do ciclo circadiano, né? Da organização do corpo. Então, a gente precisa pensar que nós não conseguimos compartimentalizar a saúde. Essas quatro dimensões, a gente compartimentaliza de forma educativa, assim, né? Num contexto para a gente entender essa complexidade. Mas as coisas são totalmente interligadas. Você vai fazer exercício, mas se você não cuidar do social, se você não cuidar do mental, você vai ser comprometido. O exercício físico, por exemplo, ele tem um impacto enorme no mental. O exercício físico tem um impacto enorme no social. E o exercício físico também tem um impacto enorme no espiritual. Ou seja, tudo que a gente faz ou deixa de fazer, a gente está impactando positivamente ou negativamente. Então, a gente pode potencializar o nosso corpo ou a gente pode deprimir. Então, quando a gente entende e atende essas dimensões de forma integral, a gente começa a entender, nossa, a vida humana é muito complexa. O corpo humano é muito complexo e ele precisa ser entendido dentro desse contexto da complexidade.
1: Sendo que muitas vezes nós vimos que às vezes a saúde é olhada como moda. O exercício físico foi no passado moda, entretanto agora a alimentação também parece que é moda. Enfim, a área da saúde mental, até porque os números em todo o mundo dizem que é onde está a haver os maiores problemas agora.
2: Sim.
1: Por exemplo, na Europa,
2: sim,
1: é onde se vende mais medicação na área dos ansiolíticos.
2: Doenças psicossomáticas, você começa a ver reflexos na saúde física, na saúde emocional, social, porque você está somatizando, né, a ansiedade, o estresse. Estão trazendo um impacto enorme no corpo humano.
1: Será porque não olhamos para esta forma integral do corpo humano e talvez da mesma forma que somos capazes de ir ao ginásio e ter isso como uma disciplina, não olhamos para a saúde mental e para a parte espiritual com o mesmo afinco?
2: Exatamente. A gente precisa equilibrar e entender que não existe um milagre para a saúde. Existe escolhas que a gente faz a cada dia que trazem um impacto. Uma pessoa não tem saúde por uma única prática. Uma pessoa não alcança longevidade por uma única prática. São anos de escolhas que foram bem feitas ou anos de escolhas que não foram bem feitas. O corpo, de alguma maneira, ele vai responder positivamente ou negativamente a um conjunto de práticas. Então, eu às vezes reforço isso, porque às vezes as pessoas falam assim, não, mas eu sou muito cuidadoso com a alimentação. Que bom, continue assim. Mas ela não vai dar conta da sua saúde sozinha. Você precisa entender essa complexidade, essa necessidade humana de ser atendida nas quatro dimensões.
1: Eu vou tentar fazer a pergunta da melhor forma que sei para que quem está do outro lado entenda o que eu quero dizer. Mas muitas vezes podemos até ser muito musculados porque damos muito ênfase à parte física. Mas eu não consigo ser, ao mesmo tempo, um grande atleta físico musculado, mas também ao mesmo tempo ser alguém que trabalha muito a questão da saúde mental, alguém que trabalha da mesma forma, ser muito musculado nos meus relacionamentos, ser muito musculado na fé, ou seja, sermos o super tudo nas diferentes dimensões da saúde. Mas se calhar se cuidarmos de forma, eu diria, intencional de cada uma delas, de uma forma regular, se calhar seria mais benéfico muitas vezes nos centrarmos numa só, como pode ser a parte física ou a alimentação.
2: Nós temos vários estudos mostrando essa integralidade, né? Nós vamos falar isso em outro programa, mas você vê estudos mostrando assim, as pessoas naturalmente, quando elas vivem de forma equilibrada, elas acabam atendendo as quatro dimensões. Então, às vezes a gente desequilibra, por exemplo, até na parte da física, não é às vezes pela saúde, às vezes é pela estética. É um desequilíbrio.
1: Pelo desporto em si mesmo, não é?
2: Às vezes é por um resultado. Então, eu não estou pensando
1: na saúde.
2: O que que meu corpo de fato precisa? Entendeu?
1: É pelo prazer que aquele desporto me dá.
2: E o prazer é parte do desporto. É prático, é legal isso, é bom que seja assim. Esse prazer é um dos grandes benefícios do exercício físico. Mas a gente precisa que a gente faça isso de uma forma intencional para a saúde. E automaticamente você vai ser beneficiado nas outras áreas. Então, é uma necessidade nossa fazer uma reflexão. A gente precisa olhar o nosso corpo de uma forma mais completa. Como eu disse, se a gente pegar uma célula humana, eu trabalhei muito tempo com biologia celular e molecular. Eu sou encantada com essa unidade que a gente chama unidade fundamental da vida. Nós temos trilhões delas e elas trabalham harmonicamente. Elas se ajudam, elas são interdependentes. O corpo humano é assim. Essas dimensões são totalmente interdependentes e totalmente é necessária para que a outra funcione bem. Então, como eu disse, se você tem uma cosmovisão, por exemplo, uma visão pessimista da vida, seu corpo vai responder todo por conta disso. Se você tem uma visão otimista, seu corpo vai responder. Se você é uma pessoa que cuida da sua alimentação pensando em nutrientes, que o meu corpo de fato precisa, seu corpo vai responder, sua mente vai responder, a sua parte social vai responder, sua parte espiritual vai responder, por causa dessa interdependência.
1: Então é cada dia, não é? Porque isso a saúde cuida-se a cada dia, nas pequeninas decisões, nas pequeninas escolhas que fazermos, que elas possam ser mais intencionais, é olharmos dela de forma integrada. Quero mais uma vez agradecer à professora Helena por estar presente. Marcamos prazer. Encontro num próximo episódio. Mais uma vez. 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Ainda a fechar, dizer que marcamos encontro no próximo programa e se tiver alguma sugestão, algum assunto que gostaria que pudesse ser tratado aqui no seu médico de família, pois bem, não hesite, faça-nos chegar através do mesmo número a sua sugestão. Quem sabe, num próximo programa, estamos aqui a falar sobre este assunto. Mais uma vez, um grande abraço e até ao próximo programa, se Deus quiser.
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1: A Sara tem 6 anos, moro em São João, Estoril, e quero saber por que a gente sua frio quando a gente tem medo.
2: O suor frio é apenas uma das muitas reações do nosso organismo diante de uma situação de stress ou ameaça. Em consequência do medo, o nosso corpo sofre uma revolução. De maneira resumida, o cérebro sinaliza para o coração que é hora de acelerar, bombeando mais sangue. Ah, e com muita adrenalina para os músculos, a fim de que eles funcionem melhor. Enquanto isso, por conta do excesso de sangue direcionado para os músculos, os órgãos do abdômen e a pele passam a receber menos sangue. E essa é a razão pela qual sentimos a sensação de frio na barriga. A pele fica gelada pelo suor e começamos a tremer. Espero que não sintas este frio muitas vezes.
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1: Ao longo de todas as eras, surgiram pessoas que de uma forma ou de outra marcaram a época em que viveram. Algumas deixaram um marco de morte e sofrimento, outras deixaram um legado de serviço aos outros ou de transformação da humanidade para algo melhor. Ouvindo aquelas pessoas que transformaram o mundo com as suas descobertas ou invenções que duram até os dias de hoje. Mas não é preciso ser uma pessoa destacada da sociedade para se ter um propósito na vida. O nosso propósito pode estar apenas na esfera da ação do lugar onde vivemos. Nós não escolhemos o momento da história, nem o local ou as circunstâncias em que vivemos, mas escolhemos o que fazemos com os recursos e o tempo que temos aqui na Terra. Muitas vezes culpamos tudo e mais alguma coisa para justificar a nossa inação diante da vida. É mais fácil lamentar as circunstâncias do que tentar mudá-las. A Bíblia apresenta dois homens que a determinada altura vão parar a umas catacumbas que eram usadas como celas para prisioneiros. Estes dois homens, em vez de se lamentarem por terem ido ali parar por causa de falarem de Jesus por onde passavam, preferiram continuar a impactar pessoas e começaram a cantar em plena prisão para espanto dos outros presos. Se olharmos também para as histórias de José no Egito ou de Daniel em Babilónia, vemos que apesar do lugar onde eles estavam e do facto de estarem ali contra a sua vontade, isso não foi um impedimento para que eles não cumprissem um propósito para o qual foram chamados. Cada um de nós é chamado para ser influenciador dos locais e das pessoas que fazem parte da nossa vivência. Quando Lucas deu a conhecer os eventos dos apóstolos do primeiro século ao seu amigo Teófilo, a determinada altura ele escreve que Davi serviu no seu tempo de vida os planos de Deus, depois morreu. Davi cumpriu o propósito que Deus tinha planeado para ele, para aquele momento da história. Em cada momento da história da Terra, Deus chamou homens e mulheres para cumprirem o seu propósito. No 5 século antes de Cristo, a Pérsia era um dos maiores impérios mundiais e tinha sob seu controlo o povo judeu. Dentro das elites da corte, surge um movimento para exterminar completamente o povo judeu. Mas Deus tinha determinado que o povo judeu seria o seu representante na Terra até à chegada do Messias. Podemos dizer que os homens estavam mais uma vez a tentar destruir os planos de Deus. Isso só não foi possível porque no lugar da rainha da Pérsia estava alguém que também era judia e que com ousadia e fé decidiu apresentar o caso ao rei. Naquele tempo, nem mesmo a rainha se podia apresentar nos aposentos do rei sem ser convidada, correndo o risco de ser morta. Mas Esther sabia que tinha de fazer algo e o que a fez dar esse passo foi o facto de ela refletir nas palavras do seu tio. Ele disse-lhe, mas quem sabe se não foi para resolver esta situação que tu chegaste à rainha. Esther sabia que, se Deus permitiu que ela estivesse naquela posição e pudesse exercer influência, então ela deveria servir o propósito de Deus. Esta história termina com a salvação do povo judeu e a destruição daqueles que desafiaram a Deus. Provavelmente a maioria de nós não terá a oportunidade de influenciar um governante nacional ou mundial, mas se altas patentes não estão ao seu alcance, significa que o seu propósito não é influenciar os presidentes ou os líderes mundiais ou nacionais. E significa que você foi colocado onde está, da maneira como está, para transformar quem está ao seu redor no local onde Deus o colocou para servir o seu propósito. Não espero que tudo se conjugue para que possa fazer algo de relevante. Não espero também que a oportunidade lhe venha bater à porta ou lhe caia no colo. Procure ativamente pelas oportunidades de servir aos outros e a Deus e fazer a diferença no local onde você está. Pessoalmente, um dos momentos em que mais me sinto válido e a cumprir o propósito de Deus é quando vou para a rua com a organização ADRA servir refeições aos sem-abrigo. No final daquele domingo do mês, a vida volta a fazer algum sentido. Tudo isto porque eu me disponho a servir. Aquilo que hoje fazemos como parte do propósito de Deus para nós e para os que estão ao nosso lado vai um dia tornar-se história de alguém e um legado para as gerações seguintes. Nicholas George Winton foi um corretor da bolsa britânico nascido em 1909 em Londres. Em 1938, Winton visitou Praga e deparou-se com algumas crianças judias que viviam em condições extremamente precárias e sob a constante ameaça da invasão nazi. Movido com paixão por aquelas pessoas, juntou apoios para poder encontrar forma de salvar aquelas pessoas. Sem se dar conta, Winton acabou por salvar mais de 600 pessoas. Em 1988, o canal britânico BBC tomou conhecimento da sua história e decidiu dar-lhe o merecido valor, convidando-o para estar presente num dos programas do canal. A determinada altura do programa, a apresentadora faz um pedido aparentemente estranho. Ela perguntou se na plateia estaria eventualmente alguém que tivesse sido salvo por Winton. Para a surpresa do Winton, quase toda a plateia se levantou. O canal tinha entrado em contato com algumas pessoas para obter a localização das crianças que ele tinha salvo e convidaram-nas a prestar homenagem a Winton. Naquela plateia, não estavam apenas as crianças salvas há algumas décadas, mas também os seus filhos e netos, que agora viviam com conforto e segurança, graças à ação do Winton no passado. Hoje quero deixar-lhe o desafio de se dedicar a transformar o seu pequeno mundo. encontrar as necessidades das pessoas ou simplesmente deixar que Deus proporcione as circunstâncias para poder dar um simples abraço ou um sorriso, que possa dar à sua vida um propósito alinhado com o propósito divino para que um dia alguém olhe para a sua vida e encontre um legado digno do céu. Até ao próximo programa.
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1: A pata vigia. Como é preciosa, ó Deus, a tua benignidade, por isso os filhos dos homens se acolhem à sombra das tuas asas. Salmo capítulo 36, versículo 7. Certa vez uma pata doméstica adotou um bebê, não um patinho, mas uma meninazinha para a proteger. Todos os dias a meninazinha era colocada num carrinho no quintal e a pata nunca se afastava do carrinho. Por alguma razão conhecida apenas pelo amoroso Criador, aquela pata decidiu que era a sua tarefa divinamente apontada proteger aquele pequeno tesouro. Nenhuma pessoa, cão ou gato, conseguia passar o portão sem se arrepender de tentar. O bebê estava totalmente seguro sobre o dedicado cuidado da pata vigia. Num dia de sol, o bebê estava tranquilamente no quintal quando a mãe trabalhava dentro de casa e ao mesmo tempo vigiava. O telefone tocou, uma vizinha ligava para avisar que um cão raivoso seguia justamente na direção do quintal onde estava o bebê. A mãe largou o telefone e correu para a porta dos fundos. Antes mesmo de chegar, ouviu um tumulto. O cão já estava no quintal. Abriu a porta a correr e foi para lá. Ali, a pouca distância do carrinho, estava um enorme cão com olhos ensanguentados e com a boca escancarada. Mas, entre o cão e o bebê, estava uma

0: da pata ao seu dever não lhe permitia sentir o perigo que corria. Lutou com o cão até o expulsar pelo portão e, dando os últimos suspiros, repousou o seu corpo ensanguentado sobre a passagem e morreu. A polícia eliminou o cão, mas disse que provavelmente não teria sido necessário. A pata já tinha eliminado o perigo, mas para isso entregara-se totalmente. Jesus fez o mesmo por nós.
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1: Olá, está no ar mais um Diário da Saúde, o seu espaço em antena, com informação clara e prática para cuidar melhor de si. Hoje vamos falar de um fruto seco que está cada vez mais presente nas nossas cozinhas e não é por acaso. Estou a falar do pistácio, muito popular nas cozinhas do Médio Oriente, onde entra em receitas que vão das bolachas às petadas. O pistácio conquistou também a pastelaria e as sobremesas um pouco por todo o mundo. Com a sua cor verde vibrante e aquele aroma característico a noz e terra, é visualmente apelativo, mas o mais interessante está mesmo no seu valor nutricional. Botanicamente, o pistácio é semente de uma drupa. No entanto, do ponto de vista alimentar, é geralmente classificado como fruto seco. E segundo a dietista Lauren Gleason, é um dos mais saudáveis que podemos consumir. Para começar, impressiona pela quantidade de proteína. Com cerca de 6 gramas por porção, fica apenas atrás dos amendoins, que fornecem 7 gramas, e está ao nível das amêndoas. Para um alimento tão pequeno, é um excelente contributo para a ingestão de proteína vegetal. Em termos de fibra, fornece cerca de 3 gramas por porção, aproximadamente 3 vezes mais do que os cajus. Isto faz do pistácio um aliado importante para a saciedade e para a saúde digestiva. Como resume Gleason, os pistácios possuem um dos melhores perfis nutricionais entre os frutos secos, ricos em proteínas vegetais, ricos em gorduras monoinsaturadas e carregados de fibra, tudo num pacote de baixas calorias. Mas vamos olhar para alguns dos seus principais benefícios. Comecemos pelo coração. Se há nutriente que faz o pistácio destacar-se, é o potássio. Gleason observa que uma maior ingestão de potássio está associada a um menor risco de hipertensão e doenças cardiovasculares. O pistácio contém quase 60% mais potássio do que os amendoins e mais do dobro do que as nozes. Depois, os antioxidantes. O pistácio está entre os alimentos mais ricos em antioxidantes graças ao seu elevado teor de compostos fenólicos. Estes compostos ajudam a combater o stress oxidativo, apoiam o envelhecimento saudável e podem reduzir o risco de doenças crónicas. Curiosamente, segundo Gleason, o pistácio mantém grande parte do seu poder antioxidante mesmo depois de torrado, o que não acontece com todos os frutos secos. E há ainda um benefício muito específico: a saúde dos olhos. Segundo a dietista Rebecca Thomas, o pistácio é rico em luteína e zeaxantina, dois antioxidantes fundamentais para proteger a retina, sobretudo com o avançar da idade. Estes compostos ajudam a proteger contra a luz azul nociva e o stress oxidativo, reduzindo o risco de degenerescência macular relacionada com a idade e cataratas. Além disso, fornece vitamina E e zinco, nutrientes essenciais para a saúde da retina e para uma boa visão noturna. Por fim, falemos de peso. A combinação de proteína, fibra e gorduras saudáveis faz do pistácio um snack altamente saciante, ajudando a controlar o apetite ao longo do dia. E há um detalhe curioso. Numa porção de 28 gramas, cabem cerca de 49 pistácios. Ou seja, obtém mais unidades por porção do que na maioria dos outros frutos secos com um valor calórico semelhante, o que pode aumentar a percepção de quantidade e satisfação. Claro que, apesar de todos estes benefícios, o pistácio deve ser consumido com moderação e integrado numa alimentação equilibrada. O ideal é optar por versões sem sal adicionado e ajustar a quantidade às suas necessidades individuais. Por tudo isto, que tal trocar hoje aquele snack menos nutritivo por um punhado de pistácios? Pequeno no tamanho, grande nos benefícios. Ficamos por aqui no Diário da Saúde. Termino com a mensagem que já tantas vezes aqui repeti. Pequenas escolhas diárias fazem uma grande diferença a longo prazo. Até ao próximo episódio.
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0: Pensar faz bem. Superar-se. 10% da vida é feito do que nos acontece. Os outros 90% é feito de como reagimos ao que nos acontece, afirma a sabedoria popular. Na experiência da vida, aprender com os erros não é afirmar que nunca mais vamos entrar numa situação como aquela que nos trouxe problemas. Porém, o processo de aprendizagem levanta algumas questões. O que devo fazer de diferente para a próxima vez? A quem pedir ajuda? Que outra abordagem ou reação me teria ajudado a superar os obstáculos que enfrentei? Foi, aliás, o que fez James Earl Jones, ator no filme Campo dos Sonhos, na voz de Mufasa, o leão pai de O Rei Leão, ou na voz de Darth Vader, na série Guerra nas Estrelas. A voz segura e bem sonante desses personagens são a de James Earl Jones. O curioso é que ele nem sempre falou assim. E esta é a história. Aos 14 anos, James Jones era um adolescente desajeitado, acanhado e tão gago que evitava falar, até mesmo na sala de aula. E por essa razão, este jovem muito inseguro andava quase sempre sozinho. Certo dia, o professor de inglês, Donald Crouch, pediu-lhe que lesse em voz alta um poema que o próprio James tinha escrito. Um pavor enorme apoderou-se do jovem poeta quando se encaminhou para a frente da classe e se pôs a ler. Para surpresa geral, as palavras foram saindo fluentemente. A gaguez parece que tinha desaparecido. James gostou de ler em voz alta e queria ler mais. Por isso, decidiu praticar muitas vezes. E foi devido à sua alta competência em ler que ganhou vários concursos e, por fim, uma bolsa de estudos para ingressar num curso superior. Enquanto estudante, e para sobreviver, trabalhou como vigilante numa empresa. Mas nunca desistiu do objetivo e do gosto de ler. James admite que as falhas e decepções que enfrentou no passado desempenharam um papel fundamental na sua vida, fazendo com que se tornasse no grande ator que é hoje. Ora, algumas pessoas consideram-se derrotadas a priori. Embora se ergam, pode dizer-se que permanecem caídas no seu interior. Contudo, não podemos permitir que isso nos aconteça, como refere Paul Holdcraft. As limitações reais do homem não são representadas pelas coisas que ele deseja fazer e não pode, mas pelas coisas que deve fazer e não faz. E digo eu, se contar com Deus, fará ainda muito melhor. Pensar faz bem.
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5: Bem-vindos, estamos de volta então para mais um espaço da Parentalidade Positiva. Uma vez mais com a nossa professora e orientadora parental Carla Escada e hoje, a brincar, vamos falar de coisas sérias. Vamos falar de brincadeiras como forma de nos conectarmos com os nossos filhos. E às vezes o cansaço é tanto que, vá, brinquem sozinhos enquanto a mãe e o pai fazem outras coisas. Mas se procuramos conexão, se procuramos ligação, aproximação, entrar no mundo dos nossos filhos, também precisamos, com certeza, de muitas vezes nos colocarmos um bocadinho ao lado deles ou no lugar deles e brincarmos juntos. É o que eles mais gostam, é de estarem de facto com os pais. Então hoje vamos falar sobre este tema. Bem-vinda mais uma vez, Carla Escada. Obrigada por estar connosco.
6: Olá Sara, bom dia aos senhores ouvintes. Obrigada por mais uma vez me receberem.
5: Como é que a brincadeira surge aqui então como forma de conexão?
6: É isso mesmo. Hoje vamos então falar como é que incluímos a brincadeira no nosso dia-a-dia. Muitas vezes recebo pais e mães na orientação parental que me dizem: Carla, eu gostava tanto de ter mais tempo com os meus filhos, tempo de qualidade, poder brincar com eles, mas a vida é tão a correr, passo os dias entre apanhar transportes, ir para o trabalho, ou vou de carro, apanho imenso trânsito, demoro muito tempo nas deslocações, o final do dia, as rotinas, tanta coisa para fazer e para além disso, às vezes aparece o cansaço. É que nós até estamos em conjunto com os nossos filhos em casa durante algumas horas ao final do dia, mas por vezes os pais, as mães estão tão cansados do dia inteiro que chegam ao final do dia e a vontade para brincar nem sempre surge. E está tudo certo, de facto a nossa vida é exigente, nós temos uma intensidade de rotinas, de horários, que é normal chegarmos ao final do dia cansados. Mas se há algo que é importante garantirmos que acontece com os nossos filhos, é termos algum tempo de qualidade com eles. Não precisa ser muito, mas é importante que em cada dia consigamos ter 5, 10 minutos, não é preciso mais, claro que se conseguirmos mais, tanto melhor, mas se forem 10 minutos por dia, já vai ser o suficiente para criar aqui uma relação, uma boa conexão com os nossos filhos. E porquê? Porque quando estamos a brincar com eles, estamos a alimentar não só a nossa relação com eles, mas também a fortalecer toda a gestão emocional por parte dos nossos filhos. Ora, vejamos, os nossos filhos passam muitas horas em ambiente escolar, sejam eles bebés, na creche, seja depois já quando estão em idade escolar, eles passam muitas horas na escola, com um ambiente cheio de estímulo, cheio de movimento, barulho, regras, rotinas mais ou menos rígidas, quando pensamos em que têm um horário certo para as refeições, um horário certo para estar em sala de aula. E, portanto, os nossos filhos vivem os seus dias num ambiente extremamente estruturado. E então é importante, não só para este lado que eu estava a falar, da relação que estabelecemos com eles, ter este momento, mas também para ajudar os nossos filhos a regularem-se e a desfrutarem, no fundo, de um momento menos estruturado que também lhes faz falta.
5: Bom, depois de toda esta explicação e contextualização, já percebemos da importância de termos tempo de qualidade, de brincarmos com os nossos filhos para nos conectarmos a eles, entrarmos no mundo deles, estarmos ainda mais próximos deles e desfrutarmos, sem dúvida, deste relacionamento tão bonito e que precisamos de regar, não é? Para poder florescer. Neste sentido, qual é o trabalho de casa semanal que nos deixa aqui também o desafio para as famílias que nos estão a ouvir para pormos tudo isto em prática?
6: Sim, e é através da brincadeira com os nossos filhos que nós nos vamos permitir também entrar um bocadinho no mundinho deles, especialmente quando são mais pequenos, É no mundo da brincadeira, apelando a este mundo da fantasia em que os nossos filhos vivem, especialmente até ali aos 8, 9 anos, é que é mais fácil, entrando neste mundinho deles, percebermos também como é que eles estão, como é que tem sido o dia-a-dia deles. É muitas vezes no meio de uma brincadeira que sai uma informação que nós não fazíamos ideia, de alguma coisa que aconteceu na escola, ou alguma coisa que aconteceu com um amiguinho, porque é nestes momentos de brincadeira que as crianças podem efetivamente descontrair. E então, quando nós nos permitimos ter estes momentos com os nossos filhos, estamos não só a nós próprios permitirmos desfrutar daquele filho, daquela filha que temos à nossa frente, porque os nossos dias não podem ser só trabalho e rotinas. Também é importante termos este momento para parar e desfrutar aquilo que estamos a construir, a nossa família, mas ao mesmo tempo estamos a dar o tempo necessário para que os nossos filhos se deem a conhecer. As crianças crescem muito rápido e quando nós damos conta, têm 3, 4 anos, depois já estão no primeiro ciclo, depois já estão a terminar o oitavo ou nono ano. E então é importante que nós nos permitamos ter este tempo. E eu tenho por vezes algumas mães e alguns pais na orientação que me dizem: "Oh, Carla, mas eu não tenho particular gosto em brincar." E está tudo certo. Mesmo nós, quando éramos crianças, nem todos gostávamos de brincar às mesmas coisas. Se calhar uns gostavam de fazer umas coisas, uns jogos mais mentais, outros gostavam de fazer brincadeiras com maior movimento, uns gostavam mais de brincar na rua, outros gostavam mais de brincar em casa, e está tudo certo. Então não é porque agora somos adultos que temos que gostar de brincar a tudo e de todas as maneiras. E então aquilo que é importante para que de facto este momento seja usufruído por todos é que nós adultos tenhamos a consciência daquilo que gostamos de fazer e dizemos mesmo isso aos nossos filhos. Imaginem que temos um filho que gosta muito de brincar aos carrinhos, às garagens, e põe carrinho para cima, põe carrinho para baixo, e fazer filas porque estão no trânsito, porque no fundo é aquilo que eles muitas vezes vão vendo no dia a dia e vão recriar isso nas suas brincadeiras. Mas eu sou uma mãe que gosto mais de montar puzzles, montar legos, fazer desenhos, pinturas. Então, vamos ser verdadeiros com os nossos filhos. Eu não tenho que fingir que gosto de brincar com determinados brinquedos. Eu vou ser verdadeira com o meu filho e vou dizer-lhe: "Olha, hoje não me apetece muito brincar com carrinhos. O que é que achas de fazermos um desenho a quatro mãos?" E vamos apresentar-lhes essa possibilidade. Agora, não vamos ser sempre nós a condicionar aquilo que vai ser feito. É importante que em alguns momentos, até pode ser uma brincadeira que nós não adoramos, mas que haja aqui uma reciprocidade, em que alguns momentos convidamos a fazer algo também do nosso interesse, e porque é interessante por vezes tirar os nossos filhos daquela zona de conforto, daquelas brincadeiras habituais, e mostrar-lhes alternativas. Mas noutros momentos vamos sim sentar-nos no chão e brincar um bocadinho com os nossos filhos. Então o que é que nós aqui vamos estar a fazer? Vamos estar a trabalhar esta colaboração. Se há um dia em que eu estou muito cansada e normalmente as brincadeiras que fazemos são assim mais enérgicas e por vezes tenho famílias que me dizem: "Ah, quando nós chegamos a casa, para gastar assim um bocadinho de energia e divertirmos, pomos música, dançamos, pulamos, é um momento divertido." Mas há um dia em que eu chego a casa extremamente cansada e não me sinto com energia para isso. Vamos mais uma vez ser verdadeiros com os nossos filhos. "Olha, normalmente fazemos isto, mas eu hoje estou tão cansada, tive um dia tão difícil. Preferes fazer uma coisa mais calminha ou preferes tu pôr a música e saltar e pular e a mãe ou o pai fica a ver ou até fica a filmar para um dia mais tarde nós vermos?" É importante também irmos registando estes momentos, que não fiquem só na nossa memória. Então, encontrar aqui uma forma de, no fundo, nos equilibrarmos no meio de todo este contexto, os nossos filhos perceberem que nem sempre nós estamos com a mesma energia, porque eles também não estão. E outra coisa que quero deixar aqui, a propósito deste tema, é o seguinte. Muitas vezes nós chegamos a casa e os nossos filhos vêm aparentemente cheios de energia. Mas depois, tudo aquilo que lhes pedimos para fazer, ou que está instituído, que é a rotina, por exemplo, dos banhos, os trabalhos de casa, o preparar as coisas para o dia seguinte, o sentar à mesa para jantar, por vezes é difícil. E porquê? Porque esta energia com que eles chegam a casa, muitas vezes é o acumular de tudo aquilo que eles foram vivendo ao longo do dia, é um acumular de energia, é um acumular de estímulos, que nem sempre quer dizer que ao chegarem a casa precisem continuar neste ritmo acelerado e fazer brincadeiras em que andam aos pulos pela casa. Por vezes aquilo que os nossos filhos precisam é que da nossa parte exista ali uma posição e uma ajuda para eles acalmarem este ritmo, para abrandarem um pouco. A vida dos nossos filhos é muito agitada. No ambiente de escola, como já disse há pouco, há barulho, há movimento, há regras, há rotinas. E por vezes eles chegam a casa hiperestimulados e então precisam de ajuda para abrandar um pouco. Assim como nós também precisamos, entre o momento de trabalhar e o momento de assumirmos este nosso papel de mães e pais, também precisamos abrandar um pouco para que depois as coisas fluam. E então, se o nosso filho, e agora em particular aqui aos nossos ouvintes, se os vossos filhos chegam a casa naquilo que por vezes se diz ainda cheio de energia, como é que é possível não gastou energia na escola? Fiquem atentos, porque provavelmente eles não estão a conseguir respirar, abrandar e reduzir esse nível de energia. E então é aí que nós entramos, enquanto adultos, o nosso papel de orientador e de exemplo. Vamos nós chegar a casa e encontrar um momento de acalmarmos. E vamos convidar os nossos filhos a fazer isso connosco, se for possível. Se não for, vamos nós fazer isso em nós, para depois, quando nos dirigimos aos nossos filhos, sermos esse exemplo de alguém que está com um nível energético mais baixo, falar tranquilamente, convidá-los a fazer alguma coisa que os ajuda também a acalmar, e então toda a rotina depois disso vai ser muito mais fácil, porque vamos ter filhos que vão estar mais calmos e a colaborar connosco, porque o nosso nível energético vai aproximar-se um do outro e isso facilita naturalmente os nossos dias. Então nesta rúbrica de hoje vimos falar aqui da importância de brincarmos com os nossos filhos, e então a minha sugestão hoje é que ao chegar a casa, primeiro, senhores ouvintes, olhem para vocês, olhem bem lá para dentro e percebam: eu estou tranquilo o suficiente para garantir que a rotina daqui para a frente, até à hora de as crianças se irem deitar, estou tranquilo o suficiente para que corra bem? Ou eu própria estou agitada? Ou eu própria estou cansada? E então vamos adequar, especialmente os primeiros minutos em que estamos em casa, à forma como eu me sinto. Porque nós adultos somos aquilo que as nossas crianças vão replicar. E então, olhar primeiro para nós e vamos encontrar uma forma de garantirmos que a nossa energia está o melhor possível para lidarmos com esta fase final dos nossos dias, não é? De cada dia, daquela fase das rotinas. E encontrar, depois de garantirmos que temos a nossa energia já mais equilibrada, encontrar 10 minutos por dia para efetivamente estarmos com os nossos filhos. Não é no meio da rotina, é mesmo pararmos, organizarmos o nosso dia de maneira a termos 10 minutos, seja para sentar no chão a brincar com os carrinhos, como disse há pouco, seja sentar junto de uma mesa ou também no chão fazer um desenho, uma pintura. E quanto mais energia nós sentirmos que os nossos filhos estão a transmitir, mais tranquila deve ser a atividade que lhes vamos propondo. Naturalmente, com um declínio de energia gradual. Não vai o nosso filho entrar em casa aos pulinhos e nós dizer: agora senta-te aqui rápido porque temos que fazer um desenho. Não, é importante que aquilo que vamos propor vá reduzindo a energia gradualmente, até podemos dar alguns pulinhos com eles e depois convidamos então a fazer uma brincadeira para ajudar a que os nossos filhos se autorregulem, tendo sempre por base que eles autorregulam-se baseado na nossa regulação. Eles vão sempre ter-nos como exemplo, está bem? Então, o desafio para esta semana são encontrar estes 10 minutos por dia em que vamos ajudar os nossos filhos a tranquilizar, a diminuir o nível energético com que estão em casa. E para quê? Sempre com este objetivo: reforçar a relação, reforçar a conexão que temos com os nossos filhos, melhorar toda a nossa dinâmica familiar e ajudá-los a também começarem a prestar cada vez mais atenção a como se sentem, a como é importante estarem naquele momento do dia e irem encontrando as suas estratégias para encontrarem então este ponto

0: sugestões, testemunhos sobre estes temas ou outros assuntos até que gostaria de ouvir aqui, entre em contacto connosco pelos contactos habituais da RCS ou então diretamente em contacto com a nossa orientadora parental.
1: É isso mesmo, Sara. Carla Escada, _ parentalidade, encontram partilhas de muitas temáticas, desafios que as famílias vão passando, eu vou trazendo algumas respostas e outras áreas em que eu vou trabalhando também, que pode ser interessante para alguns ouvintes. E prestem atenção nas minhas redes, porque eu estou neste momento a lançar uma mentoria só para mães. Aquela mãe que está cansada, que está um bocadinho perdida no meio de tanta tarefa, tanta rotina, eu criei uma mentoria especialmente para essas mães. Vão lá experimentar e falem comigo, enviem uma mensagem, que eu terei muito gosto em ajudar-vos e acompanhar-vos neste caminho da maternidade, que pode ser muito bonito, não é fácil, mas nós podemos torná-lo num caminho muito bonito e prazeroso para todos. Obrigada, Sara. Obrigada aos senhores ouvintes mais uma vez por me receberem e acolherem tão bem. E até para a semana.
0: Obrigada, professora Carla Escada. Para a semana estamos de volta. Já sabem que podem também acompanhar este programa disponível nos podcasts aqui da RCS. Para a semana estamos de volta com mais um espaço da parentalidade positiva. E esta semana, não se esqueçam, vamos brincar muito com os nossos filhos.
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1: Olá, seja bem-vindo. Muito obrigado por se juntar a nós para mais uma edição do programa Fórum Bíblico. Não sei se hoje está connosco a aguardar talvez a resposta a alguma pergunta que nos tenha enviado ou se está simplesmente a aproveitar este tempo para aprofundar connosco o seu conhecimento da Palavra de Deus ou então se está talvez a ouvir a assistir pela primeira vez. O mais importante é mesmo a sua companhia, a sua atenção desse lado, porque, como sempre, vamos procurar trazer resposta às questões que nos são enviadas, com as suas dúvidas, sobre os mais variados assuntos bíblicos. É exatamente o que vamos fazer já de seguida, aqui no programa, a partir de uma pergunta que nos chegou a propósito de uma passagem que está presente numa das cartas do apóstolo Paulo, muitas vezes debatida e que gera algumas dúvidas sobre a relação entre o marido e a mulher. Já vamos conhecer que passagem bíblica é essa e também qual a resposta à pergunta enviada, com a ajuda do nosso convidado residente, o teólogo Artur Machado. Olá, Artur.
2: Olá,
1: bem-vindo,
2: Marco.
1: Uma vez mais. Vamos então já conhecer a pergunta que nos foi enviada, para depois o Artur poder dar a devida resposta. E a pergunta que nos chegou foi esta. Quando Paulo escreve que a mulher deve ser obediente ao seu marido, como é a Deus, qual é o significado da palavra obediente nesse contexto?
2: Agradeço o envio desta pergunta, que nos vai permitir, uma vez mais, nós podermos verificar qual é, no entender de Paulo, o papel da mulher dentro do lar. E isto é bom de sublinhar, porque, por vezes, olham-se para certas afirmações do apóstolo Paulo nas epístolas, que têm um enquadramento concreto, e neste caso é um enquadramento familiar, e muitas vezes as pessoas extrapolam isso, como se fosse idêntico ao comportamento na igreja ou na sociedade. E não é o caso. Mas eu procurei justamente esta palavra obediente nas diferentes traduções e devo dizer que tive que procurar bastante, porque não é fácil encontrar, uma vez que, como nós iremos ver, não é bem o verbo grego que nós podemos traduzir por obediência que Paulo utiliza nessa passagem. A única passagem que eu penso que pode enquadrar com a pergunta que nos é realizada é a passagem de Efésios capítulo 5, versículos 22 e 23. E não é em todas as traduções. Houve apenas uma tradução em que realmente o verbo é traduzido pelo nosso verbo obedecer, que é em Efésios 5:22, onde diz: as mulheres obedeçam em tudo aos seus maridos como ao Senhor. E eu encontrei esta tradução na Bíblia para Todos, que por acaso até é uma tradução que eu utilizo com alguma frequência. Eu procurei as mesmas passagens noutras traduções, a Bíblia de Jerusalém, a nova tradução, a New International Version, a tradução King James, a João Ferreira de Almeida, revista e atualizada, a João Ferreira de Almeida atualizada, a Nova Almeida atualizada, e nenhuma tem esta passagem traduzida por obedecer, mas sim por sujeitar. Portanto, só numa das traduções bíblicas é que eu encontrei o verbo obedecer. Dito isto, não quer dizer que nós tenhamos aqui uma tradução que está errada. Não, as traduções não estão erradas, digamos assim. Às vezes o que acontece é que determinados verbos ou palavras gregas podem ter no português várias palavras que se podem aplicar, que se pode escolher. Ao tradutor compete escolher aquela que é a melhor.
1: E nos programas anteriores já vimos vários exemplos.
2: Já vimos vários exemplos. E aqui realmente é um desses exemplos. Portanto, não se trata de dizer que a João Ferreira de Almeida a corrigida é melhor que a Bíblia para Todos ou que o livro é melhor. Não, cada tradução tem a sua especificidade. Há traduções que são mais dinâmicas, há traduções que são mais fiéis ao texto grego ou ao texto hebraico, mas isto por vezes acontece. Também pode acontecer que as traduções possam por vezes espelhar algum aspecto teológico defendido pela própria crença do tradutor ou algum aspecto cultural que esteja mais vincado e que não seja aquilo que o próprio apóstolo Paulo está a salientar. Mas concretamente, nesta Epístola aos Efésios e a partir do capítulo 5, o apóstolo Paulo vai tratar da aplicabilidade da sua teologia e começa por aplicá-la concretamente num ambiente doméstico. Ele vai falar aos maridos, ele vai falar às mulheres, ele vai falar aos filhos e depois ele vai falar aos escravos. E é bom nós termos isto na nossa mente, porque às vezes perguntamos, mas porquê tanta gente? Porque eram estas as pessoas que compunham uma casa romana. E, portanto, de uma classe média romana, era composta numa casa pela esposa, o marido, os filhos, às vezes também os pais e, sobretudo, os servos e os escravos. E, dependendo das posses de cada família, isto poderia ser muita gente. Poderia ir desde 10, 15 pessoas a 50. E não nos esqueçamos que a igreja funcionava nas casas. A igreja do primeiro século, do segundo século, até inclusivamente do terceiro século, funcionou muitas vezes num ambiente doméstico. E, portanto, o apóstolo Paulo fala neste ambiente. E ele coloca Cristo no centro da sua reflexão. E, portanto, a atitude da mulher para com o marido e do marido para com a mulher deve ter como exemplo Cristo. E, portanto, o verbo que vai estar ali relacionado vai fazer referência justamente a essa relação que deve existir entre marido e mulher. Mas começamos justamente pelo principal. Há dois verbos no grego que podem ser traduzidos pelo verbo obedecer, mas só um deles verdadeiramente significa obedecer, e nós vamos ver isso. Há o verbo upotasso, que significa sujeitar, e há o verbo upakuo, que realmente é o que mais significa obedecer. Upakuo é mesmo obedecer. Não é este verbo que Paulo utiliza. É o primeiro. Portanto, Paulo utiliza o primeiro verbo. O verbo upotasso, quando ele escreve às mulheres, vós mulheres, sede. Agora, a questão é, sede o quê? Como eu disse, há aquela versão que diz, sede obedientes, mas as outras traduções dizem, sede submissas. E nós podemos comparar isto com outras passagens que o próprio Paulo e o próprio Pedro escreveram também sobre as mulheres. Algumas delas são paralelas. Há uma grande proximidade, por exemplo, entre a Epístola aos Efésios e a Epístola aos Colossenses. E na Epístola aos Colossenses, no capítulo 3 e no versículo 18, Paulo diz praticamente quase a mesma coisa que diz em Efésios 5:22. Ele diz, vós mulheres, estais sujeitas ao vosso próprio marido, como convém no Senhor. Na Epístola pastoral a Tito, Paulo...
1: E este é o verbo que emprega.
2: E este é o verbo. O verbo, portanto, o potasso. Paulo, na Epístola a Tito, diz acerca das mulheres a serem moderadas, castas, boas donas de casa, sujeitas ao seu marido. Cá está, uma vez mais, o mesmo verbo, a fim de que a palavra de Deus não seja blasfemada. Também o apóstolo Pedro, na sua primeira epístola, no capítulo 3, no versículo 1, vai dizer, semelhantemente, vós mulheres, sede sujeitas ao vosso próprio marido, para que também, se algum não obedece à palavra pelo procedimento da sua mulher, seja ganho sem palavra. Em todos estes exemplos que eu acabei de salientar, como puderam ver, é o verbo sujeitar que aparece na tradução portuguesa e que traduz muito bem o verbo upotasso. Não é o verbo upakuo, é o verbo upotasso. Portanto, podemos dizer que nem o apóstolo Paulo, nem o apóstolo Pedro pediram às mulheres para obedecer aos maridos.
1: Num sentido mais autoritário, não é?
2: No sentido mais autoritário. Não era esse o verbo que lá estava. O verbo que lá estava era outro. E é curioso, na Epístola aos Efésios, Paulo pede às mulheres submissão, mas aos homens ele pede o amor. Não deixa de ser interessante. Paulo não considera que o marido seja o cabeça da mulher, senão em relação com a atitude do próprio Cristo para com a Igreja. É porque Cristo é o cabeça da Igreja e é no exemplo de Cristo como cabeça da Igreja que Paulo fundamenta a ação que o marido deve ter para com a esposa. E da mesma forma, é na resposta que a Igreja deve ter para com a ação de Cristo para com ela que Paulo fundamenta a relação que a mulher deve ter justamente para com o marido. Mas não deixa de ser interessante que o versículo anterior, portanto nós estamos a falar do versículo 22, Efésios capítulo 5, versículo 22,

0: O versículo anterior, o versículo 21, diz o seguinte acerca de todos os membros da igreja que se reúnem numa casa: sujeitai-vos uns aos outros no temor de Deus. Ou seja, todos os membros da igreja deviam ser sujeitos uns aos outros no temor de Deus. Mas já o versículo 18 dessa mesma epístola aos Efésios capítulo 5 tinha dito aos crentes para eles se encherem do Espírito. Quer isto dizer que quando há uma relação com Cristo e se percebe qual a ação de Cristo para com a igreja, é o exemplo de Cristo que homens e mulheres, casados ou não, devem imitar na sua relação de membros de igreja uns para com os outros.
1: Portanto, é a referência em todos os intervenientes de uma relação.
0: O modelo é Cristo. O modelo é Cristo. E esse modelo é tanto mais forte quanto mais forte for a relação que cada um deles tem com Cristo e o espaço que eles dão à atuação do Espírito Santo nas suas próprias vidas. E é isso que o apóstolo Paulo justamente pretende. O ambiente que Paulo quer que reine na igreja não é um ambiente de supremacia, é sim um ambiente de submissão, de serviço, poderíamos nós dizer. Além do mais, eu gostaria que nós passássemos aqui a citação do versículo 22. Literalmente, o versículo 22 diz: as esposas aos próprios maridos como ao Senhor. Na nossa tradução aparece o verbo sujeitar. O que aparece é isto: as esposas aos próprios maridos como ao Senhor. O versículo 21 diz: sujeitando-vos uns aos outros no temor do Senhor. E o versículo 22 diz: as esposas aos próprios maridos como ao Senhor. Porque é que o apóstolo Paulo não repete aqui o verbo sujeitar e o tradutor repete? Porque o verbo já está no versículo anterior. E, portanto, a intenção é essa. Logo, o tradutor, para vincar essa mesma intenção, repete o verbo. Mas no texto grego ele não aparece, o verbo não aparece. E essa elipse do verbo deixa justamente rever este aspecto que Paulo quer salientar. É na relação com Cristo, é na intimidade que o crente tem com Cristo que realmente isto pode acontecer. E é por isso que há uma autora, eu gostaria de mencioná-la, Chantal Renier, num comentário que ela tem em Epístola aos Efésios, ela diz assim: a submissão da esposa para com o marido é análoga à da igreja para com Cristo. Quer dizer que ela é da ordem de um amor dado porque foi primeiro recebido. Essa submissão. E a autora diz: trata-se de uma obediência em tudo no amor. Atenção, não é uma obediência servil. É uma atitude de prestar para já.
1: E que já nos elucidam bastante. Muito bem, já lá vamos à segunda parte. É mesmo tempo agora para nós termos que avançar para uma breve pausa no nosso programa. Eu deixo o convite para continuar desse lado, porque vamos voltar já, dentro de instantes, para continuar a aprofundar este assunto tão determinante. Estamos a falar de relacionamentos, por isso fique connosco. Nós voltamos já.
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1: Regressamos para a segunda parte do programa Fórum Bíblico e regressamos também com uma oferta que temos preparada para si. 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Este manual, composto por 15 edições, aborda os principais desafios da vida familiar, e hoje estamos a falar de relacionamentos, aborda esses princípios à luz dos princípios que nós encontramos na Bíblia e ajuda a conhecer e a fornecer orientações práticas para fortalecer e muitas vezes restaurar os relacionamentos no lar. 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

0: também em si da pergunta que hoje nós estamos a responder aqui no Fórum Bíblico. 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Muito bem, se começou a assistir apenas agora ao programa de hoje, eu volto a recordar a pergunta que nos foi enviada e que estamos a responder com a ajuda do teólogo Arthur Machado. E a pergunta que estamos a responder neste programa foi a seguinte, é a seguinte. Quando Paulo escreve que a mulher deve ser obediente ao seu marido como é a Deus, qual é o significado da palavra obediente nesse contexto? E nós, com base naquilo que o Arthur já nos explicou na primeira parte, portanto, o que Paulo está a dizer não significa que a mulher deve obedecer ao marido como a Deus, correto?
1: Exatamente.
0: Não no sentido autoritário,
1: exatamente,
0: como eventualmente poderia parecer.
1: Exatamente. E portanto, porquê? Porque Paulo utiliza um verbo específico, que é o verbo upotasso. E é isso que nós precisamos perceber. Este verbo é um verbo composto e ele pode-se decompor. Por exemplo, a palavra tasso significa colocar alguém ou algo num determinado lugar ou arrumar. Se o prefixo que está antes, o pó, estiver na voz ativa, então isso significa submeter-se ou subordinar, colocar abaixo. Se ele estiver na voz passiva, significa tornar-se sujeito de. E se ele estiver na voz média, significa submeter-se voluntariamente. Ora, é aqui que está toda a questão desta passagem. É que o verbo está na voz média, o potassomai. E, portanto, Paulo não está a dizer às esposas submetam-se aos vossos maridos porque eles são superiores, ontologicamente isto seria errado, mesmo para a Bíblia. A Bíblia nunca diz que a mulher é inferior ao homem do ponto de vista ontológico. Mesmo no relato da criação, em Gênesis 1, a Bíblia é muito clara, diz que Deus criou o homem, homem e mulher os criou. No capítulo 2 é que ela vai dizer que a mulher é criada depois, o género feminino. Mas o depois, por incrível que pareça, não significa inferior, não dá ao homem a primazia, mas vem acompanhada de uma palavra que até qualifica o próprio Deus. Quando diz que a mulher deve ser um face-a-face para o homem, a palavra que lá está, é de Serknegdo, é uma palavra que se aplica muitas vezes a Deus na sua relação com o próprio povo, ou seja, Deus é um apoio, é aquele que permite ao próprio povo de se afirmar.
0: E ele deve maneira, pela mulher, inclusive, não é?
1: Com a mulher, da mesma maneira, justamente com a mulher. E, portanto, obedecer ao marido como ao Senhor poderia, inclusivamente, ser visto do ponto de vista de uma idolatria, porque na Bíblia, o Senhor é aquele que é mais digno de adoração e obediência. Se alguém na minha família, o meu pai, a minha mãe, o meu filho, desobedecem ao Senhor, eu não posso seguir esse exemplo. O Senhor é o topo do meu modelo e, portanto, é aquele pelo qual eu oriento a minha vida. Mais ninguém pode ocupar esse papel. E, portanto, nunca a Bíblia poderia estar a dizer que a mulher deveria obedecer ao marido como ao Senhor. Isso não faria qualquer sentido. Pelo contrário, o que nós estamos a dizer é que, neste contexto, Paulo vai utilizar palavras cujo modelo central é Cristo. E, para o homem, Paulo vai dizer: amem as vossas mulheres tal como Cristo amou a Igreja, se vocês querem ser o cabeça. O cabeça não é o chefe. O cabeça não é o mandão. O cabeça é aquele que se entrega, é aquele que protege, é aquele que se dedica àquele que é o objeto da sua ação. E, portanto, tal como acontece com a Igreja, e nós poderemos ver isto nesta mesma afirmação, a Igreja só se submete a Cristo porque ele a amou primeiro. Da mesma forma, a relação entre a esposa e o esposo está condicionada pela atitude do marido para com a esposa. Tal como a Igreja não é escrava de Cristo, a mulher não está submetida a um mestre que tem autoridade sobre ela. A mulher entrega-se a alguém que a ama. É diferente. O tipo de relacionamento que o próprio apóstolo Paulo prevê é completamente diferente.
0: E o exemplo, é alguém que ama, não que a domina.
1: E alguém

0: Aliás, a própria noção de amor exclui, do ponto de vista, o domínio. O domínio não se pode exercer numa relação
1: São
0: de
1: de amor.
0: amor. Deus ama-me. Nós podemos dizer, Ele domina sobre mim porque eu lhe dou essa autoridade. Eu deixo que Ele me oriente.
1: Mas ele não impõe tão
0: Ele não
1: pouco.
0: impõe o seu domínio. Ele diz-me, olha, se tu me deixares que eu te oriente, eu posso fazer isto por ti. Toda a perspectiva da Bíblia é uma proposta. E o ser humano é livre de aceitar ou de recusar essa proposta. Deus nunca impõe o que quer que seja. Aliás, nós podemos ver mesmo o sentido da palavra kefale. É isso que nós podemos ver neste momento. A palavra kefale, que designa o marido como cabeça da mulher, não significa que ele seja a força dominante, mas sim o protetor, capaz de dar a vida por ela, como Cristo fez pela Igreja. A mesma coisa com o verbo upotassomai. O verbo upotassomai era um verbo que era utilizado no exército, era um verbo militar. Era utilizado pela ação de um soldado, cujo capitão chamava para ajudar o esforço de uma tropa. E, portanto, a mulher é dita que ela é o potassomai. Ela é chamada para ajudar no esforço, para dar o seu contributo, para dar o seu apoio. A quem? Ao que fala do marido, que é aquele que dá a sua vida por ela. É aquele que a protege, é aquele que cuida dela, é aquele que vai à frente. Tal como eu tinha dito num programa anterior, o que fala no exército era o capitão que estava diante da falange. Quando o general lá atrás, o Arqué, dava a ordem de avançar, o que fala ia à frente. Tal como Cristo vai à frente da igreja. Cristo não é o senhor da igreja porque a domina. Cristo é o senhor da igreja porque deu a sua vida por ela. E além de dar a sua vida por ela, diz o apóstolo Paulo na Epístola aos Efésios, tem o cuidado de a querer apresentar igreja sem mácula, sem ruga, sem nada semelhante. Ou seja, é aquele que vai cuidar justamente da própria igreja. E isto é o tipo de relacionamento, e estamos a falar do lar. Estamos a falar do lar. Às vezes há muitos homens na igreja que veem estas expressões e pensam as mulheres não têm qualquer autoridade na igreja. No, estamos a ver que é o lar. E o lar, a mulher tem um papel fundamental. O marido não a domina, o marido não é o chefe do lar. Isso é qualquer coisa que passou por efeito de uma cultura de muitos séculos, de uma leitura enviesada do texto bíblico, mas que não é o que lá está. Aliás, esta autora, Chantal Reynier, ela vai nos dizer exatamente assim: o homem como a mulher são convidados a ir mais além. Os maridos devem abandonar o seu poder absoluto para amar a sua mulher. As mulheres não devem tratar o marido como um mestre, mas aprender verdadeiramente a ter em consideração o amor que eles têm por elas. No fundo, isto é tudo uma atitude de correspondência. Ao marido, Deus diz-lhe: ama como eu amei a Igreja. À mulher, Deus diz: uma vez que ele demonstra o seu amor por ti dessa forma, tu também podes corresponder da mesma maneira, indo ao encontro das suas necessidades. No fundo, é este tipo de relacionamento que o apóstolo Paulo propõe à Igreja no lar e à Igreja como um todo, porque na metáfora isto às vezes confunde-se uma com outra, mas nunca esteve na mente do apóstolo Paulo que houvesse alguém que, neste caso um homem ou um marido, que devesse dominar a sua mulher e a mulher que lhe devesse obedecer sem qualquer reserva. Não é isso que estava na mente do apóstolo Paulo.
1: Muito bem, e ficou claro, e fica também aqui este apelo, né, para todos aqueles casais que estão a assistir. Portanto, somos desafiados exatamente pelas próprias palavras do apóstolo Paulo a viver relações de amor, de respeito mútuo, de serviço, seguindo, lá está, o exemplo de Cristo, né, e nunca sob qualquer forma
0: Claro.
1: de domínio. Muito obrigado, Arturo, por esta resposta tão esclarecedora. Tenho certeza que quem nos enviou esta pergunta ficou esclarecida. O nosso tempo está a avançar e, como já certamente percebeu, se assiste a este programa, a sua participação é sempre uma parte fundamental deste fórum, como foi exatamente a pergunta que nos foi enviada por quem assiste regularmente a este programa. E Falo para si, que me ouve, que me vê, se durante a sua leitura ou seu estudo da Bíblia encontrar um texto que não consegue compreender totalmente, ou se por acaso se depara com algum tema das Escrituras que levanta questões difíceis, então não deixe de os partilhar connosco. Nós teremos todo o gosto em ajudar, mas precisamos, obviamente, de receber as suas perguntas através dos nossos contactos, que mais uma vez eu relembro, poderá fazê-lo por e-mail, enviar as suas perguntas por e-mail para programas@novotempo.pt ou então através do telemóvel, de uma forma muito simples, para o número que eu acredito que já faz parte da sua memória e que é o 933-939291. Fica desde já o convite para nos acompanhar no próximo episódio do Fórum Bíblico, que será transmitido já na próxima semana. Nós iremos continuar a viajar pelas páginas da Bíblia Sagrada, descobrindo os seus ensinamentos, compreendendo melhor as suas passagens, as mensagens que elas transmitem e, claro, procurando dar as respostas para as suas questões, porque cada pergunta que nos colocar é sempre uma oportunidade para todos juntos aprendermos mais. Até lá, fica o desafio habitual. Dedique tempo ao estudo da Bíblia e aproveite ao máximo tudo aquilo que ela tem para nos ensinar. Fique bem.
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0: pessoas se juntam e buscam uma realização comum, não podem realmente ser uma do mundo e outra, portanto, que pertence a Deus. Agora, Deus põe-nos sobre aviso contra os sistemas de pensamento, de comportamento, de valores, de atuações. Deus é contra os sistemas que as pessoas criaram e muitas vezes com a inspiração daquele que é o príncipe deste mundo, não é? Que nós, portanto, sabemos quem é, que é o Satanás. Mas Deus ama as pessoas e quer que nós, cristãos, nos identifiquemos com este amor. Da mesma maneira que ele ama as pessoas, Deus quer que nós amemos as pessoas, sejam elas quem forem, não é? Os franceses têm uma expressão conhecida que eles dizem: há que não deitar fora o bebê com a água do banho. E nós deitamos fora o mundo, devemos separar-nos do mundo, mas não das pessoas, não é? Devemos, portanto, amar as pessoas. Para que o crente seja a luz do mundo, tem que estar realmente no meio do mundo. Mas este equilíbrio que tu falavas é um equilíbrio, temos que reconhecer que é um equilíbrio difícil, não é? É um equilíbrio difícil. É um equilíbrio que existe entre o ser e o estar. Jesus disse: eles não são do mundo, mas eles estão no mundo. Então depende muito de qual é o fundamento da tua existência. É a nível do ser, tu és cristão. Não és do mundo, mas tu estás no mundo. As tuas circunstâncias, a tua vivência é com as pessoas do mundo. Então é esta espécie de dicotomia a nível do qual, portanto, tu vais viver.
1: Podíamos, não é, talvez substituir o termo mundo para mais compreensível, trevas, por exemplo, não é?
0: Pois é, o mundo das trevas é o descuido. É o lugar onde Deus é desconhecido.
1: Isso.
0: Finalmente é
1: onde
0: só isso.
1: Onde Deus não está.
0: E onde os comportamentos são consequentes por esse desconhecimento.
2: Que Jesus designou isso com a expressão mal. Uhum. Porque ele disse, eu, na oração sacerdotal, sim, eu peço que os, não peço que os tires do mundo, mas que os livres do mal.
0: Livres do mal.
1: Isso.
2: Então, Jesus criou a dicotomia, uhum, não entre mal e
0: céu, as pessoas,
2: entre mundo e as pessoas, criou entre o mundo e o mal.
0: E o mal, uhum, claro.
2: Portanto, aí é que tem que estar a,
0: claro,
2: dicotomia.
0: Claro, como Jesus disse muito bem, o príncipe deste mundo é o príncipe das trevas. Logo, os sistemas, os valores, os comportamentos, tudo aquilo que é promovido vem das trevas. E é contra isso que Deus nos diz cuidado, porque isso vai-vos desviar do caminho. Eu penso que há, só para terminar, uma frase de Jesus que eu acho que nos ajuda a ver como resolver esta dicotomia. A Jesus, quando ele enviou os discípulos ao mundo pela primeira vez a pregar, portanto, ele ainda estava os 70 que os mandou a pregar, ele disse: eis que eu vos envio como cordeiros ou como ovelhas ao meio dos lobos. Uhum. E depois ele diz: sede então, por isso mesmo, sede então prudentes como as serpentes e simples como as pombas. É estas duas atitudes que nós temos que desenvolver. Ser prudentes como as serpentes em relação ao mal, não é? Identificando, estando atento, estando sempre vigilante ao mal que realmente pode chegar. Mas mesmo assim, aberto, tranquilo, sereno, acolhedor para com as pessoas a quem nós devemos levar e demonstrar o amor de Deus.
1: E a preocupação de Paulo era tão grande que ele muitas vezes falava do conforto e falava da alegria. Não é? Ele tentava levar estes dois itens, digamos, uhum, assim, como ponto de chave para a vida do cristão. Aliás, se formos a 2 Coríntios capítulo 7 para lermos o versículo 10, diz: porque a tristeza, segundo Deus, opera arrependimento para a salvação, do qual ninguém se arrepende, mas a tristeza do mundo opera a morte. Moisés, Paulo aqui distingue dois tipos de tristeza, se quisermos. Uma que transforma e a outra que destrói. Ora bem, na experiência espiritual de uma pessoa, e podemos dizer qualquer um de nós, uhum, como é que nós podemos reconhecer a diferença entre uma convicção que nasce de Deus e, ao mesmo tempo, uma culpa que pode paralisar e pode nos afastar de Deus? Como é que... E todos nós temos o grato privilégio de ministrar, de orientarmos igrejas, de estarmos de alguma forma à frente, somos líderes de igreja. Como é que um pastor ou um ministro pode acompanhar e ajudar neste discernimento?
3: É interessante que Paulo, aqui no capítulo 7, explica a razão para o seu consolo e para a sua alegria.

0: Paulo escreveu estas duas cartas com o propósito, que era de edificar a igreja. Só que estas cartas, ao chegarem à igreja, elas criaram tristeza. E porquê que elas criaram tristeza? Porque elas vão, vamos dizer, vão tocar a ferida. Vão pôr a nu os problemas que a igreja estava a viver. E estas cartas vão criar uma tristeza, vamos dizer, um descontentamento nos crentes. Mas, por outro lado, também vai trazer uma alegria, que é saberem que há alguém que se preocupa com elas, que é de que eles podem crescer na santificação, podem tornar-se pessoas mais semelhantes a Cristo, e isto vai criar estas duas dicotomias, não é? Por um lado a tristeza, mas por outro a alegria. Nós temos o exemplo de Jonas. Jonas, quando foi a Nínive, a mensagem dele criou tristeza nas pessoas. Elas contristaram-se, jejuaram, vestiram-se saco e cinza, mas arrependeram-se. E qual foi o resultado disso? O resultado disso foi que toda aquela cidade foi poupada. Quando Jonas estava à espera de ver a destruição de Nínive, e depois ficou muito zangado com Deus porque aquela aboboreira ou aquela planta se secou e ele perdeu. Ele disse: "Tu ficas tão preocupado por uma simples aboboreira?" E não é de eu ficar preocupado por 120 mil pessoas que vivem nesta cidade, além dos animais. A tristeza daquelas pessoas levou-as à salvação. Jonas tinha uma outra tristeza, que era só por aquela situação momentânea. Há aqui realmente uma tristeza que levou à salvação. E temos até o exemplo, eu tenho aqui também o exemplo de Pedro e de Judas. Pedro chorou amargamente depois de ter
1: Negado Jesus.
0: negado Jesus. Amargamente. Mas essa tristeza dele, o que é que levou? Ao arrependimento. Levou a querer estar com Jesus. Ele estava ansioso por ver Jesus. Ele sentia que precisava do perdão de Jesus. Judas também se arrependeu, entre aspas. Ele viu o seu erro, a sua falha, mas não correu para Jesus. Correu para se enforcar. É uma tristeza, a de Judas foi a tristeza que não transformou. A tristeza de Judas levou-o a afastar-se de Deus. E agora nós, o que é que podemos fazer? É mostrar às pessoas esta realidade. Porque é bom quando nós sentimos tristeza pelos nossos pecados e vamos a Jesus. Quando nós reconhecemos a nossa condição e quando desejamos a transformação. Dizer: "Senhor, eu sou indigno, eu preciso de ti, eu preciso da tua graça." Foi o que fez Pedro. "Eu preciso do teu perdão. Eu preciso de ter uma vida nova contigo. Tu precisas transformar porque a minha natureza leva-me a fazer o erro." É, lá está. A minha natureza leva-me para o mal, leva-me para o mundo. Enquanto que a natureza que Cristo quer implantar em cada um de nós vai nos transformar e levar-nos a ser pessoas diferentes, mais preocupados com o bem-estar do outro, mais atentos à necessidade do outro. E isto leva-nos realmente a podermos ter uma tristeza. E depois esta tristeza traz, no fundo, traz alegria, que é a alegria de vermos que o Senhor está a trabalhar em nós, está a operar em nós, está a fazer de nós novas criaturas. Não há coisa melhor do que isto.
2: Há pouco tu, Moisés, já referiste a esta passagem, mas eu penso que seria muito importante nós voltarmos a pegar nela e tentarmos continuar a conversa que tu já iniciaste de 2 Coríntios capítulo 4, versículo 7, em que diz: "Temos este tesouro em vasos de barro, para que a excelência do poder seja de Deus e não de nós." E nós aqui podemos ver que a autenticidade e missão caminham juntas, não é? Paulo dá-nos esta perspectiva. Paulo é simultaneamente frágil, inabalável, é ferido, é alguém que sofre, mas tem esperança, não é? Precisamente porque não depende de si mesmo. Pedro, o que é que a imagem do vaso de barro, e há pouco o Moisés já deu aqui, digamos que uma pinceladazinha sobre esta ideia, o que é que esta imagem de barro diz a uma pessoa que sente que as suas limitações, o seu passado, a sua fraqueza, a desqualificam na ideia ou na perspectiva de servir a Deus?
1: É uma imagem muito interessante e que tem uma certa conexão com a história de Paulo. Uhum. Eu gostava de começar a realçar isso. Eu não tenho a certeza se ele estava consciente desse termo ou não, mas há uma expressão, a metáfora do vaso é muito importante na história do próprio apóstolo no início do seu ministério. Nós sabemos que Saulo era um perseguidor da igreja, que depois recebe aquele chamado extraordinário de Jesus. E esse chamado foi muito disruptivo, portanto, a igreja mesmo teve dificuldade em aceitar que era possível aquele homem vir a ser chamado por Deus para ser seu apóstolo. E então, em Atos, vou-me contar aqui rapidamente essa porção da história, no capítulo 9, está esse, claro, o momento em que Jesus aparece em glória, quando ele está a caminho de Damasco, no cavalo, tudo aquilo. E depois é Ananias, assim designado, um servo de Deus, que estava também, provavelmente, de alguma forma de liderança nesse tempo. Ananias é chamado por Deus e recebe uma mensagem diretamente. Portanto, Ananias, nesse momento, fica quase no papel de um profeta, porque recebe uma revelação da parte de Deus. E é Ananias que recebe, ali a partir do versículo 10, de Atos 9, conta essa história, que recebe uma mensagem da parte de Deus para ele ir a uma rua chamada Direita e perguntar na casa de um certo Judas por este homem. E então revela-lhe pela primeira vez que, porque tinha chamado Saulo para ser seu instrumento. E é muito interessante porque Ananias vai ficar absolutamente espantado com esta escolha e quase que vai dizer a Deus: tu tens a certeza, no fundo é isso que ele vai fazer.
3: Deixa lá bem.
1: Eu estive a ver aqui um portfólio e não faz sentido ser esse o escolhido. E isso vai mesmo acontecer, porque Ananias vai mesmo dizer a Deus: Senhora, muitos ouvi acerca deste homem e quanto mal ele tem feito aos santos em Jerusalém. Então,
2: Pedro, deixa-me só interromper e dizer: se hoje fosse, digamos, esta experiência vivida com alguém que nós não conseguimos imaginá-la como cristão ou como arrependido, talvez teríamos o mesmo,
1: íamos ter a mesma
2: ideia, não é? A mesma reação.
1: Íamos ter a mesma reação. E então Jesus vai novamente falar, porque percebe-se no contexto que é o próprio Jesus que fala com ele, nessa visão que ele tem. E então Jesus vai dizer o seguinte a respeito de Paulo: vai, no fundo confirma-lhe, esquece isso, eu sei que parece estranho o que ele está a dizer, mas vai, porque este para mim é um vaso escolhido para levar o meu nome diante dos gentios, dos reis e dos filhos de Israel. Então o Senhor vai usar a expressão vaso escolhido para se referir ao ministério do apóstolo Paulo. Eu imagino que Paulo tenha ouvido estas palavras do próprio Ananias, que lhe terá dito: olha, eu venho aqui. E admito que ele tenha aberto o coração e dito: eu não queria acreditar que fosse possível, e se calhar contou-lhe isto, mas Jesus apareceu-me e disse-me que tu eras um vaso escolhido. Então é muito interessante esta ideia, que depois Paulo, mais do que uma ocasião, vai usar a mesma metáfora, precisamente para expressar esta ideia de que o vaso de barro é em si mesmo uma coisa de pouco valor. Primeiro porque o barro é uma coisa fácil de obter, vem do pó da terra. Um vaso...
3: E que se parte.
1: Que se parte. Ele é frágil, há um bocadinho, mas até se referia a isso. Ele tem essa fragilidade de em si mesmo ser uma peça, mas também o material não é nobre. Uhum. Aliás, por isso é que na arqueologia e na história o que mais se encontra do passado, quase, eu não sou grande especialista nisso, mas a gente vai a museus por aí, já fui a vários pelo mundo, e a gente vê o que há mais é vasos de barro por todo lado, cacos que partiram. Porquê? Porque é muito fácil obter barro. Porque é misturar água com terra. Claro que há terra que dá, com as suas características melhor, mas no fundo o material em si não é um material nobre. Por isso não é como ter um pote de ouro, não é? Ou de prata, ou mesmo de cobre, de metal, o que for. Porque isso, essas peças duram mais e são mais valiosas. Não é qualquer pessoa que tenha acesso, mas qualquer família pobre podia fazer o seu próprio barro, meter dentro de um forno e fazer. Então é interessante porque a própria metáfora já em si mesma expressa a ideia de que a qualidade é o conteúdo. Um vaso de barro pode levar água pura que no deserto vai saciar e salvar a vida. O vaso pode levar também vinho que na festa vai ser a celebração e a alegria. Ou qualquer outro material nobre. O vaso leva. Ele em si mesmo não é o conteúdo. Portanto, esta ideia de que nós temos este tesouro em vasos de barro expressa esse grande princípio de cristão de que o valor não está em nós. Isso serve-nos, para terminar dizendo, isso serve-nos de duas maneiras. Porque, por um lado, impede-nos de cair no orgulho espiritual, que Jesus, o Apocalipse, enfim, a Bíblia está sempre a explicar que o orgulho espiritual é sempre a grande pedra de tropeço do crente. Portanto, saber que nós não valemos nada, que somos só barro, impede-nos desse problema, obviamente, mas também nos impede o contrário, que é nos acharmos que não valemos nada e que não servimos para nada. Também nos impede, porque Deus diz, não, eu tenho aqui algo de muito valor que te posso usar. E estas duas mensagens continuam a ser muito importantes para nós hoje.
2: Terminamos da melhor maneira, falando deste vaso que se parte, para que depois Cristo, como diz Jeremias, o possa reconstruir, isso, digamos, a uma imagem semelhante à de Cristo. Meus amigos, muito obrigado por termos estado durante praticamente esta hora, a conversar sobre coisas tão importantes e tão necessárias para a nossa vida espiritual e para todos lá em casa também. Agradecemos muito a vossa presença. 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Está tudo dito por hoje. Para a semana vamos voltar com um novo episódio. Vamos falar sobre mordomia e missão, também com esta equipa. Ou seja, despedimos-nos durante uma semana, mas voltamos para a semana, se Deus quiser. Até lá, que Deus o possa abençoar.

A qualidade das águas balneares em Portugal continental piorou este ano, com as restrições ao banho a aumentarem 65% e as interdições mais do que duplicarem entre maio e julho, segundo uma análise da Associação Ambientalista Zero. Os dados, que comparam os primeiros 3 meses das épocas balneares de 2025 e 2026, mostram que estas restrições passaram de 51 para 84. Já as interdições subiram de 17 para 39, um aumento de 129%, sobretudo devido a casos de contaminação microbiológica. Até ao dia 30 de agosto, foram identificadas 68 águas balneares com pelo menos uma ocorrência de água imprópria para banho, no total de 87 situações. As águas interiores representam 47% destas ocorrências, apesar de corresponderem a apenas cerca de 30% das zonas balneares existentes em Portugal continental. A Associação Ambientalista Zero aponta como possíveis causas problemas na rede de saneamento, descargas agropecuárias e indústrias e poluição difusa, defendendo um reforço da fiscalização e identificação das responsabilidades. Entre os locais afetados estão a Praia de Unhais da Serra, na Covilhã, e o Cabedelo, na Figueira da Foz. E a partir de amanhã, as temperaturas vão subir de forma acentuada em Portugal continental, com aumentos que podem chegar aos 12 a 12 graus em alguns locais, segundo o Instituto Português do Mar e da Atmosfera. Na quinta-feira, as máximas deverão variar entre os 34 e os 38 graus na generalidade do território, mas no Val do Tejo, Beira Baixa e Alentejo, pode atingir temperaturas entre os 40 e os 42 graus. No litoral, os valores serão mais baixos, entre os 25 e os 31 graus. O aumento está associado à influência de um anticiclone que vai favorecer a entrada da massa de ar quente proveniente da Península Ibérica e do Norte de África. O IPMA admite ainda a presença de poeiras do Norte de África nas regiões mais a sul. O episódio será temporário, com uma descida de temperaturas prevista a partir de sexta-feira, sobretudo no litoral e na metade ocidental do território. E para lá de Portugal, a Comissão Europeia designou o ChatGPT como motor de pesquisa online de muito grande dimensão, uma classificação que coloca o serviço da OpenAI sobre as regras e a supervisão reforçada previstas no Regulamento dos Serviços Digitais. A partir desta decisão, o ChatGPT terá até ao final do ano para cumprir as obrigações adicionais, incluindo a avaliação e redução de riscos relacionados com conteúdos ilegais, proteção de menores, bem-estar dos utilizadores, direitos fundamentais, processos eleitorais e segurança pública. A Comissão Europeia considera o ChatGPT um serviço híbrido, uma vez que combina a funcionalidade de um chatbot de inteligência artificial com a possibilidade de realizar pesquisas na internet. Esta plataforma terá, segundo Bruxelas, pelo menos 45 milhões de utilizadores mensais na União Europeia, ultrapassando o limite definido para esta classificação. A mesma decisão classificou também o Reddit e o Roblox como plataformas online de muito grande dimensão. Com estas três novas designações, são já 28 as grandes plataformas e motores de pesquisa abrangidos pelo regime europeu de supervisão reforçada. E agora, direcionada à atualidade noticiosa de Sintra, o município vai criar dois novos apoios destinados às famílias com filhos a estudar, num investimento que poderá chegar aos 3 milhões de euros no próximo ano letivo. O Cheque Família vai atribuir 150 euros por criança ou jovem que frequenta a escolaridade até ao 12º ano. O apoio terá um caráter universal, independentemente dos rendimentos, e será atribuído automaticamente no início do ano letivo, sem necessidade de candidatura. Já o programa Sintra Estuda Mais destina-se aos estudantes que pretendem ingressar no ensino superior e poderá representar um apoio de até 1.500 euros por alunos, pago em 7 prestações ao longo do ano. Estas duas medidas deverão ser submetidas à aprovação da Câmara Municipal já durante o mês de setembro, estando previsto que os primeiros pagamentos possam começar a ser realizados até ao final do mês de novembro. Ainda por Sintra, a Câmara Municipal promove o Forró no Mercado da Várzea, uma iniciativa que leva música, dança e convívio a este espaço nos primeiros sábados de cada mês, entre as 16 e as 20 horas. A iniciativa integra a estratégia de dinamização dos mercados municipais e pretende reforçar o seu papel enquanto espaço de encontro e participação da comunidade, aliando a programação cultural à valorização dos produtos locais. O forró, uma dança tradicional brasileira, caracteriza-se pela proximidade entre os pares e apresenta diferentes ritmos e formas de dançar, desde o baião e o shot ao xaxado e às versões mais contemporâneas. A autarquia convida assim a população a passar pelo mercado da Várzea este sábado e juntar-se a estes momentos de dança e convívio que procuram trazer uma nova dinâmica ao espaço. E para terminar, o voluntariado Sintra Jovem está com inscrições abertas para todos os que queiram colaborar no PET Sintra 2026, uma iniciativa dedicada à promoção de adoção e do bem-estar animal. O evento realiza-se nos dias 19 e 20 de setembro na Escola Básica Visconde Jerumenha. A participação é dirigida a jovens entre os 15 e os 25 anos que irão apoiar a organização, nomeadamente na recepção e encaminhamento dos visitantes.
A iniciativa pretende ainda sensibilizar para a detenção responsável de animais de companhia e para a importância do respeito e do bem-estar na relação entre pessoas e animais. As inscrições estão abertas até ao dia 13 de setembro e podem ser feitas através do formulário disponibilizado pela organização e disponível no site da Câmara Municipal.

Não te preocupes com as coisas desta vida, como, por exemplo, o que has de comer e beber, ter dinheiro e roupa. Não será que a vida vale mais que a comida e o corpo mais do que a roupa? Olha para as aves do céu, que não semeiam, nem colhem, nem amontoam grão nos celeiros. No entanto, o nosso Pai dá-lhes de comer. Não valemos nós muito mais do que as aves? Qual de nós, por mais que se preocupe, poderá prolongar um pouco o tempo da sua vida? E porquê preocupar-nos com a roupa? Repara como crescem os lírios do campo. Eles não trabalham nem fiam. Contudo, nem os reis mais ricos da história se vestiram como qualquer deles. E se Deus veste assim a erva do campo que hoje existe e amanhã é queimada, quanto mais nos há de vestir a nós? Como seria diferente se tivéssemos fé? Portanto, não te preocupes com a comida e a roupa para vestir. Os que não têm fé, esses é que se preocupam com todas essas coisas. O nosso Pai Celestial sabe muito bem que precisamos de tudo isso. Dá prioridade ao reino de Deus e à sua vontade e tudo isso te será dado. Portanto, não andes preocupado com o dia da manhã, porque o dia da manhã já terá as suas preocupações. Basta a cada dia o seu mal. 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
1: Olá, bom dia, cá estamos nós uma vez mais no nosso espaço Lifestyle e hoje vamos falar da importância de promover pensamentos que nos ajudem a viver com uma mente sã. É isso mesmo, o que pensamos faz parte também de um estilo de vida saudável e cultivar uma mente sã é sem dúvida importantíssimo. Ora, para falarmos sobre este tema, hoje temos aqui connosco também a Lara Prazeres. Olá, Lara, mais uma vez, bem-vinda.
2: Bom dia, Sara, bom dia.
1: Neste nosso espaço Lifestyle, ora falamos de cuidados de higiene, limpeza de rosto, aromoterapia, alimentação saudável, exercício físico e hoje vamos parar na prateleira do pensamento. A forma como pensamos também interfere na nossa qualidade de vida, Lara?
2: Sim, olha, interfere. Interfere no sentido de o tipo de pensamento que nós alimentamos ao longo do dia. E isto começa logo quando nós acordamos. Acordamos, temos uma boa noite de sono e sentimos-nos bem. Mas depois, passados só alguns minutos, né, começam a vir alguns pensamentos. E segundo alguns estudos, nós temos em média por dia, não sei se sabias, estar a 50 mil pensamentos por dia.
1: Uau!
2: São muitos, sim. E que cerca de 95% destes pensamentos são alimentados pelo nosso subconsciente. E que isso faz com que a gente não tenha um controle no pensamento que está a surgir. Há uns tempos atrás, eu ouvi uma pastora falar sobre, a fazer aqui uma analogia, eu achei muito interessante, então trouxe aqui também para refletirmos sobre isto, que é a forma como nós pensamos. Nós temos dois tipos de pensamentos, temos o pensamento positivo e o pensamento negativo. E o lobo que nós quisermos, um deles é um lobo, né? O lobo que nós quisermos alimentar é isso que nos vai dar a qualidade de vida. Porquê? Porque, no fundo, quando nós nutrimos a nossa mente com pensamentos bons, com imagens que nós vemos na televisão, com músicas, isto está a fazer com que todas as nossas emoções e tudo o que nós precisamos, todos os nossos pensamentos, sejam pensamentos corretos e que realmente seja uma dádiva. E nós, ao alimentarmos um lobo bom, não é? Aquele que vai ter mais fome, e alimentarmos aquele que tem mais fome, que é o bom, isso vai fazer com que nós tenhamos uma melhor qualidade de vida e possamos também falar, não é? E fala-se muito de o homem fala, né, do coração está cheio. Uhum. Se nós alimentarmos a nossa mente, o nosso coração também vai ficar são também, e aí nós vamos estar a ter uma boa qualidade de vida e termos também controle também na nossa vida.
1: Então, Lara, e o que é que podes sugerir-nos para que possamos realmente alimentar esse lobo bom, esses pensamentos que nos edificam, que nos elevam, que nos conduzem a uma vida com sentido e não uma vida constantemente derrotista e está tudo mal e vemos maldade em tudo e em todos e não estamos bem? Então, como precisamente contrariar esses chamados pensamentos negativos e alimentarmos aquilo que realmente importa?
2: Começamos logo no acordar, não é? É o sentido de gratidão. Nós acordamos, é dádiva da vida. Deus concedeu-nos mais um dia, não é? Então, estarmos gratos para também mais um dia e agradecermos. No fundo, quando nós quando desenvolvemos este sentimento de gratidão, depois acabamos por reconhecer outras situações e acabam depois os desafios e até aquilo que acontece no dia-a-dia acaba por se dissipar e é uma forma também de vermos as coisas de uma forma simples, de uma forma mais tranquila. Depois, a nível de alimentarmos com livros, há um livro muito bom de Augusto Cury. As leituras, quando nós, é importante nós lermos, não só para exercitar a mente e acaba por ser o ginásio, não é? Do pensamento e de todo o fluxo sanguíneo que acontece no nosso cérebro, também o tipo de leitura também vai influenciar o nosso, os nossos pensamentos. E existe este livro de Auguste Cury, que é Autocontrol, em que ele fala sobre o síndrome do pensamento acelerado. E muitas vezes nós temos esta dificuldade, né, de dissipar esses pensamentos negativos, e este livro ajuda realmente a que nós possamos dissipá-los e ter este controle, este autocontrole também. E como sabemos, é um psiquiatra cristão e que realmente fala muito sobre o pensamento. Depois, a nível de controlar os outros e controlar a vida, se nós deixarmos que Deus controle a nossa vida, nós deixarmos entregarmos o nosso dia logo de manhã, a forma de estarmos gratos, e depois entregarmos o nosso dia, aí no fundo nós vamos também entregar também a nossa mente, e tudo o que nos acontece no presente e ao longo do dia na rotina vai também ser influenciado. E mesmo que aconteçam desafios e que possamos ter que resolver, mesmo que a agenda esteja cheia e temos muitas tarefas para fazer e cumprir, vamos encará-las de forma diferente, porque vamos deixar de ter controle e deixar que Deus controle a nossa vida. Depois, a nível de culpa, e vamos de encontro também aqui a estes sentimentos, né? Muitas vezes nós temos sentimentos de culpa, de não conseguirmos atingir as coisas, não conseguimos fazer e no fundo acabar por nos libertar destas atitudes de cobranças e de perfeccionismo. Deus é perfeito e nós somos imperfeitos, e encararmos isto desta forma faz com que depois os nossos pensamentos e tudo o que acontece ao longo do dia seja realmente de forma diferente. E depois, por último, queria deixar também aqui esta reflexão também, que é estar presente, não estar ansioso com o futuro. O futuro a Deus pertence, e não viver também no passado, viver no presente, e valorizarmos o presente e valorizarmos tudo o que temos à nossa volta. E é simples, valorizarmos a casa, a família, as relações, os amigos, a parte social, o trabalho, e forma simples, ter apreciar de forma simples, mas de uma forma grata, aquilo que temos no presente. E não só trouxe o livro de Auguste Cury, mas é importante nós também lermos a Bíblia, e é de lá também que nós podemos alimentar os nossos pensamentos e ter uma mente sã. E eu trouxe aqui um versículo, Sara, se me permites, que realmente diz isso mesmo, que está em Isaías 55, o 8 e o 9, que diz assim: porque os meus pensamentos não são os pensamentos de vocês, e os pensamentos de vocês não são os meus caminhos, diz o Senhor. Porque assim como os céus são mais altos do que a terra, assim os meus caminhos são mais altos do que os seus caminhos, e os meus pensamentos são mais altos que os pensamentos de vocês. Portanto, aqui está realmente a referir que temos de ter bons pensamentos para andar nos bons caminhos, nos caminhos do Senhor. E se juntarmos isto tudo, vamos assim ter uma mente sã, entregarmos a nossa vida, o nosso dia ao Senhor, e vivemos no fundo em gratidão, e alimentarmos o lobo bom, aquele que tem fome, alimentarmos o lobo bom para podermos realmente ultrapassarmos tudo e cuidarmos também da nossa mente e termos uma mente sã.
1: Muito obrigada, Lara Prazeres, por nos lembrares que, de facto, para uma vida saudável também é importante pensarmos, precisamente, parar para pensarmos no que é que estamos a focar. o nosso entendimento, para onde é que estamos a voltar a nossa atenção, que pensamento estamos nós a alimentar. E juntando às tuas palavras, estavas a falar, Lara, eu estava-me a lembrar também de uma recomendação que encontramos do apóstolo Paulo, na carta que ele escreveu aos filipenses, a carta da alegria, e ele quase a terminar a carta, ele dizia assim: quanto ao demais, irmãos, tudo o que é verdadeiro, tudo o que é honesto, tudo o que é justo, tudo o que é puro, tudo o que é amável, o que é de boa fama, se há alguma virtude e se há algum louvor, nisso pensei. Obrigada, Lara, e até para a semana, se Deus quiseres.
2: Até para a semana, Sara. Um beijinho e bom fim de semana.
1: Igualmente.
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1: Cheguei aqui para mais um programa Lar e Família, da Rádio Novo Tempo. Vim falar ao seu coração, mexer com você, te colocar para pensar. Mas você sabe que sempre é com muito carinho, né? Eu vou falar hoje de cônjuges que voltaram para casa após um tempo de separação. Sabe aquelas pessoas que por algum motivo brigaram, resolveram se separar, aí um sai de casa, depois de um tempo volta. E aí, a pergunta é: o cônjuge voltou, mas o casamento restaurou? Sabe o que me deixa intrigada, gente? Aquelas pessoas que, depois de um tempo separadas, elas voltam. E o maior problema não está em voltar. É achar que só porque voltou para casa, o casamento está restaurado. E eu pergunto para você, como que esse casamento foi restaurado? Eu costumo dizer que existem dois tipos de voltas: pós-separação ou saída de casa. Sabe quando a pessoa volta? Então, tem dois tipos. A primeira é a ideal. É quando o cônjuge volta, reconhecendo onde errou. Aí os dois sentam, conversam, enxergam que a restauração precisa partir dos dois lados e que os dois, para terem transformação, precisam da dependência total de Deus. Aí sim, aí eu dou valor, porque será um bom recomeço. Mas existe o segundo tipo de volta, que é a volta da cilada, eu costumo dizer. Quando aquele que saiu de casa voltou sem ter se arrependido, sem entender que precisa de mudança, e em contrapartida a outra pessoa está cheia ali de mágoas, está machucado, tentando entender o que, que está acontecendo. E aí acaba aceitando esse retorno, sem parar para pensar que lidar com a situação, muitas vezes sem ter perdoado, sem ter se curado, não vai ser fácil. E aí eles tentam uma reconciliação, mas por estarem machucados e feridos, não conseguem ir muito longe sem ajuda. Isso sempre acontece dos dois lados, tanto do homem que saiu de casa, quanto da mulher que também saiu de casa. Mas aí eu pergunto de novo: só porque voltaram, o casamento foi restaurado? Meu amigo, minha amiga, não tomem decisões sem antes consultarem o autor do casamento. Porque um casamento sem o autor é apenas um contrato. Não queira um matrimônio remendado. Você precisa querer um casamento restaurado. Deus não faz remendos. Ele quer dar novas oportunidades para que vocês possam desfrutar dos sonhos dele para suas famílias. Agora, tem uma coisa: sem aliança com Cristo, não tem aliança no dedo, minha gente. Então, se for para voltar, que seja para voltar com o casamento restaurado. Agora, antes de voltar, pensem, busquem ajuda. Se for o caso, parem e conversem tudo que precisa ser conversado antes de voltar para casa. Busque uma terapia para que vocês possam realmente fazerem as melhores escolhas. E mais ainda, orem juntos, porque a sabedoria, ela vem dos céus. Pensa com carinho nisso que a Sheilinha disse. Porque hoje eu fico por aqui, mas amanhã eu volto. Beijos da Sheilinha.
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0: fruto seco que está cada vez mais presente nas nossas cozinhas e não é por acaso. Estou a falar do pistácio, muito popular nas cozinhas do Médio Oriente, onde entra em receitas que vão das bolachas às petadas. O pistácio conquistou também a pastelaria e as sobremesas um pouco por todo o mundo. Com a sua cor verde vibrante e aquele aroma característico a noz e terra, é visualmente apelativo, mas o mais interessante está mesmo no seu valor nutricional. Botanicamente, o pistácio é semente de uma drupa. No entanto, do ponto de vista alimentar, é geralmente classificado como fruto seco. E segundo a dietista Lauren Gleason, é um dos mais saudáveis que podemos consumir. Para começar, impressiona pela quantidade de proteína. Com cerca de 6 gramas por porção, fica apenas atrás dos amendoins, que fornecem 7 gramas, e está ao nível das amêndoas. Para um alimento tão pequeno, é um excelente contributo para a ingestão de proteína vegetal. Em termos de fibra, fornece cerca de 3 gramas por porção, aproximadamente 3 vezes mais do que os cajus. Isto faz do pistácio um aliado importante para a saciedade e para a saúde digestiva. Como resume Gleason, os pistácios possuem um dos melhores perfis nutricionais entre os frutos secos, ricos em proteínas vegetais, ricos em gorduras monoinsaturadas e carregados de fibra, tudo num pacote de baixas calorias. Mas vamos olhar para alguns dos seus principais benefícios. Comecemos pelo coração. Se há nutriente que faz o pistácio destacar-se, é o potássio. Gleason observa que uma maior ingestão de potássio está associada a um menor risco de hipertensão e doenças cardiovasculares. O pistácio contém quase 60% mais potássio do que os amendoins e mais do dobro do que as nozes. Depois, os antioxidantes. O pistácio está entre os alimentos mais ricos em antioxidantes graças ao seu elevado teor de compostos fenólicos. Estes compostos ajudam a combater o stress oxidativo, apoiam o envelhecimento saudável e podem reduzir o risco de doenças crónicas. Curiosamente, segundo Gleason, o pistácio mantém grande parte do seu poder antioxidante mesmo depois de torrado, o que não acontece com todos os frutos secos. E há ainda um benefício muito específico: a saúde dos olhos. Segundo a dietista Rebecca Thomas, o pistácio é rico em luteína e zeaxantina, dois antioxidantes fundamentais para proteger a retina, sobretudo com o avançar da idade. Estes compostos ajudam a proteger contra a luz azul nociva e o stress oxidativo, reduzindo o risco de degenerescência macular relacionada com a idade e cataratas. Além disso, fornece vitamina E e zinco, nutrientes essenciais para a saúde da retina e para uma boa visão noturna. Por fim, falemos de peso. A combinação de proteína, fibra e gorduras saudáveis faz do pistácio um snack altamente saciante, ajudando a controlar o apetite ao longo do dia. E há um detalhe curioso. Numa porção de 28 gramas, cabem cerca de 49 pistácios. Ou seja, obtém mais unidades por porção do que na maioria dos outros frutos secos com um valor calórico semelhante, o que pode aumentar a percepção de quantidade e satisfação. Claro que, apesar de todos estes benefícios, o pistácio deve ser consumido com moderação e integrado numa alimentação equilibrada. O ideal é optar por versões sem sal adicionado e ajustar a quantidade às suas necessidades individuais. Por tudo isto, que tal trocar hoje aquele snack menos nutritivo por um punhado de pistácios? Pequeno no tamanho, grande nos benefícios. Ficamos por aqui no Diário da Saúde. Termino com a mensagem que já tantas vezes aqui repeti. Pequenas escolhas diárias fazem uma grande diferença a longo prazo. Até ao próximo episódio.
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A qualidade das águas balneares em Portugal continental piorou este ano, com as restrições ao banho a aumentarem 65% e as interdições mais do que duplicarem entre maio e julho, segundo uma análise da Associação Ambientalista Zero. Os dados, que comparam os primeiros 3 meses das épocas balneares de 2025 e 2026, mostram que estas restrições passaram de 51 para 84. Já as interdições subiram de 17 para 39, um aumento de 129%, sobretudo devido a casos de contaminação microbiológica. Até ao dia 30 de agosto, foram identificadas 68 águas balneares com pelo menos uma ocorrência de água imprópria para banho, no total de 87 situações. As águas interiores representam 47% destas ocorrências, apesar de corresponderem a apenas cerca de 30% das zonas balneares existentes em Portugal continental. A Associação Ambientalista Zero aponta como possíveis causas problemas na rede de saneamento, descargas agropecuárias, indústrias e poluição difusa, defendendo o reforço da fiscalização e identificação das responsabilidades. Entre os locais afetados estão a Praia de Unhais da Serra, na Covilhã, e o Cabedelo, na Figueira da Foz. E a partir de amanhã, as temperaturas vão subir de forma acentuada em Portugal continental, com aumentos que podem chegar aos 12 a 12 graus em alguns locais, segundo o Instituto Português do Mar e da Atmosfera. Na quinta-feira, as máximas deverão variar entre os 34 e os 38 graus na generalidade do território, mas no Val do Tejo, Beira Baixa e Alentejo, podem atingir temperaturas entre os 40 e os 42 graus. No litoral, os valores serão mais baixos, entre os 25 e os 31 graus. O aumento está associado à influência de um anticiclone que vai favorecer a entrada da massa de ar quente proveniente da Península Ibérica e do Norte de África. O IPMA admite ainda a presença de poeiras do Norte de África nas regiões mais a sul. O episódio será temporário, com uma descida de temperaturas prevista a partir de sexta-feira, sobretudo no litoral e na metade ocidental do território. E para lá de Portugal, a Comissão Europeia designou o ChatGPT como motor de pesquisa online de muito grande dimensão, uma classificação que coloca o serviço da OpenAI sobre as regras e a supervisão reforçada previstas no Regulamento dos Serviços Digitais. A partir desta decisão, o ChatGPT terá até ao final do ano para cumprir as obrigações adicionais, incluindo a avaliação e redução de riscos relacionados com conteúdos ilegais, proteção de menores, bem-estar dos utilizadores, direitos fundamentais, processos eleitorais e segurança pública. A Comissão Europeia considera o ChatGPT um serviço híbrido, uma vez que combina a funcionalidade de um chatbot de inteligência artificial com a possibilidade de realizar pesquisas na internet. Esta plataforma terá, segundo Bruxelas, pelo menos 45 milhões de utilizadores mensais na União Europeia, ultrapassando o limite definido para esta classificação. A mesma decisão classificou também o Reddit e o Roblox como plataformas online de muito grande dimensão. Com estas três novas designações, são já 28 as grandes plataformas e motores de pesquisa abrangidos pelo regime europeu de supervisão reforçada. E agora, direcionado à atualidade noticiosa de Sintra, o município vai criar dois novos apoios destinados às famílias com filhos a estudar, num investimento que poderá chegar aos 3 milhões de euros no próximo ano letivo. O Cheque Família vai atribuir 150 euros por criança ou jovem que frequente a escolaridade até ao 12º ano. O apoio terá um caráter universal, independentemente dos rendimentos, e será atribuído automaticamente no início do ano letivo, sem necessidade de candidatura. Já o programa Sintra Estuda Mais destina-se aos estudantes que pretendem ingressar no ensino superior e poderá representar um apoio de até 1.500 euros por alunos, pago em 7 prestações ao longo do ano. Estas duas medidas vão ser submetidas à aprovação da Câmara Municipal já durante o mês de setembro, estando previsto que os primeiros pagamentos possam começar a ser realizados até ao final do mês de novembro. Ainda por Sintra, a Câmara Municipal promove o Forró no Mercado da Várzea, uma iniciativa que leva música, dança e convívio a este espaço nos primeiros sábados de cada mês, entre as 16 e as 20 horas. A iniciativa integra a estratégia de dinamização dos mercados municipais e pretende reforçar o seu papel enquanto espaço de encontro e participação da comunidade, aliando a programação cultural à valorização dos produtos locais. O forró, uma dança tradicional brasileira, caracteriza-se pela proximidade entre os pares e apresenta diferentes ritmos e formas de dançar, desde o baião e o xote ao xaxado e às versões mais contemporâneas. A autarquia convida assim a população a passar pelo mercado da Várzea este sábado e juntar-se a estes momentos de dança e convívio que procuram trazer uma nova dinâmica ao espaço. E para terminar, o voluntariado Sintra Jovem está com inscrições abertas para todos os que queiram colaborar no PET Sintra 2026, uma iniciativa dedicada à promoção de adoção e do bem-estar animal.
O evento realiza-se nos dias 19 e 20 de setembro na Escola Básica Visconde Jerumenha. A participação é dirigida a jovens entre os 15 e os 25 anos que irão apoiar a organização, nomeadamente na recepção e encaminhamento dos visitantes. A iniciativa pretende ainda sensibilizar para a detenção responsável de animais de companhia e para a importância do respeito e do bem-estar na relação entre pessoas e animais. As inscrições estão abertas até ao dia 13 de setembro e podem ser feitas através do formulário disponibilizado pela organização e disponível no site da Câmara Municipal.

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0: Eu quero saber qual é o pássaro que melhor vê à noite.
1: O pássaro que melhor vê no escuro é sem dúvida a coruja. Os seus olhos são equipados com um tipo de lente especial que faz com que os olhos funcionem como um telescópio que aproxima a imagem. Ela consegue ver um ratinho, por exemplo, a mais de 80 metros de distância. E isto mesmo numa noite bem escura, sem luar. A medalha de ouro da visão noturna vai para a coruja.
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1: Olá, amigo ouvinte, é com imenso prazer que o cumprimento. Bem-vindo a Palavras e Virtudes. Certamente o estimado ouvinte já percebeu que aqui na sintonia amiga da Rádio Globo de Sintra tem sempre ao seu dispor boa música em boa companhia. Pois é, música. O que seríamos sem ela? Hoje estou aqui para falar-lhe de música. Existem variadíssimas definições de música e o facto é que a música está presente de várias formas em todas as culturas e por isso é considerada universal. Mas definir música não é assim tão fácil como possa parecer. Alguns defendem que a música é a combinação de sons e silêncios de forma organizada. Já outros consideram-no como uma combinação de ritmo e melodia harmoniosa agradável a quem ouve. Ainda quem a defina como a arte de coordenar e transmitir de forma hábil efeitos sonoros harmoniosos. Provavelmente existirão ainda outras tantas definições de música e todas elas naturalmente muito válidas. Mas você, amigo ouvinte, para si o que significa música? Mais do que simplesmente tentarmos definir o que é música, convém saber o que ela representa para cada um de nós, como fazemos uso dela e que influência pode ter na nossa vida. Bom, antes de tudo, é bom lembrar que nós, seres humanos, somos por natureza seres musicais, ou seja, todos temos de alguma forma e em determinada medida, linguagem musical. Também ninguém pode negar que a música exerce algum tipo de influência na mente humana e dessa forma contribuirá inevitavelmente para o bem ou para o mal. Sem que me atreva a classificar géneros musicais ou a fazer qualquer tipo de julgamento aos gostos de cada um, a verdade é que na música, como em tudo na vida, é necessário saber escolher. Há sempre o bom, o razoável e o medíocre. Isso é incontestável. A origem da música tem sido, através dos séculos, alvo de grande controvérsia. São imensas as teorias que surgiram ao longo do tempo, embora nunca se encontrasse verdadeiramente um consenso sobre o assunto. A maioria das culturas mais antigas tiveram os seus próprios mitos. Os gregos, por exemplo, consideravam a música como uma arte cuja origem se atribuía às 9 musas, que, de acordo com a sua mitologia, eram entidades femininas a quem se atribuía a capacidade de inspiração e criação artística. Aliás, a própria palavra música provém do termo grego mousa, o qual deu origem à palavra musique, que em português é música. A verdade é que a música é tão antiga ou ainda mais antiga que o próprio homem. Ela existe desde quando não sabemos. O que sabemos é que muito antes de Deus criar o mundo, já os seres angélicos usavam a música como forma de louvor e adoração ao Deus Criador. Fazendo fé na narrativa de Moisés, conforme lemos num dos seus livros do Antigo Testamento, Deus, ao dirigir-se ao infortunado Jó, relembra-o da sua soberania, fazendo alusão ao seu ato criador, ao mesmo tempo que se refere às hostes angélicas que cantavam alegremente e rejubilavam enquanto Deus criava o mundo. Já no último livro da Bíblia, no Apocalipse, encontramos a descrição do céu como um lugar de constante louvor, onde os anjos entoam hinos de adoração. A Bíblia contém inúmeras referências à música. Os músicos e os instrumentos musicais estão ali muitas vezes mencionados E geralmente os instrumentos eram utilizados em atos religiosos e também em festividades do povo. O livro de Salmos é uma compilação de cânticos espirituais compostos para ocasiões específicas e quase todos tendo como mensagem central a exaltação ao Criador e Mantenedor dos céus e da terra. Ao longo da história, a música é reconhecida pela ciência como um meio de desenvolvimento mental, podendo contribuir em grande medida para o equilíbrio no tocante às emoções e proporcionar a quem tem o hábito de ouvir boa música um agradável bem-estar. A música cristã facilita, de certa forma, a concentração e o raciocínio, particularmente em questões reflexivas, sendo um dos meios mais eficazes para impressionar o coração com as verdades espirituais. Na realidade, estimado ouvinte, a música pode tocar-nos com um poder que vai além das palavras ou qualquer outra forma de comunicação. No seu modo mais puro e delicado, a música eleva-nos à presença de Deus, onde anjos o adoram com cânticos de louvor e gratidão. Mas nem toda a música secular é má. Ela tem o seu lugar e papel próprios. Porém, nada tem que ver com o culto ou a devoção, estando estritamente ligada aos assuntos comuns e às emoções básicas do ser humano. No entanto, deve ser escrutinada, pois pode elevar ou degradar moralmente. Somos, por natureza, os únicos seres que têm a capacidade de não utilizar unicamente os instintos e as emoções para orientar as suas escolhas. O equilíbrio em todos os aspectos da vida é fruto da sensatez com que fazemos essas escolhas. Assim, é importante cuidar para que as nossas opções no tocante também à música equilibrem a emoção com a razão. Por fim, dir-lhe-ei, estimado ouvinte, que ouvir boa música é um excelente exercício para o espírito. E cantar ou cantarolar é um dos grandes privilégios com que a natureza nos dotou. Todos podemos fazê-lo, mesmo que desafinemos. Afinal, é bem verdade o que diz o velho ditado: quem canta, os seus males espanta. E é assim que me despeço de si, com a promessa de que voltarei em breve a estar consigo. Fique bem.
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1: A pata vigia. Como é preciosa, ó Deus, a tua benignidade, por isso os filhos dos homens se acolhem à sombra das tuas asas. Salmo capítulo 36, versículo 7. Certa vez uma pata doméstica adotou um bebê, não um patinho, mas uma meninazinha para a proteger. Todos os dias a meninazinha era colocada num carrinho no quintal e a pata nunca se afastava do carrinho. Por alguma razão conhecida apenas pelo amoroso Criador, aquela pata decidiu que era a sua tarefa divinamente apontada proteger aquele pequeno tesouro. Nenhuma pessoa, cão ou gato, conseguia passar o portão sem se arrepender de tentar. O bebê estava totalmente seguro sobre o dedicado cuidado da pata vigia. Num dia de sol, o bebê estava tranquilamente no quintal quando a mãe trabalhava dentro de casa e ao mesmo tempo vigiava. O telefone tocou, uma vizinha ligava para avisar que um cão raivoso seguia justamente na direção do quintal onde estava o bebê. A mãe largou o telefone e correu para a porta dos fundos. Antes mesmo de chegar, ouviu um tumulto. O cão já estava no quintal. Abriu a porta a correr e foi para lá. Ali, a pouca distância do carrinho, estava um enorme cão com olhos ensanguentados e com a boca escancarada. Mas, entre o cão e o bebê, estava uma pata grasnindo, batendo as asas e atacando o animal com toda a sua força. A mãe pegou na criança, correu para dentro e chamou a polícia. A luta entre o cão e a pata continuou. Vizinhos reuniram-se antes que a polícia chegasse. O quintal estava numa balbúrdia. A pata perseguia o cão, mas este, como um louco, não sabia como escapar. E a dedicação da pata ao seu dever não lhe permitia sentir o perigo que corria. Lutou com o cão até o expulsar pelo portão e, dando os últimos suspiros, repousou o seu corpo ensanguentado sobre a passagem e morreu. A polícia eliminou o cão, mas disse que provavelmente não teria sido necessário. A pata já tinha eliminado o perigo, mas para isso entregara-se totalmente. Jesus fez o mesmo por nós.
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0: Seja muito bem-vindo a mais um episódio deste que já é o seu programa Mentes que Sentem. É sempre um prazer e um privilégio poder estar consigo, seja nosso habitual ouvinte ou espectador, ou quem sabe até pela primeira vez que nos está a sintonizar, porque não andar para trás e ver todos os outros episódios que têm sido sem dúvida pertinentes e acreditamos e oramos por isso. Seja uma bênção na vossa vida ou, quem sabe, até para vos preparar, para vos ajudar a ajudarem outros que possam ter esses desafios. Estamos aqui com o coração aberto para que Deus nos possa continuar a usar, eu e a doutora Cristina Dias, que está connosco sempre, a psicóloga deste programa. E obrigada, Cristina, mais uma vez por estares aqui e por falarmos mais algumas coisas importantes.
1: Obrigada, Milu, e pondo em prática aquilo que abordamos no episódio anterior, sinto-me grata
0: Amém.
1: por estar aqui, por estar contigo, por estar consigo, por termos este espaço onde podemos partilhar, tirar dúvidas, adquirir informações.
0: Que bom, que bom. Louvado seja Deus por esta oportunidade. Nós, no episódio anterior, como falaste muito bem, portanto, nós falamos sobre a gratidão enquanto mecanismo de comportamento que contribui para a nossa saúde e bem-haja aqueles que já fizeram essa prática, esse exercício, esse TPC, não é? Que nós deixamos para casa. Perdão. No entanto, no episódio de hoje, nós gostaríamos de centrar, sobretudo, a nossa, portanto, o nosso estudo ou a nossa reflexão sobre um tema que, creio, ultimamente tem, portanto, trazido muita atenção sobre ele, que é a questão da chamada inteligência emocional. E gostava de perguntar para começar, não é, neste título tão rebuscado, não é? O que é isto da inteligência emocional, e porque é que tem vindo a ser tão falado ultimamente?
1: Obrigada, Milu, mais uma vez. E já nos vamos conhecendo, e sabes que um dos meus processos de aprendizagem é através de perguntas. Eu aprendo muito com as perguntas, porque me obriga a procurar respostas. Então, para poder responder a esta questão, eu tenho uma questão prévia. E a questão prévia é: mas afinal, o que é a inteligência? Ser inteligente. E eu creio que se eu fosse fazer esta questão, saía deste espaço e à rua, escolhia aleatoriamente 10 pessoas e lhe fizesse esta pergunta: defina a minha inteligência, eu iria ter 10 respostas diferentes, embora pudessem ter pontos em comum. Então, nós precisamos primeiro de clarificar do que é que estamos a falar. E eu gostava, para começar, de fazer uma pergunta que eu peço que tu sejas muito espontânea na resposta, não penses muito tempo. Para ti, ser inteligente e ser esperto são exatamente a mesma coisa?
0: Não,
1: Não.
0: exatamente a mesma coisa, não.
1: Ok. E agora imagina que nós elevávamos o nível e eu colocava a questão: então, e ser inteligente, ser esperto e ser sábio são exatamente a mesma coisa?
0: Também não.
1: Também não. Ou seja, nós temos uma noção, que vem mais uma vez do senso comum, de que podem ter algo relacionado, mas não são exatamente a mesma coisa. E vulgarmente nós associamos a inteligência à capacidade cognitiva, à capacidade de aprendizagem, à capacidade intelectual, ao conhecimento e à reflexão e à ação sobre esse mesmo conhecimento. Enquanto que, por exemplo, a esperteza nós associamos à astúcia, à sagacidade, à capacidade de tu encontrares uma solução ou rápida ou inusitada para um determinado problema. Por
0: Até há
1: exemplo,
0: aquela definição rápida, o chico esperto, não é?
1: exatamente, até lhe atribuímos muitas
0: Isso.
1: vezes um pendor de malandrice
0: Exato.
1: ou nem sempre positivo. Por exemplo, eu sou capaz de dizer: olha, já viste aquele cãozinho que esperto que arranjou maneira de fazer um buraco e fugir ali pela rede? Ou já sou capaz de dizer: viste aquele jovem, como ele é inteligente, como ele fala tão bem sobre aquele assunto. Portanto, nós vulgarmente tratamos disto. Então a pergunta é: por que é que se fala em inteligência emocional e não em esperteza
0: Esperteza.
1: emocional? É porque, derivado do senso comum, nós temos a noção que a inteligência é um conceito mais amplo, mais abrangedor. E eu gostava de partilhar contigo e convosco alguns pensamentos, algumas reflexões de vários profissionais nesta área. E entre eles há um nome que é sonante, é o Dr. Daniel Goleman. Portanto, psicólogo, escritor, jornalista científico norte-americano, e que na década de 95, no ano de 95, ele lançou um livro que se tornou um best-seller mundial. Chamava-se mesmo, e chama-se, Inteligência Emocional. Ele não foi a primeira pessoa a investigar sobre este assunto, mas talvez aquela que trouxe o maior exponencial. Eu gostava de partilhar um pensamento que ele traz, que diz o seguinte, passo a citar. Na melhor das hipóteses, parece que o QI representa apenas 20% dos fatores determinantes para o sucesso. Ok, primeira questão, que sucesso? Ele não refere. Então estamos a falar de sucesso nas suas várias dimensões, pessoal, relacional, profissional, entre outras. E depois fala no QI. O que é isto do QI? QI refere-se a quociente de inteligência, é um construto e tem a ver com uma série de processos que são envolvidos para a avaliação da inteligência. Portanto, há uma série de baterias de testes que estão construídas que avaliam várias dimensões da nossa inteligência, a parte da tua representação espacial, da tua capacidade linguística, da tua capacidade de gestão de conflitos, da tua capacidade matemática, lógica, abstrata, pronto. E depois o que vão fazer é perceber face aos teus resultados, vão comparar-te com o chamado grupo padrão, ou seja, para a tua idade, para a tua... Para o teu sexo e para a tua escolaridade, nós estaríamos à espera do quê? Por isso é que nós muitas vezes ouvimos falar aquela pessoa tem um QI acima da média ou abaixo da média. E a verdade é que durante muitos anos a nossa sociedade organizou-se em função deste QI. Ou seja, os processos de aprendizagem foram, nomeadamente nas escolas, foram revistos, tiveram esta influência, os recrutamentos para as empresas... E embora esta seja uma percepção deste investigador, portanto, na melhor das hipóteses, parece que o QI representa apenas 20% do fator determinante para o sucesso, a pergunta que eu coloquei foi, ok, então quais são os outros 80%? Aonde é que residem os outros 80%? A verdade é que há uns anos esta parte nós temos ouvido falar do que é o quociente emocional. E agora, eu já vou responder esta pergunta, mas agora eu gostava de partilhar uma outra definição de inteligência que nos é trazida por uma investigadora na área, já tem décadas de investigação nesta área, que é a Linda Gottfredson. E ela diz-nos o seguinte, e passo a citar, inteligência é a capacidade mental que inclui a habilidade de raciocinar, planear, resolver problemas, pensar abstratamente, entender ideias complexas, aprender rapidamente e aprender com a experiência, o que é mais do que uma habilidade académica ou um processo de aprendizagem por meio de livros. Então, nós estamos ou não estamos com uma dimensão muito mais alargada do que é a inteligência? Obriga-nos a refletir. Já não é apenas aquela noção que nós tínhamos do senso comum. Então, se eu tenho uma noção muito mais alargada de inteligência, e se eu tenho uma perspectiva que há qualquer coisa que não depende apenas da parte cognitiva, cognitiva no sentido de aquisição formal, ok, de conhecimentos, então aqui entram a questão das emoções. E a verdade é que, embora possam haver definições diferentes, distintas, no âmbito do que é a inteligência pelos vários investigadores, elas acabam por ter pontos em comum, em contacto. Uma delas é, a inteligência é multifatorial, portanto, é composta por várias dimensões. Por outro lado, é um fator decisivo para a inteligência a aprendizagem que tu fazes com a vida, com a experiência, ok? E sabes, isto fez-me lembrar, quando estava a preparar este tema, fez-me lembrar algo que me deu vontade de rir. Nós temos um cãozinho, e sobretudo quando ele era mais cachorrinho, e ele gosta muito de vir cá para fora, para o jardim, e tudo o que voava ele tentava comer. Portanto, se passava uma mosca ele tentava comer, se havia um gafanhoto que saltava ele tentava comer. E eu recordo-me de uma altura em que o cãozito estava cá fora, pronto, e começou a ganir, a ganir, a ganir, e nós não percebíamos o que era, e ele não conseguia abrir a boca. Depois o que é que percebemos? Ele comeu uma abelha.
2: Ui.
1: Mas a abelha acabou por...
2: Defendeu-se.
1: A pergunta que eu coloco é, será que ele voltou a comer abelhas? Mas... Eu não sei se sim ou se não, deduzo que não, mas ele teve um processo de aprendizagem pela experiência. Então, faz parte de todas as definições de inteligência o processo de aquisição de conhecimento pela experiência. E também faz parte de todas as definições de inteligência a questão de tu identificares problemas e operacionalizar estratégias e soluções para esses problemas. Então, agora a pergunta é, e o que é que as emoções têm a ver com isto? E vamos mais uma vez permitir que seja um profissional, um investigador na área que nos responda. Uhum. E o Dr. Daniel Goleman tem uma citação muito interessante que diz o seguinte, e passo a citar. Se as tuas habilidades emocionais não estiverem em dia, se tu não tiveres autoconsciência, se não fores capaz de gerir emoções angustiantes, se não puderes ter empatia e ter relacionamentos eficazes, então não importa o quão inteligente tu sejas, tu não vais chegar muito longe. Esta afirmação é, no mínimo, surpreendente. E ele está a falar de duas coisas extraordinariamente importantes. Ele está a falar das tuas habilidades emocionais, da tua autoconsciência e da tua gestão de emoções. Se nós pudéssemos traduzir isto em termos práticos, ele estaria a dizer: tu tens que perceber o que é que são emoções, qual é o impacto que elas têm em ti, como geri-las e como identificá-las. Mas depois ele diz que não importa quão inteligente tu sejas, se tu não conseguires fazer isto, tu estás com uma elevada probabilidade de lidares com insucesso em várias dimensões da tua vida. Então ele está a falar do quê? Ele está a falar dos relacionamentos, está a falar da empatia, está a falar da construção emocional. Mas ele está a falar de algo, ele está a falar da intencionalidade do comportamento. Ou seja, é aquela velha máxima. Como é que eu poderei chegar a um sítio que eu não sei para onde ir? Ou melhor, como é que eu posso atingir algo que eu não tenho definido?
2: Claro.
1: Okay? Então, quando nós olhamos para esta questão da inteligência emocional, em primeiro lugar temos que sair um bocadinho da caixa e perceber que nós não estamos numa perspectiva descritiva de emoções. Nós estamos numa perspectiva de reflexão. Numa perspectiva de perceber qual é o impacto que elas têm em mim, como é que o meu corpo funciona, de quais as consequências no meu comportamento e de que maneira é que eu posso vir de encontro a adaptar isto, a gerir isto de forma mais saudável. É o que em termos clínicos chamamos o processo de autorregulação.
2: Muito bem. Estavas a falar e eu estava-me a lembrar também deste nosso manual de estudos, porque em relação a este assunto que trazemos hoje e que refletimos hoje, a questão da inteligência emocional, este manual de estudos, portanto Sentimentos, a Ciência do Existir, pode proporcionar para si e trará para si estes assuntos e outros que nós já temos falado também noutros episódios, que pode acompanhar 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Portanto, é gratuito para si e para os seus queridos. E, portanto, não deixe de escrever, não deixe de pedir, porque é sempre uma mais-valia e é uma formação, uma autoformação com este manual de estudo tão interessante. Cristina, estava a pensar, enquanto estavas a falar realmente sobre esta questão, e é pertinente, porque durante muitos anos só esta questão do coeficiente de inteligência é que falávamos e aprendemos a pensar nisso e a falar sobre isso e a refletir sobre isso. E ser agora acrescentada à questão do coeficiente emocional também a isso, faz-me pensar que talvez nós não temos conseguido gerir muito bem, até por vezes, aquilo que nós ambicionamos, por exemplo, para os nossos filhos nas escolas, porque a questão tem sido muito centrada na questão do coeficiente de inteligência e nem sempre atentos e tendo esta sensibilidade para perceber qual é o seu coeficiente emocional, porque ele está inerente e está ali junto a esse porque nem sempre todo o futuro profissional está ligado só à questão do coeficiente de inteligência. Às vezes pode estar ligado até mais a uma questão emocional, não é? Nem todos nascemos para ser exatos, matemáticos exatos, não é? Há pouco tempo eu li um artigo muito interessante para não exigir dos filhos que eles podem estar a crescer para ser qualquer outra coisa que não é aquilo que eu imaginei que queria que ele fosse, não é? Portanto, esta questão do coeficiente, ou seja, a inteligência emocional, é um aprendizado, ou seja, nós temos que aprender sobre isso, mesmo em nós próprios e naqueles que nos rodeiam, porque é algo de pertinente e que inevitavelmente está a incidir sobre a nossa vida.
1: E tu sabes que tu estavas a dar esse exemplo, por exemplo, nem todos nascemos com a mesma competência,
2: exato,
1: por exemplo, matemática ou isto ou aquilo, mas pensa comigo, quando nós temos pessoas na área da saúde que procuram ajuda a determinado nível, não é pela questão da aquisição do conhecimento, é pela questão das relações.
2: Pois é.
1: Portanto, eu posso efetivamente ser uma pessoa com uma competência incrível numa determinada
2: Exato.
1: Dimensão, isso não significa que eu seja feliz,
2: Exato.
1: Que eu seja plena, que eu não me sinta, que falta algo, porque
2: uhum.
1: nós somos seres relacionais.
2: Uhum.
1: Então, esta questão da inteligência emocional, ela é muito mais vasta do que a classificação que nós lhe queremos atribuir. E este processo de autorregulação, o que é que a ciência nos vem demonstrar? É que é um processo gradativo ao longo do tempo e é um processo de maturação. E a verdade é que nos ajuda a fazer algo que é extremamente importante, que tem a ver com a modulação do nosso comportamento. E eu gostava de te dar aqui um exemplo muito simples. Imagina que eu tenho uma sala com crianças na faixa etária dos 2 anos e estão a brincar. E uma criança, a criança A, olha para a criança B e vê que a criança B tem um brinquedo que ela quer. A criança A vai lá e tira-lhe o brinquedo. Normalmente tira-lhe o brinquedo. E nós olhamos como adultos e dizemos, ah, mas não se faz, que menino mal educado, que isto, que aquilo. Nós iremos ter a oportunidade de falar sobre esta questão das diferentes fases do crescimento e percebermos que, neste contexto em particular, isto faz parte de uma característica do crescimento das crianças. Não quero com isto dizer que o comportamento é justificável.
2: Claro.
1: Okay? Portanto, teremos que ajudar a criança a desenvolver um mecanismo de autorregulação e outro comportamento. Mas agora imagina que temos exatamente o mesmo exemplo e estamos numa sala com jovens adultos com 20 anos, suponhamos. E o jovem adulto A vê que o jovem adulto B tem algo que lhe interessa. Porque normalmente tu não vês o jovem ir lá arrancar-lhe
2: claro.
1: As coisas da mão. E porquê? Porque a pessoa foi aprendendo a modelar o seu comportamento em função do seu ambiente e em função da sua consciência emocional. Por outro lado, o que é que a ciência tem demonstrado? Pessoas que têm dificuldades ao nível destes comportamentos de autorregulação, e autorregulação em termos práticos é o quê? É a capacidade de tu gerires e controlares as tuas emoções e as tuas ações. É isto, de uma forma muito simplista. Então, pessoas têm dificuldade em pôr isto em prática, em evoluir no conhecimento e na aprendizagem em relação a esta situação, apresentam dificuldades de problemas interpessoais. São fatores, é um fator de risco para o abuso de substâncias, porque as pessoas têm dificuldade em lidar, por exemplo, com a frustração ou com a perda. É um fator de risco para transtornos emocionais, como a depressão ou a ansiedade. E conduz muitas vezes àquilo que nós chamamos de comportamentos de impulsividade e agressividade. Portanto, nós não estamos a falar de algo que seja apenas uma ideia do acho que. Por outro lado, às vezes as pessoas pensam que isto é uma coisa muito complexa. Não é. Eu vou-vos dar 3 exemplos. De mecanismos de autorregulação que acontecem no nosso dia-a-dia. Nós não estamos é conscientes
2: deles. Que o estamos a fazer.
1: Por exemplo, imagina autorregulação no âmbito do comportamento. Vamos supor que eu decido que tenho que cuidar melhor da minha saúde. Ok, o que é que eu vou fazer? Vou começar a prática de exercício físico, ter mais cuidado com a alimentação, planificar as minhas refeições, tentar não ter em casa alimentos que sejam mais predispostos a um consumo abusivo, pronto. Agora imagina que o despertador toca, são 6 da manhã e tenho que sair da cama para ir fazer exercício. Eu não vou ter o resultado daquele exercício imediato. A maior parte de nós vai querer continuar na cama.
2: Sim.
1: Porquê? Porque o nosso cérebro pretende a gratificação imediata. O nosso centro de recompensa é isso que deseja. Então, estás a dizer que eu estou disponível para adiar uma gratificação imediata, para vir a obter uma gratificação que no tempo, um tempo estimado, que pode corresponder ou não à ideia que eu tenho, me será melhor, é um exemplo de autorregulação. Outro exemplo de autorregulação no âmbito da aprendizagem. Imagina que eu sou uma jovem que estou a estudar e me apercebo que tenho dificuldade numa matéria em concreto. Não importa se é português, se é matemática, se é inglês. E percebo que ou eu tento ter um comportamento um bocadinho diferente ou os resultados não vão ser diferentes. Ok. Então eu tenho que me preparar melhor, eu tenho que rever a matéria após cada aula, eu poderei eventualmente até ter necessidade de explicações, mas a verdade é que os meus amigos estão lá fora a divertir-se. Mas como eu tenho um objetivo, eu estou a autorregular uma consequência imediata para uma consequência futura. Um exemplo típico de autorregulação emocional, para podermos continuar com este assunto. Imagina que eu chego a casa e tive um dia mau. Todos nós temos aqueles dias que dizemos, oh, mais valia não ter saído da cama. Tudo correu do avesso. Estou, efetivamente, ainda sob a influência deste dia mau. Chego a casa e meu filho pequenino começa a fazer disparates e uma birra e pronto. A verdade é que a nossa reação natural é reagir em cima do acontecimento e da frustração. Mas agora imagina que eu estou mais consciente para isto e percebo, calma, tu tiveste um dia mau. Uhum. Então, seja o que tu for que vais fazer agora, não vai ter bom resultado, nem para ti, nem para ele. Então, às tantas, vamos criar aqui algum distanciamento. Claro que também depende da situação pela qual estamos a lidar. Será que eu consigo pedir ajuda a alguém? Será que isto tem que ser resolvido já? Eu não posso afastar um bocadinho para recuperar aqui um pouco? O que é que eu estou a fazer? Eu estou a distanciar-me da situação, embora emocionalmente a minha vontade seja reagir sob a frustração.
2: Okay? Mas estás a ser inteligente.
1: Exatamente. E isto é um processo, Milu, que... Porquê é que eu dei estes exemplos? Porque às vezes nós achamos que é uma coisa muito complexa de se fazer. Não é. Nós fazemos isto diariamente, mas as consequências disto, porque não estamos sensíveis nem despertos para esta situação, são profundas. E de uma forma muito rápida, porque nós vamos ter a oportunidade de falar nos próximos episódios sobre as emoções em concreto. De uma forma muito rápida, deixa-me partilhar contigo a autorregulação, quando este mecanismo é investigado no âmbito da ciência, é fundamental dentro da componente da inteligência. É uma componente fundamental dentro da inteligência emocional, mas ela é composta por vários fatores. A autoconsciência, a automotivação, o autocontrole, mas tem duas características que eu acho que são complementares, mas são incríveis. Uma delas tem a ver com a tua flexibilidade mental, ou seja, teres consciência das tuas emoções, do impacto que elas têm em ti, da forma como te levam a reagir, ajuda-te a fazer uma adaptação ao meio de forma mais inteligente. Porquê? Porque o nosso meio está em constante mudança. Pois. Tu tens uma criança que foi criada com os avós até aos 3 anos. Depois, aos 3 anos, entrou para o infantário. Depois entrou para a pré-primária. Depois entrou para a escolinha. Portanto, esta criança está sempre a ser sujeita a alterações ao seu contexto. Ela tem ou não tem que ajustar? Okay? Agora imagina, por exemplo, uma outra característica deste mecanismo de autorregulação tem a ver com a inibição comportamental. O que é a inibição comportamental? É tu travares um comportamento e substituires por outro mais adequado. Um exemplo do senso comum. Na minha casa entra-se e não se tira o calçado, por exemplo. Na casa do meu amigo entra-se e tira-se o calçado. A minha tendência natural é agir de acordo com os princípios de aprendizagem que eu tive. Mas eu estou a inibir um comportamento em função daquilo que eu percebo que o meio traz diferente. E agora, aqueles que nos estão a ouvir e a pensar poderão perguntar, mas qual é o impacto disto em nós? Porque tu deste-nos exemplos do senso comum. Há bem pouco tempo eu falava com uma jovem, faixa etária dos 21, 22 anos, estudante universitária. Está a passar por um período de grande desmotivação, tristeza, apatia, ansiedade. E a determinada altura, na nossa conversa, ela faz-me esta pergunta. Olha, eu estando assim posso namorar? E eu tentei clarificar o que é estando assim. Estando assim como? Assim, triste... sem vontade de fazer nada. E quando exploramos a situação, basicamente a ideia que ela tinha era se ela ia contagiar outra pessoa. Como se eu estivesse aqui a dizer, olha, não tragas o teu filho à minha casa porque ele tem varicela e vai contagiar. Agora a pergunta que eu te coloco é, qual é o impacto prático no dia-a-dia desta jovem se ela continuar a olhar para isto na perspectiva de o que eu tenho é contagioso, e vai contagiar as pessoas à minha volta. Nomeadamente o facto de estar triste, ansiosa e desmotivada.
2: Isola-se.
1: Baixa autoestima. Uma culpa profunda. A questão da percepção de ineficácia. Agora vamos fazer a pergunta um bocadinho ao contrário. Qual será o impacto prático para o dia-a-dia desta jovem se ela aprender a olhar para a tristeza com normalidade e perceber que faz parte do fluxo normal do nosso dia-a-dia, terá o mesmo impacto?
2: De todo.
1: Não vai ter. Então, falar de inteligência emocional é algo muito mais abrangente do que a descrição de emoções. Tem este nível de impacto, e nós vamos ter a oportunidade de o ver com mais calma, tem a ver com aquilo que, em última instância, sejam processos psicoterapêuticos, sejam intervenções da medicina, por exemplo, até de estilo de vida, sejam intervenções até no âmbito farmacológico, procuram que a pessoa entre no que nós chamamos um estado de regulação emocional.
2: É sem dúvida um campo bastante alargado e com certeza nos próximos episódios nós daremos continuidade. Estavas a falar e eu estava-me a recordar de um versículo que nós encontramos do apóstolo Paulo no livro de 2 Coríntios, no capítulo 10, no sentido de aprendermos a gerir e a entender esta questão da nossa necessidade e desta inteligência emocional que precisa de ser aprendida. Assim como nós aprendemos a gerir outras coisas da vida, é interessante que nós não temos muita hipótese de aprender sobre isto, na questão emocional. Temos muita hipótese na escola e todos os nossos anos que passamos a nível escolar de aprender no coeficiente de inteligência, e é muito desenvolvido. E esta questão da inteligência emocional nem sempre, e muito pouco a gente desenvolve, e realmente faz parte do nosso dia-a-dia. E estava-me a recordar deste versículo, que é nada mais nada menos uma grande ajuda para nós aprendermos a conhecermos a nós próprios e a gerirmos da melhor forma a nossa inteligência emocional. Quando o Senhor diz assim: toda altivez que se levante contra o conhecimento de Deus e levem cativo todo o vosso pensamento à obediência a Cristo. Eu acho isto maravilhoso. Ou seja, nos nossos desafios do dia-a-dia, também passa por levar as nossas emoções, a nossa própria, essa tal inteligência emocional, cativa o nosso pensamento ao Senhor Jesus. E Ele nos dará, sem dúvida, a ajuda necessária que nós precisamos para cada dia. Obrigada, Cristina, mais uma vez. Até o próximo episódio. E ficamos por aqui hoje. Desejamos muito que o Senhor continue a trabalhar na sua vida, na vida daqueles que ama e na graça do Senhor. Nos encontraremos na próxima semana, se Deus quiser. Até lá.

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1: Olá, meus amigos da Rádio Novo Tempo, muito obrigado pela sua audiência aqui no programa Equilíbrio. Você reconhece seus erros, contato com pessoas e admite isso para a pessoa a quem você ofende, independentemente se ela também é ofensora? Não existem vítimas nem ofensores absolutos nas relações humanas, a não ser em exceções como casos de violência feita por uma pessoa doente mental ou alcoolizada ou uma pessoa movida por outra droga. Então, estou me referindo aqui às pessoas razoavelmente normais e não às aberrações de comportamento. Pessoas melancólicas perdoam com mais dificuldade, guardam mais mágoas, mais tempo, e as de temperamento colérico, chamado de pavio curto, explodem fácil e logo estão bem com a pessoa com quem explodiram e acham estranho que a vítima, entre aspas, não se reconcilie logo, já que elas, as coléricas, já resolveram tudo dentro delas mesmas. Parece que os coléricos são acostumados a viverem um ciclo de explodir, se desculpar

0: assim: puxa, que pessoa tão sensível, só porque eu disse aquilo para ela, ela se melindrou. Esse colérico pode não perceber que o seu jeito de dizer foi ofensivo e que talvez não seja só uma questão do outro ser sensível. Pode ser, mas pode não ser. É comum o colérico atropelar os outros e depois ficar surpreso porque a outra pessoa ficou magoada pelo jeito agressivo do colérico ter se dirigido a ela. Parece que nesses momentos, o colérico realmente não se importa com a outra pessoa, porque quando você se importa com o bem-estar de alguém, você se controla para dizer com verdade e honestidade o que tem que ser dito, mas você não faz isso de uma forma como se o outro fosse um saco de pancadas, um objeto de descarga de impulsos agressivos que existem muitas vezes no colérico. Por que os coléricos têm dificuldade de admitir e perceber que muitas vezes agem agressivamente na verbalização de suas ideias e sentimentos? Por que a dificuldade de pedirem perdão pelo jeito agressivo de ser? Se você é colérico, pode ajudar se entender que se tornar uma pessoa mais dócil nas relações humanas não é ter sua personalidade destruída. Pode ajudar se você acreditar que ao pedir perdão sinceramente, com convicção honesta do seu jeito de ser autoritário, sem justificativas defensivas, poderá se tornar uma pessoa agradável e, mesmo assim, permanecer com seu jeito de ser decidido, empreendedor, ativo. Em outras palavras, você que é colérico, você que é pavio curto, você que é uma pessoa explosiva, você pode aprender a se relacionar melhor com as pessoas de uma forma mais educada, mais mansa. E isso não quer dizer que você vai estar uma pessoa boba. Não, você vai continuar com o seu perfil de ser uma pessoa que é proativa, empreendedora, só que vai poder, um dia de cada vez, treinando, pensando nisso, se tornar uma pessoa mais amável no jeito de falar. Bom, toda semana tem um artigo novo meu no meu site, drcesar.com. Doutor por extenso, né? D-O-U-T-O-R, e César com S no final, não é com Z. Então, Doutor César, tudo junto, drcesar.com, toda semana um artigo em uma página e meia, então você não demora a ler artigos sobre saúde emocional, educação em saúde emocional. Um grande abraço, fique com Deus e até breve.
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1: Olá, está no ar mais um Diário da Saúde, o seu espaço em antena, com informação clara e prática para cuidar melhor de si. Hoje vamos falar de um fruto seco que está cada vez mais presente nas nossas cozinhas e não é por acaso. Estou a falar do pistácio. Muito popular nas cozinhas do Médio Oriente, onde entra em receitas que vão das bolachas às petadas, o pistácio conquistou também a pastelaria e as sobremesas um pouco por todo o mundo. Com a sua cor verde vibrante e aquele aroma característico a noz e terra, é visualmente apelativo, mas o mais interessante está mesmo no seu valor nutricional. Botanicamente, o pistácio é semente de uma drupa. No entanto, do ponto de vista alimentar, é geralmente classificado como fruto seco. E segundo a dietista Lauren Gleason, é um dos mais saudáveis que podemos consumir. Para começar, impressiona pela quantidade de proteína. Com cerca de 6 gramas por porção, fica apenas atrás dos amendoins, que fornecem 7 gramas, e está ao nível das amêndoas. Para um alimento tão pequeno, é um excelente contributo para a ingestão de proteína vegetal. Em termos de fibra, fornece cerca de 3 gramas por porção, aproximadamente 3 vezes mais do que os cajus. Isto faz do pistácio um aliado importante para a saciedade e para a saúde digestiva. Como resume Gleason, os pistácios possuem um dos melhores perfis nutricionais entre os frutos secos, ricos em proteínas vegetais, ricos em gorduras monoinsaturadas e carregados de fibra, tudo num pacote de baixas calorias. Mas vamos olhar para alguns dos seus principais benefícios. Comecemos pelo coração. Se há nutriente que faz o pistácio destacar-se, é o potássio. Gleason observa que uma maior ingestão de potássio está associada a um menor risco de hipertensão e doenças cardiovasculares. O pistácio contém quase 60% mais potássio do que os amendoins e mais do dobro do que as nozes. Depois, os antioxidantes. O pistácio está entre os alimentos mais ricos em antioxidantes graças ao seu elevado teor de compostos fenólicos. Estes compostos ajudam a combater o stress oxidativo, apoiam o envelhecimento saudável e podem reduzir o risco de doenças crónicas. Curiosamente, segundo Gleason, o pistácio mantém grande parte do seu poder antioxidante mesmo depois de torrado, o que não acontece com todos os frutos secos. E há ainda um benefício muito específico: a saúde dos olhos. Segundo a dietista Rebecca Thomas, o pistácio é rico em luteína e zeaxantina, dois antioxidantes fundamentais para proteger a retina, sobretudo com o avançar da idade. Estes compostos ajudam a proteger contra a luz azul nociva e o stress oxidativo, reduzindo o risco de degenerescência macular relacionada com a idade e cataratas. Além disso, fornece vitamina E e zinco, nutrientes essenciais para a saúde da retina e para uma boa visão noturna. Por fim, falemos de peso. A combinação de proteína, fibra e gorduras saudáveis faz do pistácio um snack altamente saciante, ajudando a controlar o apetite ao longo do dia. E há um detalhe curioso. Numa porção de 28 gramas, cabem cerca de 49 pistácios, ou seja, obtém mais unidades por porção do que na maioria dos outros frutos secos com um valor calórico semelhante, o que pode aumentar a percepção de quantidade e satisfação. Claro que, apesar de todos estes benefícios, o pistácio deve ser consumido com moderação e integrado numa alimentação equilibrada. O ideal é optar por versões sem sal adicionado e ajustar a quantidade às suas necessidades individuais. Por tudo isto, que tal trocar hoje aquele snack menos nutritivo por um punhado de pistácios? Pequeno no tamanho, grande nos benefícios. Ficamos por aqui no Diário da Saúde. Termino com a mensagem que já tantas vezes aqui repeti. Pequenas escolhas diárias fazem uma grande diferença a longo prazo. Até ao próximo episódio.
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A qualidade das águas balneares em Portugal continental piorou este ano, com as restrições ao banho a aumentarem 65% e as interdições mais do que duplicarem entre maio e julho, segundo uma análise da Associação Ambientalista Zero. Os dados que comparam os primeiros 3 meses das épocas balneares de 2025 e 2026 mostram que estas restrições passaram de 51 para 84. Já as interdições subiram de 17 para 39, um aumento de 129%, sobretudo devido a casos de contaminação microbiológica. Até ao dia 30 de agosto, foram identificadas 68 águas balneares com pelo menos uma ocorrência de água imprópria para banho, no total de 87 situações. As águas interiores representam 47% destas ocorrências, apesar de corresponderem a apenas cerca de 30% das zonas balneares existentes em Portugal continental. A Associação Ambientalista Zero aponta como possíveis causas problemas na rede de saneamento, descargas agropecuárias, indústrias e poluição difusa, defendendo um reforço da fiscalização e identificação das responsabilidades. Entre os locais afetados estão a Praia de Unhais da Serra, na Covilhã, e o Cabedelo, na Figueira da Foz. E a partir de amanhã, as temperaturas vão subir de forma acentuada em Portugal continental, com aumentos que podem chegar aos 12 a 12 graus em alguns locais, segundo o Instituto Português do Mar e da Atmosfera. Na quinta-feira, as máximas deverão variar entre os 34 e os 38 graus na generalidade do território, mas no Vale do Tejo, Beira Baixa e Alentejo, pode atingir temperaturas entre os 40 e os 42 graus. No litoral, os valores serão mais baixos, entre os 25 e os 31 graus. O aumento está associado à influência de um anticiclone que vai favorecer a entrada da massa de ar quente proveniente da Península Ibérica e do Norte de África. O IPMA admite ainda a presença de poeiras do Norte de África nas regiões mais a sul. O episódio será temporário, com uma descida de temperaturas prevista a partir de sexta-feira, sobretudo no litoral e na metade ocidental do território. E para lá de Portugal, a Comissão Europeia designou o ChatGPT como motor de pesquisa online de muito grande dimensão, uma classificação que coloca o serviço da OpenAI sobre as regras e a supervisão reforçada previstas no Regulamento dos Serviços Digitais. A partir desta decisão, o ChatGPT terá até ao final do ano para cumprir as obrigações adicionais, incluindo a avaliação e redução de riscos relacionados com conteúdos ilegais, proteção de menores, bem-estar dos utilizadores, direitos fundamentais, processos eleitorais e segurança pública. A Comissão Europeia considera o ChatGPT um serviço híbrido, uma vez que combina a funcionalidade de um chatbot de inteligência artificial com a possibilidade de realizar pesquisas na internet. Esta plataforma terá, segundo Bruxelas, pelo menos 45 milhões de utilizadores mensais na União Europeia, ultrapassando o limite definido para esta classificação. A mesma decisão classificou também o Reddit e o Roblox como plataformas online de muito grande dimensão. Com estas três novas designações, são já 28 as grandes plataformas e motores de pesquisa abrangidos pelo regime europeu de supervisão reforçada. E agora, direcionada à atualidade noticiosa de Sintra, o município vai criar dois novos apoios destinados às famílias com filhos a estudar, num investimento que poderá chegar aos 3 milhões de euros no próximo ano letivo. O Cheque Família vai atribuir 150 euros por criança ou jovem que frequente a escolaridade até ao 12º ano. O apoio terá um caráter universal, independentemente dos rendimentos, e será atribuído automaticamente no início do ano letivo, sem necessidade de candidatura. Já o programa Sintra Estuda Mais destina-se aos estudantes que pretendem ingressar no ensino superior e poderá representar um apoio de até 1.500 euros por alunos, pago em 7 prestações ao longo do ano. Estas duas medidas vão ser submetidas à aprovação da Câmara Municipal já durante o mês de setembro, estando previsto que os primeiros pagamentos possam começar a ser realizados até ao final do mês de novembro. Ainda por Sintra, a Câmara Municipal promove o Forró no Mercado da Várzea, uma iniciativa que leva música, dança e convívio a este espaço nos primeiros sábados de cada mês, entre as 16 e as 20 horas. A iniciativa integra a estratégia de dinamização dos mercados municipais e pretende reforçar o seu papel enquanto espaço de encontro e participação da comunidade, aliando a programação cultural à valorização dos produtos locais. O forró, uma dança tradicional brasileira, caracteriza-se pela proximidade entre os pares e apresenta diferentes ritmos e formas de dançar, desde o baião e o xote ao xaxado e às versões mais contemporâneas. A autarquia convida assim a população a passar pelo mercado da Várzea este sábado e juntar-se a estes momentos de dança e convívio que procuram trazer uma nova dinâmica ao espaço. E para terminar, o voluntariado Sintra Jovem está com inscrições abertas para todos os que queiram colaborar no PET Sintra 2026, uma iniciativa dedicada à promoção de adoção e do bem-estar animal.
O evento realiza-se nos dias 19 e 20 de setembro na Escola Básica Visconde de Jeromenha. A participação é dirigida a jovens entre os 15 e os 25 anos que irão apoiar a organização, nomeadamente na recepção e encaminhamento dos visitantes. A iniciativa pretende ainda sensibilizar para a detenção responsável de animais de companhia e para a importância do respeito e do bem-estar na relação entre pessoas e animais. As inscrições estão abertas até ao dia 13 de setembro e podem ser feitas através do formulário disponibilizado pela organização e disponível no site da Câmara Municipal.

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1: Olá, querido ouvinte, o meu desejo é que se encontre bem. Estou aqui consigo mais uma vez para partilhar mais uma palavra viva. Este programa que passou a ser já uma rotina aqui na programação da Rádio Clube de Sintra. Não sei se recorda, mas nos últimos dois programas caminhámos lado a lado com Moisés, considerando alguns aspectos da sua vida e da sua liderança. Hoje, neste programa, quero-me deter uma vez mais num aspecto da vida e do testemunho deste grande líder. Sabe, prezado ouvinte, há personagens bíblicos que se tornam companheiros de jornada e Moisés é um desses personagens. Sempre que regressamos à sua história, descobrimos algo surpreendente que ainda não tínhamos visto antes. E talvez o prezado ouvinte também sinta que Deus usa estas narrativas antigas para falar de forma muito atual à nossa própria vida. Por isso, permita-me que hoje o leve novamente a viajar comigo, não apenas pelas páginas das Escrituras, mas também por um cenário fascinante da história humana. Gostava de o conduzir numa visita guiada ao Vale dos Reis, esse lugar enigmático onde tantos faraós procuraram garantir para si uma eternidade construída em pedra e ouro. Talvez o estimado ouvinte já tenha ouvido falar neste vale escolhido como cemitério real, pois as pirâmides, apesar da sua imponência, se tornaram alvos muito fáceis para os ladrões de túmulos. Ali, entre montanhas áridas e rocha maciça, escavaram sepulturas profundas, verdadeiros labirintos destinados a proteger os tesouros e as memórias dos faraós. Mas, mesmo assim, quase todos estes túmulos foram violados, saqueados e esvaziados pela cobiça humana. Existe, no entanto, uma exceção que continua a fascinar o mundo de hoje. Trata-se da tumba de Tutancâmon. Convido o meu querido ouvinte, neste momento, a entrar comigo nesta tumba que resistiu durante séculos. Tutancâmon foi um jovem faraó, nascido por volta de 1358 a.C., que viveu apenas cerca de 20 anos de idade. A sua vida é quase desconhecida, mas o seu túmulo tornou-se um dos maiores tesouros arqueológicos alguma vez encontrados. Quando Harvard Carter o descobriu em 1922, pensou inicialmente estar diante de um túmulo intacto. Porém, à medida que avançava, percebeu que outros já tinham ali entrado antes dele. As investigações mostraram que ladrões tinham saqueado o túmulo pelo menos duas vezes e que provavelmente foram apanhados pelos guardas reais, levando-o ao selamento definitivo da entrada desta tumba. Só mais de 3 mil anos depois seria aberta novamente. A tumba era composta por quatro câmaras: a antecâmara, o anexo, a sala do tesouro e a sala funerária. Na antecâmara encontraram-se vasos de cerâmica, baús abertos, jarras partidas, carros que Tutancâmon utilizou e o seu famoso trono de madeira e ouro. No anexo estavam três camas funerárias e muito do material da caça do rei. Na sala do tesouro, uma variedade impressionante de objetos funerários, entre os quais um pequeno tabernáculo protegido por deuses egípcios, contendo baús de ouro e pedras preciosas. E, finalmente, a sala funerária, onde o sarcófago revestido a ouro era guardado por duas estátuas imponentes. A múmia estava encerrada dentro de várias capelas douradas até chegar ao sarcófago principal com cerca de 120 kg de ouro, sem contar com a máscara funerária de 11 kg. Calcula-se que, antes dos saques, a tumba teria cerca de 17 toneladas de ouro. Tudo isto para um faraó sem grande importância histórica. Imagine, prezado ouvinte, o que seriam os túmulos dos faraós mais poderosos. Mas, querido ouvinte, depois de contemplarmos este esplendor, surge uma pergunta que toca à vida de cada um de nós. O que é que o meu prezado ouvinte preferia? Preferia ser conhecido pelo seu funeral ou pela sua vida? Tutancâmon é lembrado pelo ouro que deixou e não pelo que viveu. E é aqui que a história nos conduz a um outro funeral descrito em Deuteronómio, capítulo 34, versículo 5 e 6. O funeral de Moisés, um homem que viveu no Egito, veja só, cerca de 80 anos antes de Tutancâmon. O texto bíblico descreve assim a sua morte. Assim morreu ali Moisés, servo do Senhor, na terra de Moabe, segundo a palavra do Senhor. Este o sepultou num vale na terra de Moabe, de fronte de Bate-Peor, e ninguém sabe até hoje o lugar da sua sepultura. Um funeral solitário, sem túmulo conhecido, sem riquezas acumuladas, sem monumentos erguidos. E, no entanto, querido ouvinte, que diferença entre estes dois homens? Quem foi Moisés? Por que razão o seu fim foi tão diferente? E que lição pode isto trazer à sua vida hoje? Quando olhamos para o funeral solitário de Moisés e contrastamos com o esplendor vazio de Tutancâmon, percebemos que a grandeza de um homem não se mede pelo ouro que deixa, mas pela vida que viveu. E talvez o querido ouvinte sinta que esta comparação toca algo profundo no seu próprio coração, porque todos nós, de uma forma ou outra, somos tentados a procurar reconhecimento, segurança ou valor nas coisas que um dia desaparecerão. Mas a história de Moisés mostra-nos um caminho diferente, um caminho onde o essencial não está naquilo que se acumula, mas naquilo que se torna. E é por isso que vale a pena continuar a caminhar com ele, prezado ouvinte, porque a sua vida fala à nossa. O texto de Êxodo, capítulo 2, versículos 3 a 10, leva-nos ao início desta história extraordinária. O povo hebreu vivia oprimido no Egito, reduzido à escravatura, usado como força de trabalho para erguer construções que não lhes pertenciam. E, no entanto, mesmo nesta condição dura, o povo crescia em número, o que despertou o medo do faraó. Para controlar essa ameaça, ordenou que todos os bebés do sexo masculino fossem mortos. Querido ouvinte, imagine o desespero de uma mãe ao saber que o seu filho recém-nascido estava condenado à morte. Imagine o peso que caía sobre cada família hebraica. E, no entanto, os pais de Moisés recusaram-se em aceitar esse decreto. Esconderam o menino durante 3 meses até que já não era possível mantê-lo em segredo. Então a mãe cuidadosamente preparou uma cesta, colocou o bebê lá dentro e confiou-o ao rio. O estimado ouvinte talvez conheça aqui algo que toca a sua própria vida. Há momentos em que somos chamados a confiar em Deus quando já não temos mais nada a assegurar. Os pais de Moisés eram pessoas tementes ao Senhor e preferiram arriscar tudo do que entregar o seu filho à morte. E Deus honrou essa fé. A filha do faraó encontrou o menino, teve compaixão dele e acabou por o adotar. E, num gesto que só a providência divina explica, a própria mãe de Moisés foi chamada para o amamentar e o educar nos primeiros anos. Querido ouvinte, veja como Deus trabalha mesmo quando tudo parece perdido. Talvez na sua vida também hajam situações em que sente que já não tem controle. Mas o Senhor continua a agir nos bastidores. Acredito que foi nesta primeira fase da vida que Moisés recebeu os valores que moldariam o seu caráter. A influência dos pais verdadeiros marcou-o profundamente. E talvez o prezado ouvinte reconheça que, no mundo em que vivemos, as circunstâncias não são tão diferentes. A correria diária, o stress, as exigências profissionais e familiares podem levar-nos a negligenciar aquilo que é essencial na educação dos nossos filhos. Muitas vezes damos tudo o que é material, mas deixamos de lhe transmitir valores, princípios, fé e identidade. E sem percebermos, entregamos essa responsabilidade às escolas, aos ecrãs, aos ambientes que não formam o coração. Querido ouvinte, talvez esta história o desafie a olhar para dentro da sua própria casa e perceber que o maior legado que pode deixar não é aquilo que compra, mas aquilo que ensina. O livro de Atos, no capítulo 7, versículo 22, diz-nos que Moisés foi instruído em toda a ciência dos egípcios e era poderoso em palavras e obras. Isto significa que, depois de ter sido salvo da morte, Moisés foi levado para a corte egípcia, onde recebeu a melhor educação possível. Aprendeu a cultura, a religião, a política, a escrita, a administração e tudo o que fazia era bem feito. Humanamente falando, estava a ser preparado para ser faraó. Tinha dinheiro, tinha fama, tinha poder e influência. Tinha tudo aquilo que tantos procuram com tanto esforço. E talvez o querido ouvinte reconheça que também, por vezes, se sente atraído por estas coisas, como se nelas tivesse a verdadeira felicidade. Mas a verdade, prezado ouvinte, é que nenhuma dessas coisas garante a paz no coração. A riqueza passa, o poder desgasta-se, a fama desaparece e, no entanto, continuamos a ser seduzidos por elas como crianças que escolhem um chupa-chupa em vez de uma nota de 10 euros. O inimigo sabe como nos iludir. Mas Moisés, apesar de tudo, escolheu outro caminho. Ao olharmos para este momento decisivo da vida de Moisés, percebemos que ele estava diante de uma escolha que mudaria para sempre o rumo da sua história. Depois de ter sido educado na corte egípcia, depois de ter recebido tudo aquilo que o mundo poderia oferecer, depois de ter sido preparado para ocupar o trono mais poderoso da época, Moisés tinha diante de si dois caminhos. E talvez o querido ouvinte reconheça que, de alguma forma, também já se encontrou perante escolhas que parecem determinar o rumo da sua vida. Há momentos em que Deus nos coloca diante de decisões que revelam quem realmente somos e o que realmente valorizamos. E Moisés chegou precisamente a esse ponto. A corte egípcia oferecia-lhe tudo aquilo que um ser humano poderia desejar. Como já disse, tinha riqueza, influência, prestígio, conforto, tinha acesso às melhores escolas, aos melhores mestres, às melhores oportunidades, era admirado, respeitado, preparado para governar. E, querido ouvinte, talvez isto lhe seja familiar, pois vivemos num mundo onde muitos passam a vida inteira a correr atrás destas coisas, como se nelas estivesse a verdadeira realização. Quantas vezes o prezado ouvinte já sentiu que o seu valor dependia do que conquistava, do que possuía, do que os outros pensavam de si? Quantas vezes já se deixou levar por esta ideia de que a felicidade está ligada ao sucesso, ao dinheiro, ao reconhecimento? É fácil cair nesta ilusão, porque ela está por todo o lado. Mas a verdade é que nenhuma destas coisas tem peso eterno. A riqueza passa, como eu disse, o poder desgasta-se, a fama evapora-se e o inimigo sabe como nos aliciar. Ele coloca diante de nós brilhos que parecem ouro, mas que se desfazem nas mãos. Foi assim no deserto da tentação, quando mostrou a Jesus os reinos deste mundo e a sua glória. E continua a ser assim hoje, oferecendo-nos aquilo que parece valioso, mas que não passa de uma ilusão fugaz. Quantas vezes escolhemos o que é imediato, o que é fácil, o que é agradável, esquecendo aquilo que realmente importa? Moisés tinha mais a perder do que qualquer um de nós. Ele tinha tudo. Não lhe faltava nada daquilo que o mundo podia oferecer. E, no entanto, escolheu abrir mão de tudo isso. O livro de Hebreus, no capítulo 11, versículos 24 e 26, diz-nos que, pela fé, Moisés, sendo já grande, recusou ser chamado filho da filha do faraó, escolhendo antes ser maltratado com o povo de Deus do que ter por algum tempo o gozo do pecado, tendo por maiores riquezas o opróbrio de Cristo do que os tesouros do Egito, porque tinha em vista a recompensa. Querido ouvinte, veja a profundidade desta escolha. Moisés não foi enganado, não foi forçado, não foi pressionado. Ele viu claramente os dois caminhos e escolheu aquele que parecia menos atraente aos olhos humanos, mas que era o único que conduzia à verdadeira vida. E talvez o estimado ouvinte sinta que esta passagem toca diretamente na sua própria experiência. Há momentos em que seguir a Deus implica renunciar a algo que parece valioso. Há momentos em que obedecer ao Senhor significa perder oportunidades, deixar para trás hábitos, abandonar caminhos que pareciam promissores. Mas, querido amigo, veja o que o texto diz. Moisés tinha em vista a recompensa. Ele não estava a fugir do Egito, estava a caminhar em direção a algo maior. Ele não estava a perder, ele estava a ganhar. Ele não estava a trocar ouro por pobreza, mas estava a trocar o temporário pelo eterno. E aqui voltamos à comparação com Tutancâmon. Aquele jovem faraó acreditava que podia levar consigo para a eternidade as riquezas que acumulou. Encheu a sua tumba de ouro, de armas, de camas, de joias, de símbolos de poder. Mas tudo ficou ali. Nada serviu, nem o seu próprio corpo saiu daquele lugar. Em contraste, a Bíblia diz-nos que Moisés está no céu, representando todos aqueles que, mesmo passando pela morte, receberão o seu galardão. Querido ouvinte, onde está o seu tesouro? Onde está o seu coração? Talvez esta seja a pergunta que Deus lhe quer colocar hoje, não para o acusar, mas para o libertar. Quando chegamos a este ponto da vida de Moisés, percebemos que a sua escolha não foi apenas um gesto isolado, mas o início de uma caminhada que o levaria a descobrir quem realmente era e quem Deus o chamava a ser. E talvez o querido ouvinte sinta que esta história toca profundamente na sua própria vida, porque todos nós, em algum momento, somos confrontados com decisões que revelam onde está o nosso coração. Moisés abriu mão do que era visível para abraçar o que era eterno, e esta decisão continua a ecoar até hoje, convidando cada um de nós a olhar para dentro e perceber o que realmente estamos a seguir. A grande falácia do inimigo é convencer-nos de que podemos ter o melhor dos dois mundos. Podemos viver agarrados ao que é terreno e ao mesmo tempo desfrutar plenamente do que é celestial. Foi isso que muitos faraós acreditavam. Tutancâmon encheu a sua tumba com muitas coisas, pensando que podia levar tudo consigo para a eternidade. Mas, querido ouvinte, tudo ficou ali. Nada o acompanhou. Aquele esplendor que hoje admiramos em vitrines de museus é apenas a prova de que o brilho deste mundo não atravessa a fronteira da morte. E talvez o prezado ouvinte reconheça que por vezes também se deixa iludir por coisas que parecem valiosas, mas que não resistem ao tempo. Faço novamente a pergunta, estimado ouvinte. Onde está o seu tesouro? Note que onde estiver o seu tesouro, também estará aí o seu coração. Isto porque o nosso coração segue sempre aquilo que consideramos mais precioso. E se o que valorizamos é frágil e perecível, a nossa vida também se tornará frágil e limitada. Mas repare, se valorizamos o que é eterno, a nossa vida encontrará firmeza. Faça agora comigo algumas contas, prezado ouvinte. Moisés viveu cerca de 80 anos antes de Tutancâmon, tal como eu lhe disse no início. Caso Moisés tivesse feito uma escolha diferente, provavelmente ele seria o avô de Tutancâmon e provavelmente também não seria recordado senão pela sua tumba. Moisés talvez não tenha se tornado num homem poderoso e rico como um faraó, mas ainda hoje a vida e as escolhas que ele fez continuam a transformar vidas. A Bíblia deixa-nos um alerta para que não acumulemos tesouros neste mundo, onde a traça e a ferrugem corroem, onde os ladrões roubam, mas procurarmos tesouros do céu, onde não haverá nem traça nem ferrugem que os possam corroer, nem ladrões que os possam roubar. Somos convidados a não olhar para as coisas que se veem e que são desta terra, mas para aquelas que não se veem, pois estas são eternas. Diz o texto de Hebreus 11, quando fala dos heróis da fé e menciona o nome de Moisés, diz que ele preferiu sofrer com o seu povo do que usufruir por pouco tempo dos prazeres transitórios desta vida, pois tinha em vista o galardão. Que a sua vida, prezado ouvinte, possa também refletir as consequências das suas boas escolhas, tal como aconteceu com Moisés. O meu desejo, prezado ouvinte, é que esta reflexão o leve a reavaliar as suas prioridades. Talvez hajam áreas na sua vida onde tem colocado demasiado peso em coisas que não permanecem. Talvez hajam decisões que tem adiado por temer perder algo que considera importante. Talvez hajam hábitos, ambições ou preocupações que têm ocupado espaço demais no seu coração. Mas hoje, através da vida e do testemunho de Moisés, Deus pode estar a convidá-lo a confiar nele de uma forma mais profunda e a entregar-lhe tudo aquilo que o prende a este mundo e permitir que ele seja o centro dos seus desejos. A Bíblia diz que onde estiver o nosso tesouro, aí estará também o nosso coração. E Jesus acrescenta: buscai primeiro o reino de Deus e a sua justiça, e tudo mais vos será acrescentado. Querido ouvinte, estas palavras não são só uma ordem passada, mas uma promessa de liberdade. Quando colocamos Deus em primeiro lugar, o resto encontra o seu lugar. Quando deixamos que Ele dirija os nossos passos, descobrimos uma paz que o mundo não pode dar. Quando confiamos nele, percebemos que nada do que entregamos se perde e tudo o que recebemos tem valor eterno. Talvez hoje seja o momento de dar este passo. Talvez seja o momento de dizer ao Senhor que deseja viver como Moisés viveu, com os olhos postos na recompensa que não passa. Talvez seja o momento de pedir a Deus que alinhe o seu coração com o dele, que lhe dê sabedoria para escolher o que permanece, que lhe dê coragem para deixar o que não tem valor eterno. Querido amigo, Deus honra sempre aqueles que o procuram com sinceridade, e Ele está mais perto de si do que imagina. Que o Senhor abençoe a sua vida, fortaleça o seu coração e ilumine o seu caminho. Que esta reflexão o acompanhe ao longo da semana e que a paz de Deus seja a sua companhia constante. Que o prezado ouvinte encontre em Cristo a verdadeira riqueza, aquela que não se perde, aquela que atravessa a eternidade. Despeço-me por isso agora, desejo-lhe uma feliz semana, um grande e forte abraço deste seu amigo pastor Samuel Aires.
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1: Te consideras uma pessoa intensa ou profunda? Eu estive a refletir sobre estes dois conceitos, intensidade e profundidade, e acabei por perceber a facilidade com que podem ser confundidos. Partilho aqui então aquilo que foi o sumo do meu pensar em voz alta. Há quem viva com pressa de sentir tudo, e há quem viva com medo de sentir demais. Entre esses dois extremos, o da euforia e o da contenção, há um espaço que quase ninguém sabe habitar, que é o espaço do equilíbrio. Nos últimos tempos, parece que todo mundo quer ser profundo, mas quando olhamos mais de perto, percebemos que há muita intensidade disfarçada de profundidade. E não é que seja que uma seja melhor do que a outra, simplesmente não são a mesma coisa. A intensidade é aquele sopro forte que chega de repente e mexe connosco. É o que faz o coração bater mais rápido e a voz sair embargada. Já a profundidade é mais silenciosa. É o que fica depois do barulho passar. É o que permanece quando o arrepio do momento se vai embora. Mas claro, nem sempre é fácil distinguir uma da outra, porque a intensidade tem presença e a profundidade tem paciência. E vivemos numa época que valoriza mais a presença do que a paciência. Tudo precisa ser sentido com urgência, vivido com pressa e mostrado com emoção. E quando alguém fala baixo, pensa devagar ou sente sem fazer alarde, parece que não sente nada. Só que sentir devagar, entre aspas, não é sentir menos. Às vezes é até sentir melhor. A intensidade é necessária. Sem ela, a vida seria morna, previsível e talvez sem sabor. É ela que nos desperta, que nos faz começar, que acende dentro de nós o desejo de ir. Mas se não houver profundidade, tudo o que a intensidade acende apaga-se rápido. Porque a profundidade é o que dá raiz à chama. É o que faz com que o fogo não destrua, mas aqueça. Ser intenso sem profundidade é como viver em mar aberto sem saber nadar. É bonito, é livre, mas é perigoso. E ser profundo sem intensidade é como ter um oceano dentro de si e nunca mergulhar. É seguro, mas é triste. O desafio está em permitir que as duas coisas convivam, ou seja, sentir com força, mas compreender com calma. Às vezes achamos que quanto mais forte sentimos, mais verdadeiro é o que sentimos. Mas a intensidade não é sinónimo de verdade, é apenas um sinal de que algo nos tocou profundamente. Só que o toque não é o mesmo que o enraizamento, não sei nem se existe esta palavra. Há pessoas que nos tocam intensamente, mas não permanecem. E há outras que chegam de mansinho e sem fogo, de artifício, ficam. A intensidade fala alto, a profundidade escuta. A intensidade quer provar, a profundidade quer entender. E talvez seja por isso que tantas relações se esgotam, porque há emoção, mas falta consistência. Há chama, mas não há lenha. Queremos viver histórias intensas, mas esquecemos-nos de aprender a sustentá-las. Deixa-me dizer-te uma coisa, ser profundo não é ser frio, nem viver numa análise constante. É simplesmente não deixar que o sentir nos governe sozinho. É perceber que o entusiasmo é lindo, mas não substitui o compromisso. É aprender a respirar dentro do sentir. É manter o olhar limpo, mesmo quando o coração está cheio. E, no fim, talvez não se trate de escolher entre ser intenso ou ser profundo. Talvez a maturidade seja aprender a unir as duas dimensões. Viver com emoção, mas sem perder o sentido. Sentir com liberdade, mas sem perder o discernimento. Ser fogo e raiz ao mesmo tempo. Porque a intensidade dá a vida, mas é a profundidade que dá direção. A intensidade faz começar, a profundidade faz continuar. E talvez o segredo esteja mesmo aí, em aprender a acender o que vale a pena e a deixar arder só o que é verdadeiro. E no final das contas, eu fiquei intensa e profundamente feliz por ter escrito esta reflexão e mais ainda por ter tido a tua companhia em mais um Pensar em Voz Alta. Não te esqueças que um pensamento pode mudar um dia e um dia pode mudar uma vida. Até ao próximo episódio!
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1: Olá, é para mim um enorme privilégio participar no programa Música da Minha Vida. O meu nome é Tiago Figueiredo, sou diretor técnico aqui na RCS e durante a próxima hora irei estar na sua companhia para partilhar músicas que têm marcado a minha vida. Desde sempre a música tem sido uma fonte de inspiração para mim e tem sido fundamental no meu crescimento pessoal e espiritual. Ao longo do programa irei trazer de forma quase cronológica alguns dos temas musicais que mais impacto causaram na minha vida, não só pelas memórias associadas, mas principalmente pela sua relação íntima com os diferentes momentos e as diversas mudanças e decisões por que passei no meu percurso como indivíduo. E mesmo a começar o programa, convido-o a ouvir o tema Começando Aqui, do quarteto musical Arautos do Rei, um grupo formado em 1962, que tem tido várias formações ao longo dos anos e que tive a oportunidade de assistir ao vivo quando era ainda muito jovem. Desde logo, retive na memória este tema, que dá também nome ao álbum e que nos diz que em qualquer momento podemos começar uma caminhada com Deus.

Não tenho dúvidas de que o amor de Deus é constante e de que vai acompanhar-nos ao longo do programa de hoje. E é precisamente sobre o amor de Deus que fala a próxima música, desta vez da cantora Sonette, uma mulher que dedicou a sua vida à música cristã, muito conhecida também pelas suas participações nas conferências do pastor Alejandro Bullón, que tive a oportunidade de ouvir ao vivo há muitos anos em Lisboa. Dos muitos temas por ela interpretados, selecionei a música Conhecer o Amor de Jesus. Esta música revela que não importa a nossa condição, Jesus é fonte de poder e a fonte da vida que nos pode trazer a verdadeira paz.

A certeza de alguém que nunca desiste de nós e que vale a pena conhecer. A certeza de alguém que deu a sua vida por nós, cujo amor e compaixão para connosco estão para lá da nossa compreensão. Esta deve ser a certeza das certezas. A certeza que nos deve guiar, motivar e inspirar. É exatamente sobre esse alguém que fala o próximo tema. Do casal Nicolás e Verusca, que pude acompanhar e desfrutar ao vivo num congresso de jovens cristãos que decorreu em Lisboa, no ano 2000, no Parque das Nações. Descubra comigo quem é esse alguém, na música intitulada No Ordinary Man.

Em 2006, fiz parte da organização da série de conferências Tempos do Fim, que decorreram em Lisboa e que contaram com belos momentos musicais. Numa das últimas noites, foi um privilégio poder ouvir uma das músicas que mais impacto espiritual teve na minha vida. Uma música que sempre levou a minha mente até Deus. Interpretado pela extraordinária voz de Ana Moura, o tema Um Sonhador.

É sempre emocionante voltar a ouvir este tema, pois dá-nos a certeza de que podemos ser vencedores nas mãos daquele que nos criou. Está a ser muito gratificante para mim recordar todos estes temas e poder partilhá-los consigo, que nos acompanha aqui na RCS. Muitas vezes temos de fazer escolhas e de tomar decisões que vão ter impacto a vários níveis no nosso futuro, na nossa vida e, por vezes, na dos outros ao nosso redor. Foi precisamente num desses momentos importantes de decisão que tive como inspiração a música Estou em Paz, do grupo musical Novo Tom, e que vamos escutar agora.

Outro grupo gospel que aprecio imenso são os Heritage Singers. Este grupo americano, fundado em 1971, conta com mais de 7 mil concertos em mais de 80 países. Em 2010, tive a oportunidade de assistir a um dos seus concertos, por ocasião de um evento mundial em que participei e que decorreu na cidade de Atlanta, nos Estados Unidos da América. Entre as várias músicas apresentadas, destaco o tema I Can Only Imagine, interpretado por Scott Reed, e que aponta para um momento em que nos vamos encontrar face a face com Jesus, na eternidade, um momento que podemos apenas, e para já, imaginar.

Sem dúvida que será incrível este encontro com aquele a quem nós devemos tudo. E é uma poderosa história de amor, perdão e graça que vamos ouvir agora da cantora cristã Lauren Daigle com a música How Can It Be?

À medida que nos aproximamos do fim do nosso programa, proponho ouvirmos um tema do famoso grupo Hillsong Worship, e a minha escolha recai numa versão musical do Pai Nosso, a tão conhecida oração de Jesus. Esta música encontra-se no álbum There Is More, e a ênfase está precisamente no refrão, que anuncia que de Deus, o majestoso e todo-poderoso Rei do Universo, é o reino e o poder e a glória para sempre. Vamos então ouvir a música The Lord's Prayer.

Amém. Muitos mais temas poderia trazer ao programa Música da Minha Vida, mas já foi um privilégio ter estado na sua companhia ao longo desta hora, com a partilha destas músicas que de alguma forma foram tocando, marcando e inspirando o meu coração e a minha vida. Mesmo a terminar, trago um tema musical do Grupo Aliança, o único que não está dentro desta linha cronológica de que lhe falei no início deste nosso tempo juntos, mas que intencionalmente guardei para o fim, não só pelo impacto que a música teve na minha juventude, mas também e sobretudo pela mensagem que encerra. O momento em que vamos ver Jesus voltar, aquele que é o Alfa e o Ômega, o princípio e o fim. Obrigado por ter estado connosco e especialmente por me ter acompanhado ao longo deste programa. Despeço-me então com mais uma música da minha vida, Alfa e Ômega.

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A qualidade das águas balneares em Portugal continental piorou este ano, com as restrições ao banho a aumentarem 65% e as interdições mais do que duplicarem entre maio e julho, segundo uma análise da Associação Ambientalista Zero. Os dados, que comparam os primeiros 3 meses das épocas balneares de 2025 e 2026, mostram que estas restrições passaram de 51 para 84. Já as interdições subiram de 17 para 39, um aumento de 129%, sobretudo devido a casos de contaminação microbiológica. Até ao dia 30 de agosto, foram identificadas 68 águas balneares com pelo menos uma ocorrência de água imprópria para banho, no total de 87 situações. As águas interiores representam 47% destas ocorrências, apesar de corresponderem a apenas cerca de 30% das zonas balneares existentes em Portugal continental. A Associação Ambientalista Zero aponta como possíveis causas problemas na rede de saneamento, descargas agropecuárias e indústrias e poluição difusa, defendendo o reforço da fiscalização e identificação das responsabilidades. Entre os locais afetados estão a Praia de Unhais da Serra, na Covilhã, e o Cabedelo, na Figueira da Foz. E a partir de amanhã, as temperaturas vão subir de forma acentuada em Portugal continental, com aumentos que podem chegar aos 12 a 12 graus em alguns locais, segundo o Instituto Português do Mar e da Atmosfera. Na quinta-feira, as máximas deverão variar entre os 34 e os 38 graus na generalidade do território, mas no Val do Tejo, Beira Baixa e Alentejo, podem atingir temperaturas entre os 40 e os 42 graus. No litoral, os valores serão mais baixos, entre os 25 e os 31 graus. O aumento está associado à influência de um anticiclone que vai favorecer a entrada da massa de ar quente proveniente da Península Ibérica e do Norte de África. O IPMA admite ainda a presença de poeiras do Norte de África nas regiões mais a sul. O episódio será temporário, com uma descida de temperaturas prevista a partir de sexta-feira, sobretudo no litoral e na metade ocidental do território. E para lá de Portugal, a Comissão Europeia designou o ChatGPT como motor de pesquisa online de muito grande dimensão, uma classificação que coloca o serviço da OpenAI sobre as regras e a supervisão reforçada previstas no Regulamento dos Serviços Digitais. A partir desta decisão, o ChatGPT terá até ao final do ano para cumprir as obrigações adicionais, incluindo a avaliação e redução de riscos relacionados com conteúdos ilegais, proteção de menores, bem-estar dos utilizadores, direitos fundamentais, processos eleitorais e segurança pública. A Comissão Europeia considera o ChatGPT um serviço híbrido, uma vez que combina a funcionalidade de um chatbot de inteligência artificial com a possibilidade de realizar pesquisas na internet. Esta plataforma terá, segundo Bruxelas, pelo menos 45 milhões de utilizadores mensais na União Europeia, ultrapassando o limite definido para esta classificação. A mesma decisão classificou também o Reddit e o Roblox como plataformas online de muito grande dimensão. Com estas três novas designações, são já 28 as grandes plataformas e motores de pesquisa abrangidos pelo regime europeu de supervisão reforçada. E agora, direcionado à atualidade noticiosa de Sintra, o município vai criar dois novos apoios destinados às famílias com filhos a estudar, num investimento que poderá chegar aos 3 milhões de euros no próximo ano letivo. O Cheque Família vai atribuir 150 euros por criança ou jovem que frequente a escolaridade até ao 12º ano. O apoio terá um caráter universal, independentemente dos rendimentos, e será atribuído automaticamente no início do ano letivo, sem necessidade de candidatura. Já o programa Sintra Estuda Mais destina-se aos estudantes que pretendem ingressar no ensino superior e poderá representar um apoio de até 1.500 euros por alunos, pago em 7 prestações ao longo do ano. Estas duas medidas vão ser submetidas à aprovação da Câmara Municipal já durante o mês de setembro, estando previsto que os primeiros pagamentos possam começar a ser realizados até ao final do mês de novembro. Ainda por Sintra, a Câmara Municipal promove o Forró no Mercado da Várzea, uma iniciativa que leva música, dança e convívio a este espaço nos primeiros sábados de cada mês, entre as 16 e as 20 horas. A iniciativa integra a estratégia de dinamização dos mercados municipais e pretende reforçar o seu papel enquanto espaço de encontro e participação da comunidade, aliando a programação cultural à valorização dos produtos locais. O forró, uma dança tradicional brasileira, caracteriza-se pela proximidade entre os pares e apresenta diferentes ritmos e formas de dançar, desde o baião e o xote ao xaxado e às versões mais contemporâneas. A autarquia convida assim a população a passar pelo mercado da Várzea este sábado e juntar-se a estes momentos de dança e convívio que procuram trazer uma nova dinâmica ao espaço. E para terminar, o voluntariado Sintra Jovem está com inscrições abertas para todos os que queiram colaborar no PET Sintra 2026, uma iniciativa dedicada à promoção de adoção e do bem-estar animal. O evento realiza-se nos dias 19 e 20 de setembro na Escola Básica Visconde Jerumenha. A participação é dirigida a jovens entre os 15 e os 25 anos que irão apoiar a organização, nomeadamente na recepção e encaminhamento dos visitantes.
A iniciativa pretende ainda sensibilizar para a detenção responsável de animais de companhia e para a importância do respeito e do bem-estar na relação entre pessoas e animais. As inscrições estão abertas até ao dia 13 de setembro e podem ser feitas através do formulário disponibilizado pela organização e disponível no site da Câmara Municipal.

0: Pensar faz bem. Superar-se. 10% da vida é feito do que nos acontece. Os outros 90% é feito de como reagimos ao que nos acontece, afirma a sabedoria popular. Na experiência da vida, aprender com os erros não é afirmar que nunca mais vamos entrar numa situação como aquela que nos trouxe problemas. Porém, o processo de aprendizagem levanta algumas questões. O que devo fazer de diferente para a próxima vez? A quem pedir ajuda? Que outra abordagem ou reação me teria ajudado a superar os obstáculos que enfrentei? Foi, aliás, o que fez James Earl Jones, ator no filme Campo dos Sonhos, na voz de Mufasa, o leão-pai de O Rei Leão, ou na voz de Darth Vader, na série Guerra nas Estrelas. A voz segura e bem sonante desses personagens são a de James Earl Jones. O curioso é que ele nem sempre falou assim. E esta é a história. Aos 14 anos, James Jones era um adolescente desajeitado, acanhado e tão gago que evitava falar, até mesmo na sala de aula. E por essa razão, este jovem muito inseguro andava quase sempre sozinho. Certo dia, o professor de inglês, Donald Crouch, pediu-lhe que lesse em voz alta um poema que o próprio James tinha escrito. Um pavor enorme apoderou-se do jovem poeta quando se encaminhou para a frente da classe e se pôs a ler. Para surpresa geral, as palavras foram saindo fluentemente. A gaguez parece que tinha desaparecido. James gostou de ler em voz alta e queria ler mais. Por isso, decidiu praticar muitas vezes. E foi devido à sua alta competência em ler que ganhou vários concursos e, por fim, uma bolsa de estudos para ingressar num curso superior. Enquanto estudante, e para sobreviver, trabalhou como vigilante numa empresa. Mas nunca desistiu do objetivo e do gosto de ler. James admite que as falhas e decepções que enfrentou no passado desempenharam um papel fundamental na sua vida, fazendo com que se tornasse no grande ator que é hoje. Ora, algumas pessoas consideram-se derrotadas a priori. Embora se ergam, pode dizer-se que permanecem caídas no seu interior. Contudo, não podemos permitir que isso nos aconteça, como refere Paul Holdcraft. As limitações reais do homem não são representadas pelas coisas que ele deseja fazer e não pode, mas pelas coisas que deve fazer e não faz. E digo eu, se contar com Deus, fará ainda muito melhor. 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
1: Seja muito bem-vindo ao programa
2: O Abraço.
1: Há abraços realmente que confortam, que fortalecem, que devolvem esperança. Mas existe um abraço, este é muito especial. Um abraço que nunca nos abandona. É o abraço de Deus. Hoje queremos convidá-lo a abrir o seu coração. Porque através da oração nos aproximamos do Pai e encontramos paz. Encontramos forças, encontramos amor para podermos continuar a caminhada. Que este programa seja realmente um encontro com a presença de Deus. E que cada palavra seja um abraço ao seu coração. Por isso, fique conosco. Está a começar mais um programa onde a oração nos conduz ao abraço amoroso de Deus. Seja bem-vindo. 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Esse é um programa também de oração, especialmente para oração. E nos poderá enviar os seus pedidos de oração. Temos recebido muitos pedidos todos os dias. Amigos e amigas de Novo Tempo que ouvem programas e que necessitam de apoio, necessitam que alguém ore por eles ou que esteja a passar por momentos muito difíceis. Então eles escrevem o seu pedido e esses pedidos chegam até nós através do número 933-93-9291 e também através do site orar.novotempo.pt ou através do QR Code que aparecerá embaixo no seu ecrã e aí poderás preencher, podemos dizer, um formulário e colocar ali o seu pedido de oração. E será com muito, mas muito, muito prazer que nós iremos receber esse, o seu pedido. E é com muito prazer que a família Novo Tempo aqui irá orar por si e pela sua família e pelos seus pedidos também. É claro que não podemos selecionar todos, não podemos mencionar todos os nomes. São dezenas e dezenas já de nomes de pedidos que chegam até nós. Mas a Novo Tempo selecionou alguns, talvez cinco, dos quais irei mencionar, tá bom? Não significa que os outros não sejam importantes. São muito importantes para nós também. E o facto de não os colocarmos aqui não significa que não estejamos a orar por eles também. Estamos a orar por eles também. Mas nós hoje iremos orar pela dona Aida Domingues. Aida Domingues pede uma oração muito especial pela sua vida espiritual e pela sua saúde mental. É um pedido muito sério que ela faz. Ela precisa do poder de Deus. Ela precisa da ajuda do Senhor. E que o Senhor realmente possa ir ao encontro das suas necessidades também. Vamos colocar o seu nome aqui no nosso altar. Também iremos orar pela dona Sônia. A Sônia, aí tem um pedido muito especial. Ela sente saudades de ir à igreja. Só que ela vive muito longe de uma igreja. E ela sente só. Quem sabe um dia possa conseguir talvez mudar de lugar em que possa estar mais perto da igreja, mas enquanto não tem, enquanto está vivo, ainda longe da igreja, olha, que a novo tempo possa ser a sua companhia também. Mesmo aos sábados, durante a semana, estamos juntos. Que Deus realmente possa animá-la, que o Senhor possa confortá-la também, lá onde se encontra, que o Senhor possa abençoá-la grandemente. Tá bom, Dona Sônia? Vamos colocar aqui o seu pedido de oração no nosso altar das orações. Vamos também orar pela Jorcina. Jorcina, ela pede pela sua saúde. Algo está a acontecer com ela e ela precisa do poder de Deus, precisa da cura que vem da parte do Senhor. Que esse mesmo Deus que tem curado homens e mulheres que estão a passar por momentos muito difíceis, que possa estar também ao seu lado. Que em momento algum se possa sentir só. Como família Novo Tempo, como vos disse, vamos continuar a orar por si. Que Deus lhe abençoe. Que Deus lhe dê as forças que nesse momento você necessita. Ela tem também aqui o seu lugar. Também iremos orar pela Isabel. Isabel está a lutar com um problema difícil. Emociona-nos sempre. É uma luta com um problema grave de saúde, um problema oncológico. Isabel, que Deus lhe possa dar as forças que nesse momento necessita. Não é fácil o tratamento. Possivelmente há momentos em que se sente tão desanimada, tão triste, que o Senhor possa estar consigo. Que o Senhor a possa abençoar. Não baixe os seus braços. Em momento algum. Confie em Deus. Iremos orar, iremos continuar a orar por si. Também, Isabel também tem o seu lugar aqui, neste quadro, neste altar. E também vamos orar pela Georgina. A Georgina pede uma oração pelo seu filho, para que Deus possa libertá-lo de vícios. Esse é um clamor de uma mãe. Quantas orações essa mulher tem feito em favor do seu filho? Que Deus possa tocar o seu coração. Que Deus possa abençoar este filho. Que possa dar forças a esse filho. Para que Deus possa libertar, de uma vez por todas, dos vícios que ele tem. São vícios de certeza que o destrói. E Deus tem poder. Deus tem poder. Que Deus também lhe possa abençoar e iremos continuar a orar por si. Querido, vamos orar. Vamos pedir realmente para que o Senhor possa abençoar os amigos pelos quais foram mencionados aqui os seus pedidos de oração. Para que Deus realmente os possa confortar. Irei aqui fechar os meus olhos. Lá em casa, também junte as suas mãos. Largue o que tem que fazer. Por alguns segundos apenas. Para podermos falar com o nosso Deus. E suplicar a bênção de Deus para os amigos. Amado Pai, mais uma vez é com gratidão, Senhor, que nos voltamos para Si. Porque olhamos para o nosso Deus como um grande Deus. O Criador do céu e da terra. E olhamos para Ti porque depositamos em Si a nossa total confiança e total dependência. O Senhor ouviu o clamor e os pedidos dos Teus filhos, o desejo que eles sentem, a resposta que eles almejam obter. Te suplicamos, bom Deus, o Pai, de todo o nosso coração, que o Senhor possa atender cada pedido daqueles que não foram mencionados, que são muitos também, e os outros que foram mencionados aqui esta tarde, neste programa. Te suplicamos, bom Deus, o Pai, que possas abençoar a cada um. Que a Tua bênção repouse sobre cada um deles. E que nesse momento cada um dos amigos possa sentir ao seu lado a Sua presença. Tudo isso nós Te pedimos e Te agradecemos no santo e bom nome de Jesus. Amém. Querido amigo, é com enorme alegria e prazer que oramos por si e seus pedidos, se nos enviarem, será com muito prazer que os iremos receber através do número 933-939291 ou então através do orar.novotempo.pt ou através do QR Code. E uma vez que nos envia o seu pedido, será com prazer que iremos receber e iremos orar por si também. E em momento algum, desejamos que se possa sentir só. Tens uma família aqui em Novo Tempo que está consigo. Vamos partir para o nosso curto intervalo, para depois podermos ouvir a voz de Deus através da sua palavra. Até já. Aquele abraço.
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1: Bem-vindo à nossa segunda parte do nosso programa. O Deus que entra onde a morte entrou. O texto, encontramos no livro de Marcos, o capítulo 5, o versículo 21 até o versículo 43. Existe uma frase que muda completamente a história deste capítulo. E a frase é: não temas, crê somente. Tem a ver com o milagre da cura, o milagre da filha de Jairo. Okay? Narrativamente, a filha de Jairo não é apenas sobre a ressurreição de uma menina, é sobre um Deus que entra onde todos os outros já desistiram. Todos nós temos uma casa de Jairo, um casamento a morrer, uma crise profunda, um filho distante de Deus, uma fé enfraquecida, um sonho enterrado, um coração cansado. O milagre começa muito antes da menina voltar à vida. O milagre começa quando um homem importante aprende a se ajoelhar. Sim, a fé começa quando o orgulho termina. A Bíblia nos diz que Jairo era o chefe da sinagoga. Ele era respeitado, ele conhecia as escrituras, conhecia a religião, descobriu que conhecer sobre Deus não é o mesmo que depender de Deus. Quando a sua filha estava a morrer, o seu cargo não o podia ajudar. O seu dinheiro não o podia ajudar. A sua influência não o podia ajudar. Então Marcos, o evangelista, diz que ele caiu aos pés de Jesus. O desespero fez o que anos de religião não haviam feito. Às vezes Deus permite. Deus permite ter situações que quebram a nossa autossuficiência para revelar a nossa necessidade dEle. Não porque Deus deseja nos destruir, mas porque Ele nos deseja salvar. A necessidade do homem é a oportunidade de Deus. Nos diz o livro Desejado de Todas as Nações. Essa pequena frase resume realmente todo este capítulo. Quando tudo acaba para nós, Deus está apenas a começar. Nunca se esqueça disso. Deus parece muitas vezes atrasado, mas Ele nunca chega tarde. Enquanto Jesus caminhava até a casa de Jairo, aconteceu algo inesperado. Uma mulher com fluxo de sangue acaba por tocar em Jesus. Toca na orla do manto de Jesus. Jesus para, conversa, pergunta, escuta. Enquanto isso, a menina estava a morrer, a filha de Jairo. Já imaginou a ansiedade de Jairo, deste pai? Talvez ele tenha pensado, Jesus, por favor, não podes ter essa conversa com esta mulher daqui a pouquinho? É urgente. A minha filha está a morrer. Tu não podes chegar tarde. Por favor, primeiro salva a minha filha, depois atende a este pedido. Mas Deus nunca administra o tempo segundo a nossa ansiedade. Enquanto Jesus cuidava de uma pessoa, outra família pensava que estava a ser esquecida. Não é exatamente assim. Não é exatamente assim que muitas vezes nós pensamos. Oramos, esperamos, e Deus parece silencioso. Mas o silêncio não significa ausência. A demora não significa abandono. No reino de Deus, o atraso nunca significa fracasso. Porque Deus não trabalha apenas para resolver problemas. Ele trabalha para fortalecer a fé. As notícias humanas nunca são a palavra final. E às vezes nós pensamos que sim. Então chegam os mensageiros, nos diz a história, com aquela notícia que aquele homem não queria ouvir. Jairo não queria ouvir. Jairo não queria escutar aquelas palavras. Tua filha morreu. Ainda mais estes servos acrescentaram: não incomodes mais o mestre. Perceba a lógica humana. Enquanto havia doença, ainda havia esperança. Mas diante da morte, tudo acaba. A medicina termina. A ciência termina. Os recursos terminam. Mas Deus nunca termina. Jesus ignora completamente os mensageiros. Ele fala apenas com Jairo: não temas, crê somente. A maior batalha nunca foi contra a morte, foi contra o medo. Porque o medo faz a fé desistir antes que o milagre aconteça. E Jesus agora vai entrar onde mais ninguém quer entrar. Ao chegar à casa, todos estavam a chorar. Na cultura judaica, já havia pranteadores profissionais. Eram convidados, eram pagos para chorarem. A atmosfera era de derrota. E Jesus, então, vai fazer a seguinte declaração: a menina não está morta. Ela dorme. Ela dorme. Todos se riram. O mesmo povo que minutos antes chorava, agora zombava. A incredulidade sempre ridiculariza. Ridiculariza aquilo que não consegue compreender. Jesus tira todos da casa. Ficam apenas Pedro, Tiago, João e os pais da menina. Há momentos em que Deus precisa retirar do ambiente de incredulidade antes de realizar seu maior milagre. Nem toda a voz merece permanecer perto da sua fé. Nem toda. A mão que criou o universo, que segura aquela menina morta. Já imaginaram essa cena? O rei do universo a segurar aquela menina morta. Então acontece uma das cenas mais belas da Bíblia. Jesus segurou a mão daquela menina e na tradição judaica, tocar num morto tornava alguém cerimonialmente impuro. Mas aqui ocorre algo contrário. A pureza vence a impureza. A vida vence a morte. A santidade vence a corrupção. Jesus não receia a morte. Ele transmite vida. Então ele diz: Talita kumi, que quer dizer: digo-te, menina, levanta-te. Não foi um grito, não foi um espetáculo, foi a voz do Criador. A mesma voz que um dia disse, há muito tempo atrás, haja luz, e houve luz, agora diz: levanta-te. Porque para Deus ressuscitar mortos exige o mesmo esforço que acordar alguém de um sono. Porque Ele é vida. Dá de comer. Então por quê? Porque Jesus realmente não está interessado apenas no milagre. Ele cuida da pessoa. O mesmo Cristo que vence a morte também percebe que a menina está com fome. Isso revela realmente um Salvador completo. Ele cuida da eternidade, mas também cuida das necessidades diárias. Que o Senhor possa cuidar das suas necessidades também. Da Aida, da Sônia, da Jorzina, da Isabel, da Georgina, em cada ato de Cristo, revela a ternura e o amor divino, nos diz o Deus a todas as nações. Esse realmente é o Evangelho. É o Evangelho, um Deus poderoso, suficiente para ressuscitar mortos e amoroso o suficiente para lembrar da refeição de uma menina. Que Deus fantástico nós temos. Nessa história, encontramos três personagens. A menina que está morta, Jairo, que está desesperado, e Jesus, que está absolutamente tranquilo. Porque Deus nunca entra em pânico diante daquilo que nos desespera. Aquilo que para nós é o fim, para Cristo é apenas o lugar onde a sua glória começará a ser vista. Talvez hoje exista alguém, talvez exista alguma área da sua vida onde talvez as pessoas já disseram, olha, acabou, não há solução, não há esperança, não incomodes mais o Mestre. Mas Jesus continua a dizer a mesma coisa que disse a Jairo, não temas, crê somente. Porque o Cristo que segurou a mão daquela menina continua a segurar a mão dos seus filhos também. E Ele quer também segurar a tua mão. Ele continua a entrar em casas onde reina a tristeza, onde reina a dor. Ele continua a vencer a morte. Ele continua a ressuscitar famílias. Ele continua a ressuscitar esperanças. E um dia Ele cumprirá com a sua maior promessa, quando chamar todos os que dormem nele para a vida eterna. A grande ressurreição. Naquele dia, a voz que disse Talita Kumi ecoará novamente e todos que confiaram em Jesus ouvirão o seu chamado para viverem eternamente. Prezado amigo e prezada amiga, que o Senhor realmente te possa abençoar, que possas colocar a sua fé, a sua confiança no Senhor Jesus. Os seus sonhos ou as suas esperanças, entregue a Cristo. O mesmo Salvador que entrou na casa de Jairo quer também entrar no seu coração hoje. Por isso, convida-o, que ele seja sempre bem-vindo, o nosso convidado Jesus. Que Deus o abençoe. Mais uma vez, quero relembrar esse guia de estudo, essa revista. Aborda temas muito, muito importantes sobre o problema do sofrimento, como surgiu o mal e como ele vai terminar também. Poderás fazer através do número 933-93-9291. 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Seu pedido de oração também através do orar.novotempo.pt ou através do QR Code, poderá sempre fazer. Querido amigo, que Deus te possa abençoar. Estaremos João novamente juntos no próximo programa. Até lá, aquele abraço para ti.
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1: Olá, está no ar mais um Diário da Saúde, o seu espaço em antena, com informação clara e prática para cuidar melhor de si. Hoje vamos falar de um fruto seco que está cada vez mais presente nas nossas cozinhas e não é por acaso. Estou a falar do pistácio, muito popular nas cozinhas do Médio Oriente, onde entra em receitas que vão das bolachas às petadas. O pistácio conquistou também a pastelaria e as sobremesas um pouco por todo o mundo. Com a sua cor verde vibrante e aquele aroma característico a noz e terra, é visualmente apelativo, mas o mais interessante está mesmo no seu valor nutricional. Botanicamente, o pistácio é semente de uma drupa. No entanto, do ponto de vista alimentar, é geralmente classificado como fruto seco. E segundo a dietista Lauren Gleason, é um dos mais saudáveis que podemos consumir. Para começar, impressiona pela quantidade de proteína. Com cerca de 6 gramas por porção, fica apenas atrás dos amendoins, que fornecem 7 gramas, e está ao nível das amêndoas. Para um alimento tão pequeno, é um excelente contributo para a ingestão de proteína vegetal. Em termos de fibra, fornece cerca de 3 gramas por porção, aproximadamente 3 vezes mais do que os cajus. Isto faz do pistácio um aliado importante para a saciedade e para a saúde digestiva. Como resume Gleason, os pistácios possuem um dos melhores perfis nutricionais entre os frutos secos, ricos em proteínas vegetais, ricos em gorduras monoinsaturadas e carregados de fibra, tudo num pacote de baixas calorias. Mas vamos olhar para alguns dos seus principais benefícios. Comecemos pelo coração. Se há nutriente que faz o pistácio destacar-se, é o potássio. Gleason observa que uma maior ingestão de potássio está associada a um menor risco de hipertensão e doenças cardiovasculares. O pistácio contém quase 60%

0: mais potássio do que os amendoins e mais do dobro do que as nozes. Depois, os antioxidantes. O pistácio está entre os alimentos mais ricos em antioxidantes graças ao seu elevado teor de compostos fenólicos. Estes compostos ajudam a combater o stress oxidativo, apoiam o envelhecimento saudável e podem reduzir o risco de doenças crónicas. Curiosamente, segundo Gleason, o pistácio mantém grande parte do seu poder antioxidante mesmo depois de torrado, o que não acontece com todos os frutos secos. E há ainda um benefício muito específico: a saúde dos olhos. Segundo a dietista Rebecca Thomas, o pistácio é rico em luteína e zeaxantina, dois antioxidantes fundamentais para proteger a retina, sobretudo com o avançar da idade. Estes compostos ajudam a proteger contra a luz azul nociva e o stress oxidativo, reduzindo o risco de degenerescência macular relacionada com a idade e cataratas. Além disso, fornece vitamina E e zinco, nutrientes essenciais para a saúde da retina e para uma boa visão noturna. Por fim, falemos de peso. A combinação de proteína, fibra e gorduras saudáveis faz do pistácio um snack altamente saciante, ajudando a controlar o apetite ao longo do dia. E há um detalhe curioso. Numa porção de 28 gramas, cabem cerca de 49 pistácios. Ou seja, obtém mais unidades por porção do que na maioria dos outros frutos secos com um valor calórico semelhante, o que pode aumentar a percepção de quantidade e satisfação. Claro que, apesar de todos estes benefícios, o pistácio deve ser consumido com moderação e integrado numa alimentação equilibrada. O ideal é optar por versões sem sal adicionado e ajustar a quantidade às suas necessidades individuais. Por tudo isto, que tal trocar hoje aquele snack menos nutritivo por um punhado de pistácios? Pequeno no tamanho, grande nos benefícios. Ficamos por aqui no Diário da Saúde. Termino com a mensagem que já tantas vezes aqui repeti. Pequenas escolhas diárias fazem uma grande diferença a longo prazo. Até ao próximo episódio.
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1: A Pata Vigia. Como é preciosa, ó Deus, a tua benignidade, por isso os filhos dos homens se acolhem à sombra das tuas asas. Salmo capítulo 36, versículo 7. Certa vez uma pata doméstica adotou um bebê, não um patinho, mas uma meninazinha para a proteger. Todos os dias a meninazinha era colocada num carrinho no quintal e a pata nunca se afastava do carrinho. Por alguma razão conhecida apenas pelo amoroso Criador, aquela pata decidiu que era a sua tarefa divinamente apontada proteger aquele pequeno tesouro. Nenhuma pessoa, cão ou gato, conseguia passar o portão sem se arrepender de tentar. O bebê estava totalmente seguro sobre o dedicado cuidado da pata vigia. Num dia de sol, o bebê estava tranquilamente no quintal quando a mãe trabalhava dentro de casa e ao mesmo tempo vigiava. O telefone tocou, uma vizinha ligava para avisar que um cão raivoso seguia justamente na direção do quintal onde estava o bebê. A mãe largou o telefone e correu para a porta dos fundos. Antes mesmo de chegar, ouviu um tumulto. O cão já estava no quintal. Abriu a porta a correr e foi para lá. Ali, a pouca distância do carrinho, estava um enorme cão com olhos ensanguentados e com a boca escancarada. Mas, entre o cão e o bebê, estava uma pata grasnindo, batendo as asas e atacando o animal com toda a sua força. A mãe pegou na criança, correu para dentro e chamou a polícia. A luta entre o cão e a pata continuou. Vizinhos reuniram-se antes que a polícia chegasse. O quintal estava numa balbúrdia. A pata perseguia o cão, mas este, como um louco, não sabia como escapar. E a dedicação da pata ao seu dever não lhe permitia sentir o perigo que corria. Lutou com o cão até o expulsar pelo portão e, dando os últimos suspiros, repousou o seu corpo ensanguentado sobre a passagem e morreu. A polícia eliminou o cão, mas disse que provavelmente não teria sido necessário. A pata já tinha eliminado o perigo, mas para isso entregara-se totalmente. Jesus fez o mesmo por nós.
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1: Seja bem-vindo a mais um programa Ser Família. Cá estou eu e também Daniel Bastos para lhe trazer mais um programa nesta série de programas a que chamamos Fel e Mel, ou se preferir, Mel e Fel. Hoje ainda vamos olhar para as partes menos positivas do casamento, do relacionamento familiar, ou seja, para a parte do Fel. E depois de, no programa anterior, termos falado sobre violência doméstica, os diferentes tipos de violência, hoje vamos falar de um abuso que eu diria que é um pouco misto, Daniel, que é, por um lado, pode ser muito específico, como um tipo de violência, mas, por outro lado, ele em si mesmo pode englobar os diferentes tipos de violência. Estamos a falar do abuso espiritual. Daniel, em primeiro lugar, quero-te fazer uma pergunta provocatória. Isto existe? E depois, do que é que se trata?
2: Não faz sentido existir, mas a realidade é que existe. É um tema menos estudado, mais recente. Depois de ouvir uma pequenina palestra de uma senhora inglesa, doutora Karen Allfort, pareceu-me que era interessante trazer este tema aqui para o nosso programa também. E por definição, o abuso espiritual é uma forma de abuso emocional, mas que tem, no seu sentido amplo, tem a fé envolvida aqui. Utiliza a fé, o abuso espiritual, utiliza a fé como instrumento manipulativo e de exercício de poder no sentido de prejudicar a outra, não é? Se é um abuso, obviamente que irá sempre prejudicar alguém.
1: Mas, ou seja, tenho a curiosidade, imagino eu, não tendo visto tal, enfim, tal entrevista, que mesmo com o motivo, o pretexto da religião, depois possa-se exercer a violência física, a violência económica, emocional e por aí fora. Ou seja, esse mesmo pretexto pode dar azo às diferentes violências que mencionámos no programa anterior.
2: Podem acontecer, sendo um abuso, pode-se estender a várias áreas, dizendo que normalmente está muito colado à parte emocional. A parte emocional. É uma manipulação psicológica usando para o efeito a religião, os meios, as crenças da religião. É interessante que a própria Bíblia fala sobre abuso espiritual. E nós encontramos, por exemplo, um texto bíblico, que é o texto de Ezequiel 34, versículos 2 a 6, que fala sobre alguns pastores de Israel que se apascentam a si mesmos e que não estão nada preocupados com as ovelhas fracas, doentes, aquelas que estão quebradas, desgarradas. Portanto, o texto diz: à perdida não buscaste, mas dominaste sobre elas com rigor e dureza. É uma descrição aqui do que se passa quando estamos diante deste fenómeno que é o abuso espiritual, não é? A maior parte dos exemplos que nos vem à mente quando estamos a falar de abuso espiritual é de um líder, alguém com alguma ascendência numa determinada comunidade espiritual que utiliza esta vertente da fé, da crença, instala uma cultura tóxica dentro de uma certa comunidade, uma igreja ou um grupo, aproveitando-se da sua posição e para atingir determinados objetivos, não é? No entanto, e isto acontece na nossa sociedade, a prevalência ou a existência de situações deste género não deveria servir como argumento para desmerecer, descartar a religião no seu todo, aquela que é genuína, e o próprio Deus. Porque, de facto, disseste bem, o abuso espiritual é quase que uma coisa que não devia existir, não é? Uma coisa não bate com a outra. Mas imaginemos como exemplo aqui um grupo de ladrões que se vestem de polícia e praticam alguns roubos por aqui e por ali, com essa identidade falsa, não é? Não deveria ser este o motivo para nós dizermos a polícia não presta, não precisamos da polícia, vamos é acabar com a polícia. Porque estes senhores utilizaram-se, usurparam uma identidade que não era a deles para fazer aquilo que pretendiam. Ora, uma pessoa pode ter uma posição religiosa, pode estar numa determinada comunidade com uma posição de liderança, mas se age de forma a prejudicar alguém e a beneficiar-se a si mesmo, digamos, se for o caso, então ela de facto está a fazer um uso ilegítimo daquilo que é a verdadeira religião ou daquilo que a religião cristã, pelo menos, preconiza nas suas premissas básicas, não é? De amor a Deus e amor ao próximo.
1: Eu percebo o que estás a dizer, enfim, por muito triste que seja admitir que há essa realidade, não é apenas o abuso por parte da entidade religiosa, mas sabemos que no seio familiar, entre cônjuges, esse mesmo abuso pode acontecer. E o mais surpreendente é com o uso do próprio texto bíblico. Nós conhecemos textos bíblicos que aparentam querer dizer que o homem deve dominar a mulher, ou seja, entre muitos outros, o comportamento das mulheres na igreja, a forma como se vestirem, todos esses textos bíblicos, eu diria, podem causar, eu diria, alguns pressupostos errados, tirando os textos do seu contexto, porque de certamente a Bíblia que tu conheces, a Bíblia que eu conheço, não pode defender qualquer tipo de abuso. Portanto, estamos sempre a partir aqui de alguma coisa que, mesmo que seja o uso da palavra de Deus ou o uso da religião, não são os pressupostos corretos.
2: Exatamente. Disseste, e bem, que não é apenas numa comunidade religiosa que isto vai e pode acontecer, dentro do próprio lar, e muitas vezes as pessoas que perpetuam este tipo de comportamento, de atos, até nem têm a consciência do que estão a fazer, muitas vezes, ou partem de premissas ou de ideias distorcidas sobre aquilo que é o seu papel e sobre aquilo que é o caráter de Deus e aquilo que realmente Deus quer para a humanidade e para cada ser humano.
1: O que é mais perigoso, porque não só pode legitimar, como estavas a dizer mesmo, de uma forma inconsciente, o abusador, como também pode legitimar, por parte da vítima, o ser-se vítima.
2: Exatamente. Eu imagino, por exemplo, esta linha de pensamento e de raciocínio. Eu sou responsável pela minha família ou pela minha igreja, tenho que fazer o que for preciso para que eles sejam perfeitos. Mesmo que isto cause dor, por exemplo. Ou foi assim que eu fui educado. E portanto, tem que ser assim que as coisas são ou funcionam. Se eu não tivesse sido tratado desta maneira, ou seja, a forma como eu estou a tratar agora alguém, ainda que seja de uma forma um bocadinho abusiva, mas se eu não fosse tratado assim, eu tinha-me perdido, não é? Então, há determinados conceitos que podem estar na mente da pessoa e a pessoa até pode achar que está a fazer a coisa certa. Porque se não o fizer, alguém pode se perder, alguém pode se desviar daquilo que é o caminho reto, não é? Portanto, é preciso ter a noção do que estamos aqui a tratar e precisamos também de perceber muito bem qual é a mensagem, qual é a atitude que, como cristãos, devemos ter no trato uns com os outros.
1: Por isso, se calhar, seria... Enfim, é uma realidade que para mim é muito difícil de imaginar, de aceitar, e seria interessante nós sairmos deste amplo mais conceptual e ir mais para a prática. Como é que a religião pode então efetivamente ser, eu diria, motivo de violência doméstica?
2: Bem, dentro da família, por exemplo, quando alguém se julga no direito de ridicularizar ou de insultar mesmo a crença religiosa do outro, não é? É uma forma de abuso espiritual. Quando uma pessoa impede que a outra, dentro da própria família, viva os seus princípios, viva de acordo com as suas crenças religiosas e espirituais, quando eu utilizo as minhas crenças para manipular ou envergonhar o outro, quando, isto é uma situação muito delicada, quando o casal está dividido nas suas crenças, não é? E agora eu vou obrigar contra o...
1: A vontade do outro,
2: que os meus filhos sejam educados de uma determinada maneira. Tem que ser assim, assim. É verdade que até pode ser a forma correta, mas num contexto de família...
1: Quando se torna obrigação, não é? Imposição.
2: Imposição.
1: Outra coisa é desculpa estar a interromper-te, é resultado de uma negociação.
2: Exatamente, é isso, é isso. De forma que tudo isto agravado com a utilização, como dizias há bocadinho, de textos bíblicos para justificar o abuso ou a maneira desrespeitosa de tratar os outros. Isto também é em si mesmo uma forma de abuso espiritual.
1: Tu tens noção de quais são, eu diria, as atitudes, chamemos assim, mais comuns, assim, das religiões ou seitas que possam impor esse tipo de abuso?
2: Há várias, né, sobretudo por causa deste fenómeno das seitas, fala-se muito sobre isto, é importante perceber um bocadinho este fenómeno e estudá-lo, porque muitas vezes utiliza-se indevidamente a palavra seita para caracterizar alguém que pensa de uma maneira diferente de mim.
1: Basta não ser da mesma religião que eu, não é? Já é uma seita.
2: Já é uma seita, exatamente. Mas, por exemplo, Gui Melo, ele caracteriza esta forma institucional de abuso espiritual quando, por exemplo, se utiliza a religião para silenciar os desejos pessoais, pensamentos, planos, emoções. No fundo, quando a religião serve para anular a individualidade da pessoa, não é? É uma forma de o fazer. E como é que isto se pode fazer? Em determinados grupos, em determinadas coletividades religiosas, muitas vezes privando as pessoas, por exemplo, das suas necessidades básicas. Por exemplo, a privação de alimentos, de descanso, longas vigílias, quando as pessoas perdem o seu juízo crítico, quando as pessoas são isoladas interna e externamente do contacto com outros que pensam de maneira diferente, com o objetivo delas estarem ali, basicamente, a serem manipuladas. Alguém usaria o termo lavadas, através da lavagem cerebral, não é? Então, a exploração do medo, eu poderia dizer. Mas poderíamos continuar daqui a bocadinho com mais outras formas de pensamento.
1: Muito bem, então eu vou aproveitar a tua deixa para fazer um pequenino intervalo e voltamos já a seguir para a segunda parte, também com uma oferta especial para si. Até já.
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1: Voltamos para a segunda parte do Ser Família de hoje e, como prometido é devido, aqui estou eu para lhe oferecer o Guia de Estudo Entre Família. É um guia de estudo fantástico, preparado por especialistas, para ser até o mais abrangente possível. E hoje estamos a falar de abuso espiritual. 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Tu mesmo te interrompeste no discurso que estavas a fazer, falando precisamente sobre estas atitudes, eu diria, mais comuns que acabam por as religiões trazer, estas seitas trazer para com o abuso, mas tu não tinhas terminado, então, por favor, continua.
2: É, eu tinha mencionado no início deste programa sobre a palestra de Karen Allford e nesta intervenção ela, por exemplo, menciona situações onde há o abuso espiritual, onde há a opressão, e depois o texto bíblico é utilizado para validar estes comportamentos. Como, por exemplo, a Bíblia é clara, por exemplo, contra o divórcio. Deus odeia o divórcio. Mas Deus também odeia a opressão, não é? E quando existe opressão e os textos que são utilizados contra o divórcio são invocados para a manutenção da opressão, aqui temos um caso flagrante de abuso espiritual, por exemplo.
1: E às vezes, interessante falar sobre isso, acaba a haver, até por haver uma pressão da comunidade religiosa, exatamente com esses textos em mente, sem conhecer toda a realidade, para permitir que se perpetue essa violência, não é?
2: Exatamente. E em casos domésticos onde existe o abuso emocional e depois alavancado ou elencado com o abuso espiritual, em famílias que são cristãs, por exemplo, tenta-se evitar, por exemplo, que esta vítima tenha contacto, por exemplo, com profissionais de saúde, com certos profissionais.
1: Possam expor a situação.
2: Invocando, por exemplo, que a pessoa, se tiver fé, não precisa de hospitais, não precisa de médicos, não precisa de ninguém. O objetivo é manter a vítima em numa situação de isolamento.
1: Controlada, não é?
2: Exatamente. Existe um outro autor, que é uma senhora chamada Joan Hunt. Ela fala sobre este autoritarismo que caracteriza normalmente o abuso espiritual. Uma tentativa de manter sempre uma fachada de perfeição, perfeccionista, enquanto na prática existe um desequilíbrio muito grande, uma discriminação, inclusivamente um legalismo muito forte. E eu também, por último, talvez referiria um autor português, António Madaleno, que escreveu o livro O Universo das Seitas Destrutivas. Ele dá o seu testemunho pessoal e com base em estudo, num estudo mais académico, ele vai demonstrar qual é o perfil das instituições religiosas ou das comunidades, se quisermos, onde existe o abuso espiritual. E normalmente isto passa pelo controle do comportamento, da informação, dos pensamentos e das emoções. Um controle sobre a vida da pessoa. Um retirar da sua privacidade, da sua individualidade, não é?
1: Tu mencionaste algo no início do programa que me deixou a pensar, que é aquela noção de que muitas vezes vamos mimar, replicar aquilo que foi a nossa educação, aquilo que nós aprendemos. Qual é o risco, nós como pais, de educarmos os nossos filhos, mesmo pensando que estamos a fazer o melhor, no temor do Senhor, mas não no medo pelo Senhor, mas por amor a Jesus?
2: Nós temos que ser cuidadosos, porque sem querer, onde há amor não há medo. se eu estou a tentar educar o meu filho utilizando a Bíblia para infundir medo, então eu posso estar a incorrer aqui na questão do abuso espiritual. A Igreja da Inglaterra, a Igreja Anglicana, tem feito muitos trabalhos sobre esta e tem mesmo um quadro, uma espécie de semáforo, para alguns comportamentos, não é? Classificam como uma intervenção saudável, inútil, não saudável e abuso espiritual. Vamos pegar aqui uma situação em relação a uma criança desobediente, não é? Uma atitude saudável, por exemplo, seria dizer isto: olha, o que estás a fazer não está bem, o amor de Deus por ti continua intacto, porque Deus não muda o seu amor por ti por causa daquilo que fizeste. Seria uma atitude saudável, na opinião daqueles que estão neste estudo. Já estás a ver onde é que isto vai, não é? Uma atitude, o segundo nível, que já não é saudável, mas eles consideram inútil, classificam mais ou menos assim: quando me desobedeces, fazes-me triste e adeus. Já começa a entrar aqui num campo um bocadinho, não poderemos dizer que seja completamente fora da verdade, porque de facto Deus não se alegra quando nós estamos num caminho que não é o melhor. Aqui já é assim a roçar. Agora, algo que não é saudável: quando me desobedeces, desobedeces a Deus e também colocas em risco a tua salvação. E o que é que aconteceria se Jesus viesse hoje? Então já existe aqui uma pressão, uma...
1: Ou frases do género: se fizeres isso, Jesus não gosta de ti.
2: Ora bem, se entrarmos aí no... já estamos claramente a infundir certos sentimentos que certamente não serão tão construtivos. E no esquema que estávamos a falar, o abuso espiritual seria qualquer coisa como este: se não me obedeces, é meu dever castigar-te vigorosamente, de forma que possas aprender a obedecer de forma completa e imediata. Portanto, alguns conceitos, de acordo com a cultura e a forma como nós fomos educados, podem aí fazer alguma diferença, não é? Eu poderia dizer que a questão do abuso espiritual é basicamente não reconhecer a individualidade, liberdade e dignidades humanas.
1: Estamos com pouco tempo, para tristeza minha, porque eu gostaria de gastarmos mais tempo com este assunto, que é perguntar-te o inverso. Então, o que fazer? Como, que expressões devemos utilizar para disciplinar, mas com o amor de Jesus?
2: Devemos pedir muita ajuda a Deus, devemos procurar ter o Espírito de Cristo, porque o texto de Paulo diz que quem não tem o Espírito de Cristo não é dele. Portanto, eu devo vigiar as minhas próprias ações. De facto, o abuso espiritual é algo terrível, faz com que a imagem de Deus seja muito afetada, faz muitas pessoas desistirem de Deus e desistirem da sua comunidade de fé, o que é trágico. Por isso, acho que todos faríamos bem em mergulhar no exemplo de Cristo, no caráter de Cristo, e modelar o nosso comportamento, com a sua ajuda e o seu poder, nesta linha. Quando nós pensamos, por exemplo, na forma como Jesus atraía as crianças, se elas tivessem medo de Jesus, certamente que não iam à procura de Jesus. Quando vemos a maneira como Jesus tratou aquela mulher apanhada em adultério: olha, vai e não peques mais. Quando vemos, por exemplo, o Salmo 23, não é? O Senhor é o meu pastor, o Senhor é aquele que supre as minhas necessidades, não é? Não temerei, porque eu tenho alguém que cuida de mim. Quando olhamos para a forma como a mulher samaritana interagiu com Jesus, ela estava completamente isolada, ela sentiu-se aceita e incluída por Jesus, e aquela mulher não só sentiu-se extremamente encorajada pela sua interação com Jesus, como ela vai depois voltar a estar em contacto com a comunidade. O texto nos diz, eu saltei isto quase que assumindo que todos sabem isto, que ela estaria provavelmente à hora do almoço no poço, não é? Ora bem, ninguém o fazia porque era a hora mais quente do dia, por isso ela estava a evitar o contacto social. O certo é que depois de estar em contacto com Cristo, ela não evita, mas procura o contacto social para partilhar aquilo que ela tem de bom. Ou seja, a verdadeira e genuína religião não infunde medo, terror, não nos exclui dos outros, pelo contrário, aproxima-nos, porque quando eu amo a Deus e sinto o seu amor, eu tenho maior compaixão, maior aproximação pelos outros. Eu não sinto que deva estar a julgar os outros, porque eu também sei que fui perdoado e amado por Jesus, não é? As obras da carne são terríveis. O fruto do Espírito é amor, bondade e paciência. Eu termino com este versículo de Miqueias 6:8. Ele te declarou ao homem o que é bom e o que o Senhor pede de ti. Pratiques a justiça, ames a bondade e andes humildemente com o teu Deus. Ora, se seguirmos isto, não há abuso espiritual.
1: Fantástico. Obrigado, Daniel, para si que está desse lado. 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Fechamos o programa de hoje dizendo-lhe que os próximos programas vamos começar a falar de mel, a parte mais positiva dos nossos relacionamentos, porque também o há, e é por isso que Deus instituiu esta, passando a redundância, instituição, que é a família, que é o casamento. Então até ao próximo programa, se Deus quiser.
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1: Bem-vindo ao Comportamento, bem-vindo à Rádio Novo Tempo. É sempre bom ter você aqui com a gente. Eu sou a Aline Carvalho e no Comportamento, você já sabe, vamos aprender juntos através das histórias que recebemos aqui. E hoje quem vai nos ajudar é o Evandro Lairo. O Evandro é psicólogo. Nossa ouvinte escreveu pedindo ajuda. Ela disse que faz 3 anos que terminou um relacionamento, porque os pais dela não gostavam dele. Mas ela gostava muito dele, o amava. E desde então, ela não consegue esquecer esse relacionamento, esquecer esse rapaz. Acontece que agora ele já se casou, mas ela pede ajuda porque ela queria muito se libertar das lembranças e conseguir seguir em frente. Ela ainda comentou aqui que acredita que talvez isso esteja impedindo de iniciar um novo relacionamento. O que você diz pra ela, Evandro?
2: Histórias de amor não realizados muitas vezes fazem sofrer. E isso acontece porque, às vezes, a fantasia que se cria a respeito daquela relação que foi impedida de se estabelecer, muitas vezes é uma fantasia muito maior do que a realidade que teria sido caso aquela relação tivesse seguido sem qualquer impedimento. E olha, muitas vezes as pessoas elas se prendem nesse passado imaginando como teria sido a vida delas se elas tivessem vivido aquela história de amor. Mas não tenha dúvida de que muitas vezes a gente se concentra no passado quando o nosso presente ele não é satisfatório. Isso significa que encontrar um novo amor pode ser a cura para que você abandone aquelas ideias, aquelas fantasias que você teve no passado. E também a gente precisa considerar que pode ter um problema de autoestima. Será que você não consegue acreditar na possibilidade de conquistar alguém especial, alguém que seja à altura das suas expectativas? Então, esta é uma questão que precisa muito ser observada. O porquê você está tão presa no passado, sendo que ainda você é livre e existe uma possibilidade de você encontrar um novo amor, fazendo assim novas memórias com esta nova pessoa. Então, observe se o seu presente ele não está muito restrito. Também é importante notar o tamanho do seu círculo social. Será que você não tem relacionamentos restritos demais com o sexo oposto que não te permite viver novas experiências de relacionamentos amorosos? Considere essa questão, porque também pode ser uma alternativa para que você se cure dessa paixão que tanto dói no seu coração.
1: Muito obrigada, Evandro, pelas suas palavras. Com certeza vai ajudar nosso ouvinte a seguir em frente. O programa de hoje fica por aqui e a gente se encontra no próximo.
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1: Cheguei aqui para mais um programa Lar e Família da Rádio Novo Tempo. Vim falar ao seu coração, mexer com você, te colocar para pensar. Mas você sabe que sempre é com muito carinho, né? Eu vou falar hoje de cônjuges que voltaram para casa após um tempo de separação. Sabe aquelas pessoas que por algum motivo brigaram, resolveram se separar, aí um sai de casa, depois de um tempo volta. E aí, a pergunta é: o cônjuge voltou, mas o casamento restaurou? Sabe o que, que me deixa intrigada, gente? Aquelas pessoas que, depois de um tempo separadas, elas voltam. E o maior problema não está em voltar. É achar que só porque voltou para casa, o casamento está restaurado. E eu pergunto para você, como que esse casamento foi restaurado? Eu costumo dizer que existem dois tipos de voltas: pós-separação ou saída de casa. Sabe quando a pessoa volta? Então, tem dois tipos. A primeira é a ideal. É quando o cônjuge volta, reconhecendo onde errou. Aí os dois sentam, conversam, enxergam que a restauração precisa partir dos dois lados e que os dois, para terem transformação, precisam da dependência total de Deus. Aí sim, aí eu dou valor, porque será um bom recomeço. Mas existe o segundo tipo de volta, que é a volta da cilada, eu costumo dizer. Quando aquele que saiu de casa voltou sem ter se arrependido, sem entender que precisa de mudança, e em contrapartida a outra pessoa está cheia ali de mágoas, está machucado, tentando entender o que, que está acontecendo. E aí acaba aceitando esse retorno, sem parar para pensar

0: que lidar com a situação, muitas vezes sem ter perdoado, sem ter se curado, não vai ser fácil. E aí eles tentam uma reconciliação, mas por estarem machucados e feridos, não conseguem ir muito longe sem ajuda. Isso sempre acontece dos dois lados, tanto do homem que saiu de casa, quanto da mulher que também saiu de casa. Mas aí eu pergunto de novo, só porque voltaram, o casamento foi restaurado? Meu amigo, minha amiga, não tomem decisões sem antes consultarem o autor do casamento. Porque um casamento sem o autor é apenas um contrato. Não queira um matrimônio remendado. Você precisa querer um casamento restaurado. Deus não faz remendos. Ele quer dar novas oportunidades para que vocês possam desfrutar dos sonhos dele para suas famílias. Agora, tem uma coisa. Sem aliança com Cristo, não tem aliança no dedo, minha gente. Então, se for para voltar, que seja para voltar com o casamento restaurado. Agora, antes de voltar, pensem, busquem ajuda. Se for o caso, parem e conversem tudo que precisa ser conversado antes de voltar para casa. Busque uma terapia para que vocês possam realmente fazerem as melhores escolhas. E mais ainda, orem juntos, porque a sabedoria, ela vem dos céus. Pensa com carinho nisso que a Sheilinha disse, porque hoje eu fico por aqui, mas amanhã eu volto. Beijos da Sheilinha.
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